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Bruno Mars aqui na Pan com Grenades. Canta bem pra caramba. Ariana Grande, Sabrina Carpenter, quem mais? Passaram até os meninos do Green Day aqui com Basket Case na número 1 do Brasil. É a noite de quinta-feira, final de semana só começando, e você aqui com a gente. Já já tem clássicos da Pan.

0: som é muito familiar. É familiar pra você também? Só pra te lembrar que a partir de agora tem mais uma edição do Clássicos da Pan. É a chamada. Pode vir, junta geral. Vamos relembrar o que tava tocando por aqui. Tocando aqui na Jovem Pan, nos anos 70, 80, 90, até anos 2000. Ah, todos os dias à meia-noite, sempre por esse horário, horário de Brasília, a gente revive os melhores clássicos. Abrindo com Madonna, Into the Groove.
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0: Aqui no Clássicos da Pan, Eurythmics com Here Comes the Rain Again. Todos os dias a Jovem Pan toca pra você o que foi sucesso. Tocou muito por aqui, dos anos 70 até os anos 2000. Foi e ainda é sucesso aqui na número 1 do Brasil. Logo mais na sequência, em instantes, você vai ouvir uma atrás da outra. Te deixo ao som de R.E.M. Losing My Religion.
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4h59, bom dia para você. Hoje é sexta-feira, 3 de julho de 2026. Seja bem-vindo aqui à programação da Jovem Pan, o Jornal da Manhã está no ar. Vamos então agora aos principais destaques da edição de hoje. O governo Lula apresenta aos Estados Unidos plano de negociação para evitar tarifaço com propostas como redução de impostos a produtos americanos, mas sem temas relacionados à política interna brasileira e ao PIX. Em carta, Flávio Bolsonaro oferece vantagens comerciais aos Estados Unidos. Fala em se libertar do Mercosul e defende adiamento de nova tarifa sobre produtos brasileiros. E diz que

0: Seria erro político que favoreceria a reeleição de Lula. Advogados de Jair Bolsonaro respondem a Alexandre de Moraes que ex-presidente abre mão da arma que possui para manter a prisão domiciliar. Rodrigo Bacelar é transferido para presídio federal. Quinta fase da operação Unha e Carne prendeu ainda o pastor Márcio Pôncio por lavagem de dinheiro. O primeiro trecho da linha 6 laranja do metrô de São Paulo entra em operação ao público hoje, com 6 estações entre a freguesia do Ó, na Zona Norte, e Perdizes, na Zona Oeste, ainda em fase de testes. Funeral de antigo líder supremo do Irã, Ali Khamenei, começa hoje em Teherã. 4 meses após o Ayatolá ser morto nos ataques de Israel e dos Estados Unidos que desencadearam a guerra contra o Irã. Agora 5 em ponto, a edição de hoje do Jornal da Manhã começa destacando para você que aliados de Valdemar Costa Neto acreditam que o afastamento de Michele Bolsonaro do PL esfria a crise com Flávio Bolsonaro. Esse é um bastidor que quem traz para a gente é o João Vitor Revedilho.
1: Aliados do presidente do PL, Valdemar Costa Neto, acreditam que a saída de Michele Bolsonaro do PL Mulher pode arrefecer a crise instalada após a divulgação de um vídeo em que ela critica o senador e pré-candidato à presidência da República, Flávio Bolsonaro. Embora avaliam que o impacto para a pré-campanha de Flávio é nulo, interlocutores do PL afirmam que o afastamento de Michele pode minimizar a briga dentro da família Bolsonaro. Michele anunciou sua saída da presidência do PL Mulher no começo da semana, após uma reunião com Valdemar Costa Neto. Ela ainda colocou em xeque a possibilidade de sua candidatura ao Senado pelo Distrito Federal. Apesar da crise, a alta cúpula do PL avalia que Michele Bolsonaro pode retomar o seu cargo no partido nos próximos meses, principalmente após as eleições, considerando, claro, o resultado da sigla no pleito deste ano. De acordo com os interlocutores, Valdemar deve retomar as negociações para atrair a ex-primeira-dama de volta ao comando do partido, considerando o capital político dela e também o que ela fez à frente do PL Mulher.
2: Pessoas próximas à ex-primeira-dama apostam que a decisão de deixar o cargo na sigla é definitiva e que o racha provocado na direita pode sim impactar a campanha de Flávio entre o eleitorado feminino, que tem maior proximidade de Michele e onde o PL tem mais dificuldade de conquistar. Um exemplo citado é o evento que Flávio fez com mulheres em Brasília, que não contou com a presença das principais lideranças do partido e de aliados no Distrito Federal, como a governadora Celina Leão, a senadora Damaris Alves e a deputada federal Bia Kicis.
0: Já o presidente Lula ironiza a regra da legislação eleitoral que impede pré-candidatos de participarem de inaugurações de obras públicas a partir de sábado. A ironia, aliás, foi bem no jeito Lula de ser. Acompanhe aqui na reportagem do Matheus Dias.
3: Durante evento de inauguração do túnel para a transposição de águas do São Francisco, no Rio Grande do Norte, Lula mostrou seu inconformismo com a proibição imposta pela Justiça Eleitoral de inaugurar obras a partir de sábado.
4: A partir de amanhã eu não posso inaugurar mais obra por causa das eleições, mas eu posso visitar obra. Então eu vou voltar para ver a universidade, sabe, a Faculdade de Medicina, eu vou voltar para ver outras obras. Mas fazer visita sem poder falar nada, só visitando assim. Babagaiada desgraçada.
3: O túnel Major Salles, na cidade de Luiz Gomes, no Rio Grande do Norte, prevê transportar água do Rio São Francisco ao semiárido nordestino, passando pela Serra do Apodi e chegando para mais de 750 mil pessoas. A ideia de Lula era fazer o discurso com a água já correndo pelo túnel, mas disse que houve um erro de cálculo.
4: Queria não só ver a água entrar no túnel, como está aqui para receber a água. E houve um erro de cálculo, e esse erro de cálculo fez com que eu chegasse aqui e a água ainda não chegou. Mas eu já passei por ela ali no caminho de helicóptero.
3: Fez então um aceno a Tututa, prefeito da cidade de Luiz Gomes.
4: E o nosso empresário disse que à meia-noite vai chegar. Meia-noite, meia-noite um, meia-noite 11h99. É certo que vai chegar meia-noite?
5: Chega, sim.
4: Então, você pode contratar um sanfoneiro, você pode convocar o povo.
6: Luiz Gomes está em festa.
4: Hein?
6: A cidade de Luiz Gomes está em festa.
4: E faz uma festa aqui na beira do túnel, rapaz.
3: O incômodo de Lula é por conta da agenda apertada para a inauguração de obras públicas. Por lei do Tribunal Superior Eleitoral, pré-candidatos que estejam em exercício no governo não podem lançar obras públicas há 3 meses antes da eleição. Inclusive, essa é uma medida do TSE para tentar garantir igualdade entre os pré-candidatos que estão no governo e aqueles da oposição. O prazo se encerra no próximo sábado, dia 4 de julho. Obras que não forem entregues até lá serão inauguradas apenas após a eleição. E assim saem com o nome de quem estiver no governo na oportunidade, mesmo que o projeto tenha sido pensado pela gestão anterior. Para evitar isso, Lula corre contra o tempo. Só essa semana foram 3 agendas na Bahia, antes da inauguração do túnel no Rio Grande do Norte. Ainda nessa quinta, o presidente cumpriu agendas nas cidades de Quixeramobim e Juazeiro do Norte.
0: O senador Flávio Bolsonaro voltou a pedir ao governo americano a suspensão do tarifaço sobre os produtos brasileiros. Quem tem as informações para a gente é o André Anelli.
5: No documento de 86 páginas, o pré-candidato Flávio Bolsonaro afirmou que as investidas tarifárias da gestão Trump contra o Brasil têm fortalecido politicamente, em um ano eleitoral, o governo Lula, que tem enquadrado as ações no campo econômico como ataques à soberania nacional. Com esse argumento principal, Flávio Bolsonaro pede o adiamento, por 180 dias, da aplicação de novas tarifas contra exportações brasileiras. Dessa forma, as taxas de 25% aconteceriam só depois das eleições presidenciais aqui no Brasil. O prazo pedido por Flávio Bolsonaro é prorrogável por mais 90 dias, caso haja progresso nas negociações entre os dois países, mas com a possibilidade de retorno automático das tarifas se o governo brasileiro não se engajar de boa fé nas tratativas. Além do adiamento do tarifaço com promessa de negociações futuras, Flávio também prometeu a Trump que não vai conectar o Pix a meios de pagamento instantâneos internacionais não ocidentais. Também prometeu que vai desonerar o setor de cartões de crédito e buscar acordos bilaterais de comércio com os Estados Unidos, libertando o Brasil do que chamou de amarras do Mercosul. Ele também diz que, caso a atual oposição ganhe mais cadeiras no Senado em outubro, será possível cassar ministros do Supremo Tribunal Federal que têm tomado decisões contra plataformas americanas de redes sociais, uma das questões que irritam a gestão Trump e que o espectro político da direita chama de censura. Poucas horas após a divulgação desse conteúdo da proposta de Flávio Bolsonaro, o presidente Lula usou as redes sociais para criticar duramente o adversário aqui ao Palácio do Planalto. Na postagem, Lula disse ser inaceitável que a família Bolsonaro, com o seu entreguismo, queira submeter o Brasil aos interesses dos Estados Unidos, como fica claro no documento enviado por um de seus integrantes ao governo norte-americano. Lula disse ainda que pedir que o tarifaço contra o Brasil seja adiado para depois das eleições é mais uma atitude de traidores da pátria. Ele reforçou que nunca houve e não há qualquer justificativa para tarifaço, agora ou depois. E que o mais absurdo é saber que a origem disso tudo foi motivada pela própria

0: afirmam que o diálogo tem sido construtivo e que mais tempo será preciso para detalhar propostas e aproximar posições. De acordo com o portal G1, no encontro, o governo reforçou que o PIX não está em negociação, mas se mostrou aberto a dialogar sobre tarifas desleais, mercado de etanol, propriedade intelectual, combate à corrupção e desmatamento ilegal, que são os demais pontos na mira da investigação comercial americana. Após a reunião, Elias Rosa afirmou que alguns atropelos provocados por terceiros têm atrapalhado as negociações entre o Brasil e os Estados Unidos.
1: Que há temas que não estão em negociação, que jamais estarão, como por exemplo da soberania brasileira e das questões que dizem ao povo brasileiro. Se há traidores do Brasil, dos compromissos com a pátria, que são capazes de oferecer na mesa do debate político os temas associados ao Brasil, saibam vocês, o governo brasileiro não faz isso. O presidente Lula não permitirá jamais isso. Podem os oportunistas se apresentarem, olha, ignorantes quase sempre do tema, falam sobre o que não sabem, sobre quem não conhecem. É terrível isso.
0: O governo americano deve tomar a decisão sobre o tarifaço até 15 de julho, data limite para a conclusão da investigação comercial contra o Brasil. Antes disso, o ministro Márcio Elias Rosa deve ter mais uma reunião formal com o governo norte-americano para tentar adiar ou flexibilizar a aplicação das tarifas. De Brasília, André Anelli.
2: 5:11, seguimos aqui com o Jornal da Manhã, com outros temas importantes para você, agora já 5:12. Equipes de socorristas completaram com sucesso o resgate de um agente de segurança que ficou soterrado sob escombros durante 8 dias na Venezuela. Acompanhe aqui com o Paulo Edson Fiori.
3: Após uma operação dramática iniciada na segunda-feira por equipes de vários países, Hernán Gil foi retirado dos escombros em meio a abraços e aplausos dos socorristas em Catia-la-Mar, no estado de La Guaira. O homem, de 43 anos, foi colocado em uma maca e levado para uma ambulância que o transportaria até Caracas. Gusbimar Gonçalves, esposa de Hernán Gil, disse que no início houve dias de tristeza, dor e desespero, e ela só queria saber notícias do marido até descobrir que ele estava vivo.
4: Não sabia se estava vivo, se estava morto, se estava ferido ou se lo habían llevado por allí a un hospital, pero después que me enteré que él estaba vivo.
3: Os socorristas descobriram no domingo que havia um homem com vida entre os escombros do edifício de 7 andares parcialmente destruído. Equipes dos Estados Unidos, El Salvador, Costa Rica, Portugal, México, Chile e Venezuela escavaram por mais de 3 dias para libertar Hernán. Ao mesmo tempo, forneciam água e ar por meio de sondas e de uma mangueira. Na última fase da operação, quase 30 pessoas trabalharam sem descanso no estacionamento do edifício para retirar os escombros, enquanto 2 socorristas cavavam um túnel de 3 metros. Com o auxílio de uma câmera e de um rádio, os bombeiros passavam orientações ao homem para que tentasse manter os óculos de proteção contra os detritos que caíam.
4: Trata de manter-te com as antiparras puestas com os escombros que estão saindo.
3: Um dos chefes da operação que fez o resgate, o chileno Felipe Iñanes, se emocionou ao ver que ele e os colegas realizaram um verdadeiro milagre em meio à tragédia.
5: Algumas lágrimas caíram enquanto eu olhava para baixo. Depois de ver Hernán sair são e salvo, é impossível estar mais feliz. Foi por isso que viemos. Podemos não ter salvo um grande número de vidas, mas salvar uma vida importa. E é isso tudo que faz valer a pena.
3: Os terremotos de 7,2 e 7,5 graus de magnitude, registrados com intervalo de menos de 1 minuto, deixaram quase 2.600 mortos e milhares de desaparecidos. Após tantos dias, a esperança de encontrar sobreviventes diminuiu, enquanto cresce a pressão sobre o governo interino de Delcy Rodrigues. A presidente é alvo de críticas pela demora na resposta à catástrofe. Muitos socorristas criticaram a falta de maquinário pesado para o trabalho de buscas, o que forçou parentes de desaparecidos a cavar e revirar os escombros com as próprias mãos. Rodrigues afirmou que emitiu um decreto de emergência para acionar os protocolos de defesa civil e de emergência.

0: Há poucas horas após os tremores e prometeu continuar as buscas. A presidente interina não deu um número de desaparecidos, mas a lista online criada para orientar as buscas ainda registra mais de 38 mil pessoas após chegar a 60 mil nos primeiros dias. Delcy Rodrigues também garantiu que os mortos não serão enterrados em valas comuns. Sem resposta oficial, o apoio de voluntários ajuda a aliviar o sofrimento. Uma lanchonete de uma grande rede internacional virou um hospital improvisado para atender os feridos. A Força Aérea Brasileira também segue atuando no socorro às vítimas. O hospital de campanha da FAB, montado na região de Laguaira, a mais atingida, conta com 41 profissionais de saúde. O coronel Leonel Mariano disse que o local pode manter até 24 pessoas internadas e fazer cirurgias.
1: Aqui nós estamos trabalhando com o hospital de campanha, que tem um centro cirúrgico para operações, para cirurgias de urgência, de trauma, de baixa e média complexidade. Temos também um centro de tratamento intensivo com quatro leitos. Além disso, temos capacidade de internação para até 24 pessoas.
0: Em vários locais, campanhas de arrecadação de medicamentos e comida continuam. Na noite de quinta-feira, o Cristo Redentor recebeu uma projeção especial em homenagem aos venezuelanos. O santuário também participa da campanha SOS Venezuela, Solidariedade e Fraternidade, organizada pela Igreja Católica no Brasil, uma mobilização nacional para arrecadar recursos destinados às famílias atingidas pelos terremotos.
2: Jornal da Manhã, agora 5h17.
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0: da manhã. Agora são 5 horas e 20 minutos. A defesa do ex-presidente Jair Bolsonaro pede que o Supremo Tribunal Federal afaste falta grave pela arma apreendida. A reportagem é da Janaína Camelo.
1: Ao ministro Alexandre de Moraes, a defesa de Jair Bolsonaro se manifestou novamente nesta quinta-feira, reiterando que não entende que o ex-presidente tenha cometido falta grave em guardar em casa uma arma de fogo durante a prisão domiciliar. Diz também que Bolsonaro não tem interesse de reaver a arma, que acabou apreendida, e que por isso reitera o pedido para que o ministro prorrogue a prisão domiciliar. A manifestação da defesa foi apresentada um dia depois do parecer da PGR, entendendo que Bolsonaro não cometeu falta disciplinar. O parecer foi enviado a Moraes após a Polícia Civil concluir o inquérito sobre a pistola, no nome de Bolsonaro, encontrada com um dos seguranças dele, durante uma blitz da PM em Brasília. Bolsonaro confirmou a versão do segurança de que entregou a arma ao militar para conserto. A investigação da polícia indiciou o segurança por porte ilegal de arma de fogo, mas não imputou nenhum crime a Jair Bolsonaro. Na manifestação a Moraes, a defesa reitera o que diz a PGR no parecer, de que o inquérito policial mostrou que Bolsonaro não infringiu nenhuma restrição e que, por isso, não há ilegalidade que impeça a prisão domiciliar. No entanto, a PGR defendeu que arma de fogo continue apreendida, porque a condição de preso de Bolsonaro é incompatível com o porte de arma de fogo. Sobre isso, a defesa diz que o ex-presidente não tem intenção de reaver a pistola. Para a polícia, Bolsonaro alegou que não poderia ficar desarmado porque tem 3 mulheres em casa, a esposa, a enteada e a filha mais nova. Disse também que apresentou esse mesmo argumento a um delegado da Polícia Federal quando foi preso pela primeira vez em prisão domiciliar no ano passado. A defesa argumenta ainda que em nenhum momento, depois de Bolsonaro condenado, Moraes determinou a apreensão da arma de fogo.
0: E a Federação União Progressista pode anunciar Ciro Nogueira como presidente da Executiva em São Paulo. Acompanhe aqui os detalhes na reportagem do João Vitor Revedilho.
2: A decisão de nomear Ciro Nogueira como presidente da Federação em São Paulo já tinha sido tomada há pelo menos 2 meses, em meio ao conflito entre os comandos do Progressistas e do União Brasil no estado. Segundo fontes das duas legendas, a oficialização do nome do senador deve acontecer na segunda-feira. A data, porém, ainda não é consenso entre os membros da sigla, já que ainda há um impasse, dessa vez, na Executiva Nacional.
3: O embarque de Ciro Nogueira na Federação Progressista União Brasil no estado de São Paulo acontece em meio à disputa interna na Executiva Nacional. Ciro quer lançar Eduardo da Fonte como candidato ao Senado no estado de Pernambuco, enquanto Antônio Rueda, presidente do União Brasil, tem a preferência pelo nome de Miguel Coelho para a vaga. Só que essa disputa deve ser apaziguada nas próximas semanas, já que o Estatuto da Federação prevê unanimidade na decisão entre Ciro e Rueda.
2: A escolha por Ciro Nogueira acontece após meses de conflitos e disputas pelo comando da Executiva em São Paulo. Antes, o ex-presidente da Câmara de Vereadores da capital, Milton Leite, e o deputado federal, Maurício Neves, dividiam a função de comando da aliança, mas entraram em rota de colisão em meio às negociações sobre a formação de chapa e apoios para as eleições neste ano. Após meses de conflito, Milton e Maurício Neves selaram a paz nesta semana, durante um café da manhã em São Paulo. Ciro Nogueira já é vice-presidente nacional da Federação e passa a comandar a Executiva Paulista em meio às denúncias envolvendo a relação dele com o banqueiro Daniel Vorcaro, dono do Banco Master. De acordo com a Polícia Federal, Ciro recebia cerca de R$300 mil mensais do banqueiro, além de ter atuado para beneficiar o Master com uma emenda que aumentava o limite de reembolso do Fundo Garantidor de Crédito. O senador nega todas as acusações.
0: O governador de São Paulo, Tarcísio de Freitas, antecipa a inauguração da linha 6 do metrô, prevista só para outubro. A reportagem é da Beatriz Manfredini.
4: O governador de São Paulo e pré-candidato à reeleição, Tarcísio de Freitas, rebateu nesta quinta-feira críticas sobre inaugurações feitas no limite do prazo eleitoral e às vésperas do início da campanha. Ele falou sobre o assunto durante a entrega da linha 6 laranja do metrô, que originalmente era prevista para outubro e teve a operação antecipada no primeiro trecho.
5: O Brasil talvez seja o único país do mundo que o pessoal critica quando a gente antecipa, né? E a gente tem que decidir.
6: decidir o que criticar, né? Porque uma hora fala assim, com 8 anos de atraso, com 10 anos de atraso, aí antecipa a operação, não, tá antecipando a operação, é ruim antecipar a operação. Pelo amor de Deus, é bom antecipar a operação. O cidadão vai ganhar com isso. E, na verdade, o Estado também. Porque se eu antecipo a operação, a conta do aditivo fica menor, porque a gente consegue fazer a receita antes.
4: Como mostrou a Jovem Pan, a gestão Tarcísio acelerou o ritmo de inaugurações antes das restrições impostas pelo calendário eleitoral. Pré-candidatos à reeleição poderão participar de inaugurações de obras e serviços públicos somente até sábado, dia 4, conforme as regras do Tribunal Superior Eleitoral. Além da linha 6 Laranja, Tarcísio inaugurou a última estação da primeira etapa da linha 17 Ouro, entregou a Praça do Triunfo no centro de São Paulo, onde funcionava a Cracolândia, e participa, ainda na sexta, da entrega do restauro do estádio Ícaro de Castro Melo, no Ibirapuera.
7: A partir desta sexta-feira, 6 estações estarão funcionando, entre Freguesia do Ó e Perdizes. A previsão é que a linha completa fique pronta no fim de 2027. Tarcísio ainda disse que novos estudos estão sendo feitos para mais 6 estações, além do projeto inicial, em um contrato aditivo.
6: Nós já estamos tratando aqui a expansão da própria linha 6, né, para a gente ganhar mais 6 estações. Enfim, tem uma série de obras aí que já estão projetadas para frente, para que a gente tenha aí, possa atender cada vez melhor o cidadão aí da região metropolitana de São Paulo com o sistema metro ferroviário, que é o sistema mais eficiente. Mais ou menos 10,3 bi de investimento para fazer mais 6 estações nas duas pontas, estendendo na região noroeste na direção de Velha Campinas e na direção sudeste, na direção da Mooca, na direção de São Carlos.
4: Tarcísio também comentou que as falhas no sistema metroferroviário do estado são motivo de grande preocupação e disse que sua gestão trabalha para ampliar a segurança e diminuir os problemas operacionais na rede. A abertura parcial da linha 6 Laranja ocorre 18 anos após a promessa feita pelo então governador José Serra, em 2008, de levar o metrô até a zona norte de São Paulo. Nessas últimas semanas, o atual governador concentrou esforços na capital e região metropolitana, pontos em que seu adversário, Fernando Haddad, performa melhor. Nos últimos meses, no entanto, Tarcísio focou no interior do estado para estreitar as relações com prefeitos.
0: Já o ex-ministro da Fazenda e pré-candidato ao governo paulista, Fernando Haddad, afirmou que milícias estão se infiltrando em São Paulo e que o interior do estado pode virar o Rio de Janeiro. A reportagem é do Matheus Dias.
8: Em agenda na cidade de Hortolândia, na região de Campinas, no interior paulista, Fernando Haddad disse que as milícias têm se infiltrado em São Paulo, vendendo serviços de segurança para o transporte de carga. O pré-candidato ao governo ainda disse que, se não tivermos um trabalho de inteligência, vamos nos transformar no que é hoje o Rio de Janeiro. O interior precisa entender que nós estamos abrindo a porta para a milícia no estado. As falas fazem parte da estratégia da pré-campanha do petista, que tenta colocar a segurança pública no centro do debate pela disputa ao Palácio dos Bandeirantes. O tema é considerado pela esquerda nesse momento como um assunto-chave para se questionar a gestão Tarcísio de Freitas. Tanto que ainda apresentou propostas para a área, entre elas a retomada do uso contínuo das câmeras corporais pelos policiais militares e a criação, já no primeiro dia de um eventual governo, de um gabinete integrado de inteligência, reunindo órgãos estaduais e federais para combater o crime organizado. Haddad intensifica encontros no interior do estado para tentar reduzir a distância para Tarcísio na região, historicamente conservadora. Na eleição de 2022, Haddad venceu em apenas 91 dos 645 municípios paulistas no primeiro turno. No segundo turno, a vantagem do atual governador foi ainda maior. Nessa quinta-feira, Haddad ainda participou de compromissos no Instituto Federal de Piracicaba e na Universidade Estadual de Campinas, a Unicamp.
0: 5:29, aqui no Jornal da Manhã, a gente muda de assunto, passa a falar aqui de Copa do Mundo. A seleção brasileira está se preparando para encarar a Noruega no próximo domingo às 17h. E o técnico Carlo Ancelotti estuda quem vai substituir o lesionado Lucas Paquetá. A reportagem é da Bianca Molina.
9: Essa quinta-feira foi de reapresentação da seleção brasileira depois do maior período de folga até aqui durante a disputa da Copa do Mundo. Foram um pouco mais de 24 horas de descanso para os jogadores que se reapresentaram e agora vão ter ao todo 3 dias de preparação para o confronto do próximo domingo, às 5 horas no horário de Brasília, jogo contra a Noruega. No treinamento, apenas Rayan, dos jogadores que estão liberados, né, para estarem no gramado, não esteve no campo. Ele ficou na academia fazendo um trabalho regenerativo, mas o atacante não tem nada que preocupe, num primeiro momento, o técnico Carlo Ancelotti. Lucas Paquetá e Rafinha seguem no departamento médico. Rafinha já num estágio de transição física, mas não terá condições de ficar à disposição para a partida desse próximo domingo. Está sendo preparado para poder, pelo menos, ter algum tipo de minutagem caso o Brasil avance para as quartas de final. O técnico Carlo Ancelotti aproveita esse período para quebrar, para montar um quebra-cabeça. Afinal de contas, ele precisa decidir quem vai ser o substituto de Lucas Paquetá. Em 4 partidas de Copa do Mundo, Paquetá tinha sido titular em todas elas. E um dos postulantes a essa vaga, o Endrick, conversou com a imprensa nessa quinta-feira.
10: Para mim já é uma vitória tá com esse grupo, tá na seleção brasileira disputando a Copa do Mundo. E eu acho que tem 26 jogadores aqui que estão loucos para jogar, estão loucos para ajudar a seleção e todos estão preparados. Eu também tô muito preparado para esse momento, porque se os 26 que estão aqui não tivessem preparado, não estar aqui. Então, todos aqui estão esperando a oportunidade. Eu vou esperar em Deus, esperar no Mister. O Mister vai fazer a melhor coisa para a equipe. E, se Deus quiser, vamos fazer um bom jogo e poder passar de fase.
9: O Endrick concedeu uma entrevista coletiva bastante protocolar. Não abriu muito jogo quando perguntado sobre o aspecto campo-bola. Mas se sabe que ele é um dos postulantes a essa vaga do Lucas Paquetá. Afinal de contas, o Endrick foi o substituto imediato do Paquetá no intervalo do jogo contra o Japão. Mas, além dele, brigam, no primeiro momento, também por essa vaga o Danilo Santos, por característica. Também Gabriel Martinelli e Ederson. A seleção brasileira se reapresenta agora na sexta-feira, ao meio-dia do horário de Brasília, para fazer o penúltimo treinamento. E nessa sexta também, mais uma vez, ouviremos algum jogador da seleção conversar conosco às vésperas da partida contra a Noruega.
0: E não foi dessa vez que Cristiano Ronaldo se despediu da Copa do Mundo. Em um jogo que contou com o primeiro gol do CR7 em mata-mata de Copa, Portugal bateu a Croácia e avançou para as oitavas. Confira com o PH Sperber.
11: Com toda certeza do mundo, a festa em Lisboa foi inigualável nesta quinta-feira. Portugal e Croácia jogaram em Toronto, no Canadá, e fizeram uma partida de tirar o fôlego. O primeiro tempo morno, mas o segundo tempo, meu amigo, Ivan Perisic, aos 8 minutos da etapa complementar, abriu o placar para a Croácia, 1-0.

pouco mais de 10 minutos depois, Renato Veiga sofreu um pênalti em um lance um tanto quanto polêmico. E Cristiano Ronaldo, que nunca havia marcado gols em partidas eliminatórias da Copa, deixou tudo igual.

Durante a partida, o técnico Roberto Martínez foi ousado. Tirou Cristiano Ronaldo do duelo antes do segundo tempo terminar. E mais, correu o risco de não ter o robozão para a prorrogação. Uma decisão, no mínimo, questionável. Apesar disso tudo, aos 49 minutos do segundo tempo, Gonçalo Ramos, no apagar das luzes, fez o gol da virada portuguesa. 2-1.

0: Mas se engana quem acha que o jogo acabou assim mesmo. O árbitro Espen Eskas queria emoção, e teve. Aos 57 minutos do segundo tempo, acredite se quiser, a Croácia empatou com um gol de Gvardiol. O lance, muito comemorado pelos croatas, foi para o VAR. E após a checagem do norueguês, foi anulado por um toque quase imperceptível na cabeça de Matanovic.
1: Croatia, player number 20, touched the ball and headed.
0: Com isso, 2-1 e classificação dos portugueses para as oitavas de final. Festa em Lisboa e também, claro, em Toronto.
2: Cristiano Ronaldo! Cristiano Ronaldo!
0: Agora teremos um duelo ibérico. Após a Espanha vencer a Áustria por 3-0, teremos um confronto de países vizinhos nas oitavas de final. Na próxima segunda-feira, às 4 horas da tarde, Espanha e Portugal duelam por uma vaga nas quartas de final. Pode ser o adeus de algum dos craques. Lamine Yamal, pela seleção da Espanha, ou também a despedidas em copas de um dos maiores nomes da história do futebol mundial, Cristiano Ronaldo.
3: Brasil! Pois é, e essa vitória aí por 3-0 sobre a Áustria resgatou a confiança dos espanhóis. Confira agora os gols que garantiram a fúria nas oitavas de final com o Pedro Trito.
4: Não à toa que os espanhóis estão empolgados. Foi com autoridade que a Espanha garantiu a sua vaga para as oitavas de final da Copa do Mundo. Com Oyarzabal como principal destaque, a fúria não tomou conhecimento da Áustria. Cucurella chegou a balançar as redes, depois de cobrança de escanteio. Mas a arbitragem viu falta no goleiro austríaco, após disputa de Kobarsi. E foi com um passe do lateral que o time tirou o zero do placar. Ele recebeu de Pedri e tocou na medida para a finalização de Oyarzabal, aos 35 minutos. Espanha 1-0.

A reta final do primeiro tempo foi de pressão, com Baena parando no travessão e Slager salvando a remate de Yamal. O segundo gol saiu na etapa final. Pedro Porro marcou aos 20 minutos. Ele recebeu o cruzamento de Baena e cabeceou para as redes. Os espanhóis fecharam a conta aos 43 minutos, novamente com Oyarzabal, que completou de primeira, após novo passe de Cucurella.

0: O placar elástico deixou os torcedores mais confiantes. Alberto Cury, por exemplo, disse que a equipe fez um jogo perfeito, com ótima movimentação e posse de bola. A torcedora Madeline fez questão de mostrar sua paixão pela Fúria Espanhola. Ela confessou que ficou desconfiada depois do empate contra Cabo Verde na estreia, mas ressaltou que agora está confiante no bicampeonato. Quem também está confiante é Lamine Yamal. O jogador afirmou que não tem medo de nenhuma seleção. Somos a Espanha e temos de mostrar isso em campo, disse o atleta.
1: Não há nenhuma seleção, somos a Espanha e há que demonstrarlo no campo, mas confiamos em nós mesmos.
0: A próxima partida dos espanhóis acontece na próxima segunda-feira, às 16h, contra Portugal.
2: A Suíça está classificada para as oitavas de final da Copa do Mundo também. Jogando contra a Argélia em Vancouver, os suíços venceram por 2-0. Os gols da partida foram marcados por Embolo aos 10 minutos do primeiro tempo e Ndoye logo a 1 minuto da etapa final. Agora, a Suíça aguarda o vencedor do confronto entre Colômbia e Gana, que será nesta sexta-feira às 22h30 da noite. Agora são 5h38, em evento ao lado da governadora do Rio Grande do Norte, Fátima Bezerra, o presidente Lula defendeu o aumento de pena para casos de violência contra a mulher. A reportagem é de André Anelli.
3: Em discurso ao lado da governadora do Rio Grande do Norte, Fátima Bezerra, o presidente Lula afirmou que é preciso endurecer a punição para agressores e disse que todo homem precisa saber que só existe porque nasceu de uma mulher. Essa declaração foi feita um dia depois de o adversário dele, o senador Flávio Bolsonaro, participar de um evento com mulheres do PL, o Partido Liberal, e criticar Michele Bolsonaro, a quem ele chamou de mal informada ao rebater republicações sobre festas dadas por Daniel Vorcaro, dono do Banco Master. Lula não entrou nessa polêmica e nem citou Flávio Bolsonaro, mas aproveitou para fazer um aceno ao público que pode ter se sentido ofendido com as declarações do senador.
4: Nós estamos fazendo o pacto contra a violência contra a mulher, o pacto contra o feminicídio. E nós vamos endurecer o cidadão que bater na mulher. Ele vai ter que ser punido, vai ter que utilizar a tornozeleira. E se a mulher quiser, ele não vai nem encostar mais perto da mulher. E aumentar a pena para quem mata a mulher. Não é possível um cidadão trancar a mulher e o filho dentro de casa e tocar fogo na casa.
3: O Ministério da Justiça e Segurança Pública aponta que o Brasil registrou 399 vítimas de feminicídio entre os meses de janeiro e março deste ano. O número representa uma mulher morta a cada 5 horas e 25 minutos em média. De Brasília, André Anelli.
2: O senador e pré-candidato à presidência, Flávio Bolsonaro, enviou uma carta ao presidente dos Estados Unidos, Donald Trump, pedindo a suspensão do tarifaço. E no documento cita o caso do Banco Master, mas não menciona a relação com o banqueiro Daniel Vorcaro. A reportagem é da Janaína Camelo.
5: No trecho da carta que cita o caso Master, Flávio diz que as investigações revelaram uma rede de proximidade entre Daniel Vorcaro e a cúpula do governo Lula. Ele menciona a operação da PF contra o senador Jacques Wagner, suspeito de ter recebido dinheiro do Banco Master. O senador também cita a consultoria feita pelo ex-ministro petista Guido Mantega ao então banco de Vorcaro e o contrato fechado entre o banco e o escritório de advocacia de Ricardo Lewandowski, ministro aposentado do STF e ex-ministro da Justiça de Lula. Em maio, um áudio publicado pelo site Intercept Brasil mostrou Flávio Bolsonaro cobrando dinheiro de Vorcaro para a produção do filme de Jair Bolsonaro, Dark Horse. Depois, o senador confirmou que o banqueiro fechou um contrato de 134 milhões de reais para financiar o longa-metragem e que, do total, 61 milhões chegaram a ser pagos. Dias depois, o senador afirmou que visitou Daniel Vorcaro quando o banqueiro foi preso preso pela primeira vez na Operação Compliance Zero no ano passado. Na época, Vorcaro estava em prisão domiciliar usando tornozeleira eletrônica. Flávio alegou que o encontro serviu para que ele colocasse um ponto final nas tratativas com o então dono do Banco Master. O financiamento de Vorcaro para o filme de Bolsonaro é alvo de pedido de investigação no STF.
6: Ao informar o presidente norte-americano sobre as investigações do caso Master, Flávio Bolsonaro em nenhum momento mencionou o dinheiro recebido de Daniel Vorcaro para a produção do filme de Jair Bolsonaro, um dos maiores escândalos até aqui envolvendo as relações do ex-dono do Banco Master e também uma das maiores polêmicas na pré-campanha de Flávio Bolsonaro à presidência da República. O senador também não mencionou as investigações que miraram o senador Ciro Nogueira, presidente do PP, e também o ex-governador do Rio de Janeiro, Cláudio Castro, ambos aliados políticos de Flávio Bolsonaro.
5: Ciro Nogueira é suspeito de ter recebido propinas mensais de Daniel Vorcaro, entre outras vantagens financeiras, em troca de beneficiar o banqueiro em propostas no Congresso. Sobre Cláudio Castro, uma das suspeitas é de que o ex-governador teria facilitado operações fraudulentas do Banco Master, que acabaram causando um desvio bilionário no Fundo de Previdência do Rio de Janeiro.
2: Ainda a movimentação eleitoral. Durante evento realizado no Rio Grande do Sul, Renan Santos anunciou o vice de sua chapa, que concorrerá ao Planalto neste ano. Você acompanha mais detalhes na reportagem de Misael Mainetti.
7: O pré-candidato à presidência da República pelo partido Missão, Renan Santos, anunciou o tenente-coronel da reserva, Haroldo Medina, como pré-candidato a vice na chapa que disputará o Palácio do Planalto nas eleições deste ano. A escolha foi apresentada como parte da estratégia da legenda para fortalecer o discurso de segurança pública, patriotismo e defesa de pautas conservadoras durante a campanha. Haroldo usou as redes sociais para dizer que, com serenidade, respondeu sim à honrada missão e que cumprirá com ética e responsabilidade os deveres com todos que escolherem Renan Santos para próximo presidente do Brasil. Haroldo Medina vinha sendo cotado para outras funções no projeto eleitoral do partido, mas acabou sendo escolhido para ocupar a vaga de vice na chapa presidencial. A definição foi divulgada por Renan Santos em meio às articulações do Missão para consolidar sua candidatura e ampliar a presença da sigla no debate nacional.
8: Ao anunciar o nome, Renan reforçou a tentativa de associar a campanha a perfis ligados às forças de segurança e também ao meio militar, segmento que tem peso relevante dentro do eleitorado, mas alinhado à direita. A entrada de Medina na chapa também é vista como uma forma de agregar experiência na área de segurança e ampliar a interlocução com setores conservadores.
7: A composição da chapa ocorre em um momento em que os partidos começam a intensificar os movimentos de pré-campanha e a definir nomes para principais cargos em disputa em 2026. No caso do Missão, a escolha de Haroldo Medina sinaliza a aposta da legenda em um discurso voltado à ordem, à segurança e à identificação com um eleitorado mais ideológico do campo conservador. Com a definição do vice, Renan Santos avança na montagem de sua candidatura presidencial e tenta dar mais densidade política chapa, de olho na consolidação do projeto eleitoral do partido para a disputa ao Planalto.
2: O governo de São Paulo reforça pedido para a economia de água durante o período de estiagem de chuvas. A reportagem é da Danúbia Braga.
9: Pois é, o Sistema Cantareira, um dos principais mananciais de São Paulo, opera na faixa de alerta, abaixo de 40% do seu volume útil. De acordo com a última atualização, em 39,87%, devido a esse período de estiagem, período que já era previsto pela Agência Nacional de Águas e Saneamento Básico, assim como a SP Águas. No entanto, o governo do estado de São Paulo reforça para a população a importância da economia de água. Com essa nova faixa, essa queda dos mananciais, a Sabesp fica então autorizada a captar somente 27 metros cúbicos de água por segundo das represas que compõem esse sistema. Esse período de estiagem, como eu disse, já era previsto. No último dia útil de junho, o sistema Cantareira estava em 39,87% da sua capacidade, o que altera a sua classificação de nível 3, com o intuito então de reforçar a segurança hídrica do manancial durante esse período de seca. Na faixa anterior, com a represa acima de 40% da sua capacidade, a Sabesp podia captar até 31 metros cúbicos de água por segundo. A medida, ela não tem um impacto, não existe ainda um racionamento de água, não tem impacto direto na torneira da população, que continua sendo abastecida normalmente, mas a Sabesp complementa então a captação de água com outros mananciais, como por exemplo a vazão da transposta do reservatório da usina hidrelétrica Jaguari na bacia do rio Paraíba do Sul. Mas essa situação reforça um cuidado de que a população precisa contribuir com a economia de água.
2: O ministro da Fazenda, Dário Durigan, diz que o governo pretende encaminhar uma proposta para que as alíquotas do imposto seletivo da reforma tributária mantenham a mesma carga que os produtos já têm atualmente. Acompanhe com Matheus Dias.
10: A intenção do ministro da Fazenda é evitar mais uma guerra política no Congresso há cerca de 3 meses da eleição. Por isso, afirmou que o governo vai encaminhar ainda esse ano o projeto do imposto seletivo, mas defende que as alíquotas para 2027 sejam as mesmas em vigor em 2026.
11: Se a gente fosse fazer uma grande discussão sobre o imposto seletivo nesse momento, certamente o momento eleitoral, a polarização política levaria isso para um outro patamar de discussão, o que é ruim para a reforma tributária. Então, eu prefiro estabilizar a reforma tributária, fazer o debate no próximo ano. Quem quer que seja o ministro da Fazenda do país, vai ter esse compromisso de, em 2027, rediscutir o imposto seletivo com abertura para os setores, para a partir de 28, com a progressividade em 29, 30, 31, ter uma regra estável de imposto seletivo no país.
10: O imposto seletivo também é chamado de imposto do pecado e vai ampliar a tributação sobre produtos considerados nocivos à saúde humana, como bebidas alcoólicas, cigarros, refrigerantes, veículos, aeronaves, apostas e embarcações. No evento, Durigan ainda informou que manter a taxa tributária como está, por mais um ano, não vai representar perda sobre a arrecadação total do governo.
11: Não vai reduzir a arrecadação, porque nós estamos mantendo a carga. Então, a ideia é fazer um debate sobre o imposto seletivo. A partir do próximo ano, um debate de mérito, que vai aprofundar na progressividade, mantendo a carga que esses setores hoje pagam de atitude de IPI.
10: Mas para que o plano do ministro dê certo, o imposto seletivo precisa ser aprovado pelo Congresso e sancionado até o fim de setembro desse ano, para respeitar a regra de 90 dias antes da troca de mandato.
2: E uma comissão do Senado acabou aprovando um projeto que endurece penas para crimes contra profissionais da saúde e da educação também. A Rafaela Almeida tem aqui os detalhes para a gente.
12: Essa proposta é uma resposta ao aumento dos casos de agressões e ameaças contra quem trabalha na linha de frente da saúde e da educação. O texto foi aprovado pela Comissão de Constituição e Justiça do Senado e agora segue para análise do plenário. E esse projeto aumenta as penas para crimes como homicídio, lesão corporal, ameaça, constrangimento ilegal, desacato, incitação ao crime e crimes contra a honra quando as vítimas forem profissionais dessas áreas no exercício da função ou em razão dela. Um dos pontos mais importantes é que o homicídio de profissionais da saúde nessas circunstâncias passa a ser considerado crime hediondo, o que torna o tratamento penal mais rigoroso. No caso da lesão corporal leve, por exemplo, a pena que hoje é de 3 meses a 1 ano passa para 2 a 5 anos de reclusão. E também há previsão de aumento para penas para ameaças e de dobrar a punição em casos de desacato e constrangimento ilegal. O relator da proposta, o senador doutor Irã, afirmou que o objetivo é garantir mais segurança a quem exerce funções essenciais para a sociedade. Durante o debate, parlamentares lembraram que os casos de violência contra médicos, enfermeiros, professores e outros profissionais da área têm crescido muito nos últimos anos, especialmente em hospitais e escolas. Se o plenário do Senado aprovar o texto sem mudanças, o projeto segue diretamente para a sanção presidencial. Caso haja alterações, a proposta retorna à Câmara dos Deputados para uma nova análise.
2: E olha só, depois de um ano sob influência do La Niña, o Brasil deve entrar em um novo ciclo climático com a chegada do El Niño. A mudança acende então um alerta para o setor elétrico, que já prepara medidas para garantir o abastecimento de energia e evitar também impactos no sistema. A reportagem é de Caroline Meira.
13: Depois de um ano sob a influência do Laninha, o Brasil enfrenta um novo ciclo climático. O retorno do El Niño traz alertas para a área de energia. O operador nacional do sistema elétrico deve acionar as usinas termoelétricas para aumentar o fornecimento de energia no país. A operação deve contar com o reservatório da usina de Itaipu e as hidrelétricas do Rio São Francisco para coordenação do uso de energia gerada pelas termoelétricas. A medida foi repassada ao Comitê de Monitoramento do Setor Elétrico, que pode ser aplicada se houver alta demanda, dependendo das condições climáticas, como a formação do El Niño, que está previsto para o segundo semestre do ano. A expectativa do comitê é que a intensidade do El Niño seja muito forte. Esse fenômeno muda o regime das chuvas e pode reduzir os níveis dos reservatórios das hidrelétricas, que são responsáveis pela maior parte da geração de energia no país. O fenômeno deve causar secas severas nas regiões norte e nordeste. Já na região sul, o volume de chuva registrado no mês passado contribuiu para a recuperação dos níveis dos reservatórios, fator que reforça a segurança do sistema para o Comitê de Monitoramento. Além dos meteorologistas, investidores e analistas também acompanham com atenção o que vai acontecer durante o próximo ciclo. O economista Adriano Pires avalia a probabilidade de bandeiras tarifárias mais caras na conta de luz.
14: Claro que agora, para você trazer segurança, quando se despacha a térmica, também você tem um custo na conta de luz. Então, você veja o seguinte, se a gente tivesse tido um planejamento adequado, né, você não teria necessidade de ter um seguro talvez tão alto com as térmicas. Né? Eu sempre falo que o grande erro do governo, talvez a falta de planejamento, não foi ter olhado o atributo de cada fonte de energia. Né? Toda fonte de energia tem um atributo que precisa ser considerado. Né? Não tem energia ruim. Eólica é bom, solar é bom, gás é bom, tudo tem o seu atributo. Né? E acho que isso que foi esquecido pelo planejamento energético brasileiro, que traz a conta cara, não é a térmica agora que está trazendo a tarifa cara, a tarifa já está cara em função desse planejamento inadequado.
13: O El Niño é um fenômeno climático causado pelo aquecimento das águas do Oceano Pacífico, numa área próxima à costa sul-americana. Quando a temperatura do oceano fica acima da média histórica, isso altera a circulação dos ventos e também a distribuição da umidade, mudando os padrões de chuva em boa parte do planeta.
2: E a OpenAI propõe entrar

0: 852 bilhões de dólares. O jornal aponta que a OpenAI procura superar entraves políticos ao obter o apoio financeiro do governo Donald Trump. Altman e outros executivos propuseram a medida como parte de um acordo robusto, segundo o qual o governo americano passaria a deter uma participação de 5% em cada uma das principais desenvolvedoras de inteligência artificial dos Estados Unidos. Ainda de acordo com o jornal britânico, a ideia poderia incluir a Anthropic e as gigantes de tecnologia Google e Meta. Não fica nada claro, porém, se essas companhias citadas na reportagem estariam de acordo com o negócio. Donald Trump já manifestou interesse para que o governo dos Estados Unidos tenha participações acionárias nas principais companhias de AI, por meio de um fundo soberano administrado pelo governo que redistribuiria parte dos ganhos financeiros à população. Segundo o Financial Times, Sam Altman defende que conceder ao público uma fatia da sua empresa seria a melhor forma de compartilhar os benefícios econômicos gerados pelo boom da inteligência artificial. A proposta do chefão da OpenAI coincide com a pressão do governo americano sobre essas principais empresas americanas de AI. Em junho, por exemplo, a Anthropic suspendeu os modelos mais avançados de inteligência artificial após o governo determinar que a empresa restringisse o acesso a cidadãos estrangeiros, alegando preocupações com a segurança nacional. Nesta semana, Washington retirou essas restrições ao novo modelo da Anthropic, depois que a startup atendeu às exigências de segurança do governo Trump. Esses pedidos por mecanismos de compartilhamento dos lucros se intensificaram nos últimos meses à medida que essas gigantes como a OpenAI e a Anthropic se preparam para realizar IPOs que poderão alcançar avaliações de trilhões de dólares.
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0: 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Um ótimo dia para você, boa sexta-feira, dia 13 de julho de 2026. Se você está chegando agora, seja bem-vindo, bem-vinda aqui à nossa programação. Nós já estamos iniciando aqui a segunda hora do Jornal da Manhã, em sua primeira edição. Daqui a pouco tem muita análise para você também dos principais temas que movimentam o noticiário. O Superior Tribunal de Justiça negou um novo pedido de habeas corpus da influenciadora Deolane Bezerra. A repórter Danúbia Braga tem aqui mais informações.
1: Pois é, o ministro Ribeiro Dantas do STJ negou o pedido de soltura imediata da influenciadora Deolane Bezerra. O habeas corpus tramita em segredo de justiça, de acordo com o tribunal. Por isso, eles não está disponível para consulta pública. A decisão do ministro, então, é individual. Ele analisou apenas a liminar, pedido urgente para que Deolane, então, fosse colocada em liberdade antes do julgamento final do caso. O mérito ainda será analisado pela quinta turma do STJ em agosto, depois do recesso judiciário. Deolane está presa preventivamente desde o dia 21 de maio na Operação Vernix, que apura suspeitas de lavagem de dinheiro para o primeiro comando da capital, PCC. Essa, inclusive, não é a primeira vez que a defesa tenta a soltura de Deolane Bezerra no STJ. Em junho, no dia 9, a quinta turma já havia mantido a prisão preventiva da advogada. Naquele julgamento, o colegiado rejeitou a tese do fato de Deolane ser mãe de uma criança de 12 anos e que isso bastaria para converter a prisão em prisão domiciliar. No dia 18 de junho, a Justiça de São Paulo aceitou a denúncia do Ministério Público de São Paulo contra Deolane e Marcola. Com isso, os dois passaram a condição de réus por organização criminosa e lavagem de dinheiro. Ao todo, 6 pessoas se tornaram réus no caso, além de Deolane e Marcola, que respondem ao processo, outras pessoas envolvidas. A defesa de Deolane já declarou que a influenciadora não faz parte da organização criminosa e que essas acusações serão contestadas no processo. De São Paulo, Danúbia Braga.
0: A pré-campanha do senador Flávio Bolsonaro tem a expectativa de aumento de 2 pontos nas pesquisas. Quem tem essa informação pra gente é a Beatriz Manfredini.
2: A pré-campanha do senador Flávio Bolsonaro aposta em mudanças no cenário eleitoral e avalia que as próximas semanas podem favorecer o crescimento do pré-candidato na disputa ao Palácio do Planalto. A expectativa é de aumento de 2 pontos nas pesquisas. Segundo interlocutores, trackings internos registraram esse aumento de 2 pontos percentuais nas intenções de voto em Flávio Bolsonaro. Na avaliação de integrantes da campanha, a mudança é resultado de 2 fatores principais: a crise pública com a ex-primeira-dama Michele Bolsonaro e o envolvimento do então líder do PT no Senado, Jax Wagner, no caso Master. Internamente, a leitura é que o desgaste provocado pela divergência com Michele acabou concentrado na ex-primeira-dama. Aliados de Flávio avaliam que ela passou a ser vista como uma figura mais ambiciosa e que a exposição pública da disputa desagradou boa parte da base bolsonarista, que esperava maior unidade em momento considerado importante para a campanha. Recentemente, Flávio se envolveu em diversas crises, com a divulgação de áudios de Daniel Vorcaro e a possibilidade de novas tarifas impostas ao Brasil por Donald Trump após viagem do senador aos Estados Unidos. Apesar da melhora apontada pelos levantamentos internos, a expectativa da equipe está voltada para o calendário eleitoral. Nos bastidores, a pré-campanha espera mudanças no cenário após 4 de julho, quando passam a valer restrições impostas pela legislação eleitoral. A avaliação é que, a partir dessa data, o presidente Lula deverá reduzir o ritmo de agendas públicas e de propagandas. O Tribunal Superior Eleitoral impede candidatos que ocupam cargos públicos de participarem de inaugurações de obras e serviços, além de restringir a publicidade institucional e conteúdos oficiais que possam caracterizar promoção pessoal. Outro fator acompanhado pela equipe de Flávio é o cenário nos maiores colégios eleitorais do país. Em São Paulo, aliados comemoraram a desistência de outros candidatos ao governo estadual. A avaliação é que, com a tendência de uma disputa concentrada entre o governador Tarcísio de Freitas e Fernando Haddad, aumentam as chances de definição da eleição em primeiro turno. Segundo auxiliares, esse cenário pode beneficiar Flávio Bolsonaro. A leitura é que, sem um segundo turno em São Paulo, Tarcísio teria maior disponibilidade para participar da campanha presidencial. Além disso, aliados lembram que o PT ficaria sem espaço de palanque no maior colégio eleitoral do país. O mesmo acompanhamento é feito em Minas Gerais. Integrantes da pré-campanha do senador avaliam que o PL possui mais de uma alternativa para a disputa estadual, enquanto o PT ainda busca consolidar um nome para a eleição no estado.
0: E a Câmara dos Deputados aprovou urgência no PL contra a misoginia. É assunto aqui da Rafaela Almeida.
3: A proposta prevê que atos de menosprezo, discriminação ou incitação à violência contra mulheres pelo fato de serem mulheres passem a ter tratamento semelhante ao dos crimes previstos na lei do racismo. As penas variam de 2 a 5 anos de prisão além de multa e podem ser agravadas em algumas situações, como quando o crime é praticado por mais de uma pessoa ou contra mulheres em situação de maior vulnerabilidade. Essa votação, no entanto, expôs um dos pontos principais de divergência. A bancada evangélica e parlamentares da oposição disseram que a redação ainda precisa ser mais clara para evitar interpretações que possam atingir a liberdade religiosa e a liberdade de expressão. Durante o debate, houve até leitura de trechos da Bíblia no plenário com o argumento de que passagens sobre relação entre marido e mulher não poderiam ser enquadradas como crime. Por outro lado, a relatora, a deputada Tabata Amaral, afirmou que o objetivo do projeto não é criminalizar crenças religiosas nem opiniões, mas punir condutas que incitem à violência, à discriminação ou à restrição de direitos das mulheres. Ela também disse que continuará dialogando com as bancadas justamente para buscar um texto de consenso. Com a aprovação da urgência, o projeto pode ser votado a qualquer momento pelo plenário da Câmara sem precisar passar pelas comissões, mas ainda não há uma data definida para essa análise.
0: A Federação União Progressista pode anunciar Ciro Nogueira como presidente da Executiva em São Paulo. Quem acompanha esse assunto é o João Vitor Revedilho.
4: A decisão de nomear Ciro Nogueira como presidente da Federação em São Paulo já tinha sido tomada há pelo menos 2 meses, em meio ao conflito entre os comandos do Progressistas e do União Brasil no estado. Segundo fontes das duas legendas, a oficialização do nome do senador deve acontecer na segunda-feira. A data, porém, ainda não é consenso entre os membros da sigla, já que ainda há um impasse, dessa vez, na Executiva Nacional.
5: O embarque de Ciro Nogueira na Federação Progressista União Brasil no estado de São Paulo acontece em meio à disputa interna na Executiva Nacional. Ciro quer lançar Eduardo da Fonte como candidato ao Senado no estado de Pernambuco, enquanto Antônio Rueda, presidente do União Brasil, tem a preferência pelo nome de Miguel Coelho para a vaga. Só que essa disputa deve ser apaziguada nas próximas semanas, já que o Estatuto da Federação prevê unanimidade na decisão entre Ciro e Rueda.
4: A escolha por Ciro Nogueira acontece após meses de conflitos e disputas pelo comando da Executiva em São Paulo. Antes, o ex-presidente da Câmara de Vereadores da capital, Milton Leite, e o deputado federal, Maurício Neves, dividiam a função de comando da aliança, mas entraram em rota de colisão em meio às negociações sobre a formação de chapa e apoios para as eleições neste ano. Após meses de conflito, Milton e Maurício Neves selaram a paz nesta semana, durante um café da manhã em São Paulo. Ciro Nogueira já é vice-presidente nacional da Federação e passa a comandar a Executiva Paulista em meio às denúncias envolvendo a relação dele com o banqueiro Daniel Vorcaro, dono do Banco Master. De acordo com a Polícia Federal, Ciro recebia cerca de R$ 300 mil mensais do banqueiro, além de ter atuado para beneficiar o Master com uma emenda que aumentava o limite de reembolso do Fundo Garantidor de Crédito. O senador nega todas as acusações.
0: O presidente Lula ironiza a regra da legislação eleitoral que impede pré-candidatos de participarem de inaugurações de obras públicas a partir de sábado. Ironia feita bem no estilo Lula. Acompanhe aqui na reportagem do Matheus Dias.
6: Durante evento de inauguração do túnel para a transposição de águas do São Francisco, no Rio Grande do Norte, Lula mostrou seu inconformismo com a proibição imposta pela Justiça Eleitoral de inaugurar obras a partir de sábado.
7: A partir de amanhã eu não posso inaugurar mais obra por causa das eleições, mas eu posso visitar a obra. Então eu vou voltar para ver a universidade, sabe, a Faculdade de Medicina, eu vou voltar para ver outras obras. Mas fazer visita sem poder falar nada, só visitando assim. Babagaiada desgraçada.
6: O túnel Major Salles, na cidade de Luiz Gomes, no Rio Grande do Norte, prevê transportar água do Rio São Francisco ao semiárido nordestino, passando pela Serra do Apodi e chegando para mais de 750 mil pessoas. A ideia de Lula era fazer o discurso com a água já correndo pelo túnel, mas disse que houve um erro de cálculo.
7: Queria não só ver a água entrar no túnel como está aqui para receber a água. E houve um erro de cálculo, e esse erro de cálculo fez com que eu chegasse aqui e a água ainda não chegou. Mas eu já passei por ela ali no caminho de helicóptero.
6: Fez então um aceno a Tututa, prefeito da cidade de Luiz Gomes.
7: E o nosso empresário disse que à meia-noite vai chegar. Meia-noite, meia-noite um, meia-noite 11h99. É certo que vai chegar meia-noite?
8: Chega, sim.
7: Então, você pode contratar um sanfoneiro, você pode convocar o povo.
9: Luiz Gomes está em festa.
7: Hein?
9: A cidade de Luiz Gomes está em festa.
7: E faz uma festa aqui na beira do túnel, rapaz.
6: O incômodo de Lula é por conta da agenda apertada para a inauguração de obras públicas. Por lei do Tribunal Superior Eleitoral, pré-candidatos que estejam em exercício no governo não podem lançar obras públicas há 3 meses antes da eleição. Inclusive, essa é uma medida do TSE para tentar garantir igualdade entre os pré-candidatos que estão no governo e aqueles da oposição.
10: O prazo se encerra no próximo sábado, dia 4 de julho. Obras que não forem entregues até lá serão inauguradas apenas após a eleição. E assim saem com o nome de quem estiver no governo na oportunidade, mesmo que o projeto tenha sido pensado pela gestão anterior. Para evitar isso, Lula corre contra o tempo. Só essa semana foram 3 agendas na Bahia, antes da inauguração do túnel no Rio Grande do Norte. Ainda nessa quinta, o presidente cumpriu agendas nas cidades de Quixeramobim e Juazeiro do Norte.
0: Jornal da Manhã, 6h13.

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6: Jornal da Manhã, 6 horas e 17 minutos agora. A comissão do Senado aprovou um projeto que endurece penas para crimes contra profissionais da saúde e também da educação. Quem tem os detalhes é a repórter Rafaela Almeida.
7: Essa proposta é uma resposta ao aumento dos casos de agressões e ameaças contra quem trabalha na linha de frente da saúde e da educação. O texto foi aprovado pela Comissão de Constituição e Justiça do Senado e agora segue para análise do plenário. E esse projeto aumenta as penas para crimes como homicídio, lesão corporal, ameaça, constrangimento ilegal, desacato, incitação ao crime e crimes contra a honra quando as vítimas forem profissionais dessas áreas no exercício da função ou em razão dela. Um dos pontos mais importantes é que o homicídio de profissionais da saúde nessas circunstâncias passa a ser considerado crime hediondo, que torna o tratamento penal mais rigoroso. No caso da lesão corporal leve, por exemplo, a pena que hoje é de 3 meses a 1 ano passa para 2 a 5 anos de reclusão. E também há previsão de aumento para penas para ameaças e de dobrar a punição em casos de desacato e constrangimento ilegal. O relator da proposta, o senador doutor Irã, afirmou que o objetivo é garantir mais segurança a quem exerce funções essenciais para a sociedade. Durante o debate, parlamentares lembraram que os casos de violência contra médicos, enfermeiros, professores e outros profissionais da área têm crescido muito nos últimos anos, especialmente em hospitais e escolas. Se o plenário do Senado aprovar o texto sem mudanças, o projeto segue diretamente para a sanção presidencial. Caso haja alterações, a proposta retorna à Câmara dos Deputados para uma nova análise.
6: E o senador Flávio Bolsonaro voltou a pedir ao governo americano a suspensão do tarifaço sobre os produtos brasileiros. Quem tem os detalhes para a gente é o repórter André Anelli.
8: No documento de 86 páginas, o pré-candidato Flávio Bolsonaro afirmou que as investidas tarifárias da gestão Trump contra o Brasil têm fortalecido politicamente, em um ano eleitoral, o governo Lula, que tem enquadrado as ações no campo econômico como ataques à soberania nacional. Com esse argumento principal, Flávio Bolsonaro pede o adiamento, por 180 dias, da aplicação de novas tarifas contra exportações brasileiras. Dessa forma, as taxas de 25% aconteceriam só depois das eleições presidenciais aqui no Brasil. O prazo pedido por Flávio Bolsonaro é prorrogável por mais 90 dias, caso haja progresso nas negociações entre os dois países, mas com a possibilidade de retorno automático das tarifas se o governo brasileiro não se engajar de boa fé nas tratativas. Além do adiamento do tarifaço com promessa de negociações futuras, Flávio também prometeu a Trump que não vai conectar o PIX a meios de pagamento instantâneos internacionais não ocidentais. também prometeu que vai desonerar o setor de cartões de crédito e buscar acordos bilaterais de comércio com os Estados Unidos, libertando o Brasil do que chamou de amarras do Mercosul. Ele também diz que, caso a atual oposição ganhe mais cadeiras no Senado em outubro, será possível cassar ministros do Supremo Tribunal Federal que têm tomado decisões contra plataformas americanas de redes sociais, uma das questões que irritam a gestão Trump e que o espectro político da direita chama de censura. Poucas horas após a divulgação desse conteúdo da proposta de Flávio Bolsonaro, o presidente Lula usou as redes sociais para criticar duramente o adversário aqui ao Palácio do Planalto. Na postagem, Lula disse ser inaceitável que a família Bolsonaro, com o seu entreguismo, queira submeter o Brasil aos interesses dos Estados Unidos, como fica claro no documento enviado por um de seus integrantes ao governo norte-americano. Lula disse ainda que pedir que o tarifaço contra o Brasil seja adiado para depois das eleições é mais uma atitude de traidores da pátria. Ele reforçou que nunca houve e não há qualquer justificativa para tarifaço, agora ou depois. E que o mais absurdo é saber que a origem disso tudo foi motivada pela própria família Bolsonaro, que defendeu publicamente o aumento de tarifas contra os produtos brasileiros. Lula ainda continuou, afirmando que defender o fim do Mercosul, o bloco econômico mais importante da América Latina e que acaba de firmar um acordo histórico com a União Europeia, é outro ataque ao interesse do povo brasileiro. Por fim, o presidente disse que o opositor não vai entregar o Pix a interesses estrangeiros, por ser uma conquista do Brasil, e que o país não está à venda e a soberania é inegociável. O senador respondeu, dizendo que Lula é o único que quer o tarifaço contra produtos brasileiros. Segundo o senador, o petista provocou, esbravejou, não negociou e fez lobby a favor do PCC e do Comando Vermelho para que não fossem classificados como terroristas. Flávio disse ainda que já pediu a Trump para não taxar o Brasil, para que os brasileiros sejam punidos, nas palavras dele, pelos erros do lulopetismo. Nessa quinta-feira, o ministro do Comércio Exterior, Márcio Elias Rosa, se reuniu com o representante de comércio dos Estados Unidos, Jameson Greer. Segundo a pasta, os dois reconheceram que o diálogo tem sido construtivo e que mais tempo será preciso para detalhar propostas e aproximar posições. De acordo com o portal G1, no encontro, o governo reforçou que o Pix não está em negociação, mas se mostrou aberto a dialogar sobre tarifas desleais, mercado de etanol, propriedade intelectual, combate à corrupção e desmatamento ilegal, que são os demais pontos na mira da investigação comercial americana. Após a reunião, Elias Rosa afirmou que alguns atropelos provocados por terceiros têm atrapalhado as negociações entre o Brasil e os Estados Unidos.
9: Que há temas que não estão em negociação, que jamais estarão, como por exemplo da soberania brasileira e das questões que dizem ao povo brasileiro. Se há traidores do Brasil, dos compromissos com a pátria, que são capazes de oferecer na mesa do debate político os temas associados ao Brasil, saibam vocês, o governo brasileiro não faz isso. O presidente Lula não permitirá jamais isso. Podem os oportunistas se apresentarem, olha, ignorantes quase sempre do tema, falam sobre o que não sabem, sobre quem não conhecem. É terrível isso.
8: O governo americano deve tomar a decisão sobre o tarifaço até 15 de julho, data limite para a conclusão da investigação comercial contra o Brasil. Antes disso, o ministro Márcio Elias Rosa deve ter mais uma reunião formal com o governo norte-americano para tentar adiar ou flexibilizar a aplicação das tarifas. De Brasília, André Anelli.
6: Aliados de Valdemar Costa Neto, o presidente do PL, acreditam que o afastamento de Michele Bolsonaro do partido esfria, ao menos por hora, a crise com Flávio Bolsonaro. Quem tem esse bastidor para a gente é o João Vitor Revedilho.
10: Aliados do presidente do PL, Valdemar Costa Neto, acreditam que a saída de Michele Bolsonaro do PL Mulher pode arrefecer a crise instalada após a divulgação de um vídeo em que ela critica o senador e pré-candidato à presidência da República, Flávio Bolsonaro. Embora avaliam que o impacto para a pré-campanha de Flávio é nulo, interlocutores do PL afirmam que o afastamento de Michele pode minimizar a briga dentro da família Bolsonaro. Michele anunciou sua saída da presidência do PL Mulher no começo da semana, após uma reunião com Valdemar Costa Neto. Ela ainda colocou em xeque a possibilidade de sua candidatura ao Senado pelo Distrito Federal. Apesar da crise, a alta cúpula do PL avalia que Michele Bolsonaro pode retomar o seu cargo no partido nos próximos meses, principalmente após as eleições, considerando, claro, o resultado da sigla no pleito deste ano. De acordo com os interlocutores, Valdemar deve retomar as negociações para atrair a ex-primeira-dama de volta ao comando do partido, considerando o capital político dela e também o que ela fez à frente do PL Mulher. Pessoas próximas à ex-primeira-dama apostam que a decisão de deixar o cargo na sigla é definitiva e que o racha provocado na direita pode sim impactar a campanha de Flávio entre o eleitorado feminino, que tem maior proximidade de Michele e onde o PL tem mais dificuldade de conquistar. Um exemplo citado é o evento que Flávio fez com mulheres em Brasília, que não contou com a presença das principais lideranças do partido e de aliados no Distrito Federal, como a governadora Celina Leão, a senadora Damaris Alves e a deputada federal Bia Kicis.
6: Jornal da Manhã, agora são 6 horas e 27 minutos.
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0: Hora H do Agro. O Brasil e a América Latina são hoje a grande fortaleza da segurança alimentar mundial. Mas um novo relatório da OCDE traz um alerta que liga o sinal vermelho no campo. A apresentadora do Hora H do Agro, Mariana Grilli, tem mais detalhes para a gente.
1: O recém-lançado relatório da Organização para a Cooperação e Desenvolvimento Econômico, a OCDE, e a FAO, que é o braço de Agricultura e Alimentação da ONU, desenha um cenário de forte antagonismo para o agronegócio da América Latina, tendo o Brasil na liderança histórica. Nos próximos 10 anos, a nossa região aqui deve se consolidar com uma grande fortaleza global de alimentos e biocombustíveis, puxada pela expansão do biodiesel e, consequentemente, da soja. No entanto, o que o relatório aponta é que, embora houvesse aí motivo para celebrar essa questão da expansão da produção, o antagonismo está aí num alerta econômico, lá na ponta do produtor. O documento aponta que, devido à persistência de choques geopolíticos e os extremos climáticos, existe uma probabilidade real de 25% da renda do produtor em 2035 estar menor do que os níveis atuais. É um paradoxo do campo, né? Porque o produtor é quem assume o risco e a responsabilidade de produzir aí a indústria a céu aberto, como sempre se fala, né? Mas existe uma operação que está numa linha tênue entre rentabilidade, esse produtor está esmagado pela volatilidade dos preços e pelo encarecimento dos insumos e da energia. Ou seja, isso acaba levando aí a um reflexo para as safras já de 2027. Então, se não houver governança robusta, a longo prazo, com capital paciente privado e uma segurança institucional no crédito, a gente deve continuar batendo recordes de produtividade, mas operando na corda bamba. Então, até que ponto que é saudável financeiramente, mas também olhando para recursos naturais, por exemplo, essa expansão das commodities a todo custo, sendo que, na verdade, esse custo está mais caro para o produtor, está deixando ele com margens cada vez mais apertadas. O próprio fator climático acaba também influenciando muito nessas janelas de plantio e de colheita que estão cada vez mais espremidas, então o produtor tem cada vez menos margem para erros, né? E isso também acaba influenciando nessa tomada de decisão de curto prazo, mas que leva o produtor a precisar pensar melhor e mais a longo prazo. O agro, a gente fala aí que alimenta tanto o planeta, mas é preciso ficar muito de olho em quem financia o risco desse produtor. Um risco aqui para o Brasil, mas como a gente vê então nesse relatório entre a OCDE e a FAO, é um risco para o produtor da América Latina. A gente continua de olho nesse e em outros assuntos do agronegócio, então fica o convite para você saber mais sobre o setor produtivo lá no Hora H do Agro. Nosso programa vai ao ar todo sábado às 5 da manhã, no horário alternativo do domingo às 6 da manhã, além do programa ficar disponível na íntegra no canal da Jovem Pan no YouTube.
0: 6 horas e 34 minutos, hora da gente olhar para o cenário internacional. Equipes de socorristas completaram com sucesso o resgate de um agente de segurança. Ele ficou soterrado sob escombros durante 8 dias na Venezuela. Acompanhe com o Paulo Edson Fiore.
2: Após uma operação dramática iniciada na segunda-feira por equipes de vários países, Hernán Gil foi retirado dos escombros em meio a abraços e aplausos dos socorristas em Catia-Lamar, no estado de La Guaira. O homem, de 43 anos, foi colocado em uma maca e levado para uma ambulância que o transportaria até Caracas. Guzmimar Gonçalves, esposa de Hernán Gil, disse que no início houve dias de tristeza, dor e desespero, e ela só queria saber notícias do marido até descobrir que ele estava vivo.
3: Não sabia se estava vivo, se estava morto, se estava ferido. Fauci se lo habían llevado por allí a un hospital, pero después que me enteré que él estaba vivo.
2: Os socorristas descobriram no domingo que havia um homem com vida entre os escombros do edifício de 7 andares parcialmente destruído. Equipes dos Estados Unidos, El Salvador, Costa Rica, Portugal, México, Chile e Venezuela escavaram por mais de 3 dias para libertar Hernán. Ao mesmo tempo, forneciam água e ar por meio de sondas e de uma mangueira. Na última fase da operação, quase 30 pessoas trabalharam sem descanso no estacionamento do edifício para retirar os escombros, enquanto 2 socorristas cavavam um túnel de 3 metros. Com o auxílio de uma câmera e de um rádio, os bombeiros passavam orientações ao homem para que tentasse manter os óculos de proteção contra os detritos que caíam.
3: Trata de manter-te com as antiparras puestas, com os escombros que estão saliendo.
2: Um dos chefes da operação que fez o resgate, o chileno Felipe Iñanes, se emocionou ao ver que ele e os colegas realizaram um verdadeiro milagre em meio à tragédia.
4: Algumas lágrimas caíram enquanto eu olhava para baixo, depois de ver Hernán sair são e salvo. É impossível estar mais feliz. Foi por isso que viemos. Podemos não ter salvo um grande número de vidas, mas salvar uma vida importa. E é isso tudo que faz valer a pena.
2: Os terremotos de 7,2 e 7,5 graus de magnitude, registrados com intervalo de menos de 1 minuto, deixaram quase 2.600 mortos e milhares de desaparecidos. Após tantos dias, a esperança de encontrar sobreviventes diminuiu, enquanto cresce a pressão sobre o governo interino de Delcy Rodrigues. A presidente é alvo de críticas pela demora na resposta à catástrofe. Muitos socorristas criticaram a falta de maquinário pesado para o trabalho de buscas, o que forçou parentes de desaparecidos a cavar e revirar os escombros com as próprias mãos. Rodrigues afirmou que emitiu um decreto de emergência para acionar os protocolos de defesa civil e de emergência poucas horas após os tremores e prometeu continuar as buscas. A presidente interina não deu um número de desaparecidos, mas a lista online criada para orientar as buscas ainda registra mais de 38 mil pessoas após chegar a 60 mil nos primeiros dias. Delcy Rodrigues também garantiu que os mortos não serão enterrados em valas comuns. Sem resposta oficial, o apoio de voluntários ajuda a aliviar o sofrimento. Uma lanchonete de uma grande rede internacional virou um hospital improvisado para atender os feridos. A Marinha Brasileira também segue atuando no socorro às vítimas. O hospital de campanha montado na região de Laguaira, a mais atingida, conta com 41 profissionais de saúde. O capitão de mar e guerra, Leonel Mariano, diz que o local pode manter até 24 pessoas internadas e fazer cirurgias.
5: Aqui nós estamos trabalhando com o hospital de campanha, que tem um centro cirúrgico para operações, para cirurgias de urgência, de trauma, de baixa e média complexidade. Temos também um centro de tratamento intensivo com quatro leitos. Além disso, temos capacidade de internação para até 24 pessoas.
2: Em vários locais, campanhas de arrecadação de medicamentos e comida continuam. Na noite de quinta-feira, o Cristo Redentor recebeu uma projeção especial em homenagem aos venezuelanos. O santuário também participa da campanha SOS Venezuela, Solidariedade e Fraternidade, organizada pela Igreja Católica no Brasil, uma mobilização nacional para arrecadar recursos destinados às famílias atingidas pelos terremotos.
0: Claro que seguiremos acompanhando de perto essa situação na Venezuela. A qualquer momento a gente traz mais atualizações a respeito dos trabalhos de resgate e, obviamente, desse auxílio humanitário que está sendo proposto por vários países. Devido ao frio, mais de 170 cidades de Minas Gerais estão em alerta amarelo. Vamos até Poços de Caldas com o Rodrigo Costa para que possamos saber mais a respeito desse assunto. Rodrigo, bom dia. O que é que significa exatamente esse tipo de alerta, hein? Bom dia para você.
6: Bom dia, Nonato, para você e para todos que acompanham o Jornal da Manhã. É um alerta do Instituto Nacional de Meteorologia, o IMET, alerta amarelo, que é o primeiro nível na escala de severidade de avisos meteorológicos, e indica uma situação meteorológica potencialmente perigosa. Embora o aviso seja considerado, de certa forma, brando, ele acaba exigindo atenção da população. Ao todo, são 178 cidades mineiras que estão com este alerta previsto previsto para sábado. Os municípios ficam nas regiões sul e sudoeste aqui do estado de Minas Gerais, inclusive a região sul daqui de onde eu falo, Zona da Mata e Campo das Vertentes. Esses locais podem apresentar um declínio de temperatura com variações entre 3 e 5 graus. É um nível considerado interessante. O alerta ele vai durante todo o sábado, ou seja, começa à meia-noite 1 agora, na próxima meia-noite 1, e se estende até às 23h59. E o órgão alerta que caso alguém necessite ajuda em virtude dessa queda brusca de temperatura, principalmente os mais idosos relacionados a problemas de saúde, que a população deve ligar para os responsáveis, no caso a Defesa Civil Municipal ou até mesmo os órgãos de saúde. A capital Belo Horizonte não está na lista das cidades com alerta amarelo, mas algumas delas, principalmente turísticas e destino de férias, estão, como é o caso de Camanducaia, onde está localizado o distrito de Monte Verde, aqui no sul do estado, e também a cidade de Maria da Fé, que é uma das cidades mais frias aqui do estado de Minas Gerais. Poços de Caldas, daqui de onde eu falo, também está na lista, inclusive bastante frio agora por aqui, temperatura na casa dos 11 graus, Nonato.
0: É, tá gelado mesmo. Obrigado, Rodrigo. A gente lembra que na segunda edição do Jornal da Manhã traremos mais informações que essa perspectiva, né, de queda de temperatura no sul, em parte do sudeste brasileiro. A gente vai detalhando para você no decorrer da programação aqui da Jovem Pan. Termina nesta sexta-feira o prazo para participação de agentes públicos em inaugurações e eventos de obras públicas conforme o calendário eleitoral. Nos últimos dias, o presidente Lula e o governador de São Paulo, Tarcísio de Freitas, correram contra o tempo para antecipar entregas previstas para os próximos meses. A Danúbia Braga participa com a gente, traz aqui um balanço das últimas entregas, já que em ano eleitoral, nada melhor do que entregar algumas obras para que o eleitorado observe, né, Danúbia? Bom dia para você e bem-vinda.
7: Oi, Nonato, bom dia para você, bom dia a todos. Exatamente, por exemplo, o presidente Lula, na quinta-feira, esteve no Rio Grande do Norte, no Ceará, para fazer as suas últimas entregas, inaugurações de obras do governo federal. Na quarta-feira, ele esteve na Bahia e não à toa, não foi por acaso a escolha, né, de estar na região Nordeste para fazer essas últimas entregas, uma vez em que é ali o seu reduto eleitoral. Então, é um momento importante para o presidente Lula. Ainda nessa sexta-feira, são mais 12 obras que devem ser entregues, só que em cidades diferentes, em 7 estados, para a gente ter uma ideia: Amazonas, São Paulo, Rio de Janeiro, Sergipe, Piauí, Alagoas e Pernambuco. E aí, com isso, alguns de seus auxiliares, então, vão fazer essas entregas nesses estados, mas o presidente participa de todos os eventos de forma remota. Então, ele estará no Palácio do Planalto, em Brasília, participando de forma remota dessas últimas entregas. Governador Tarcísio de Freitas, nessa quinta-feira, esteve na capital paulista, fazendo a entrega do primeiro trecho da linha laranja, da linha 6 laranja do metrô. Ontem a gente trouxe, né, informações aqui no Jornal da Manhã a respeito disso, e fazendo um balanço também das entregas, então, de Tarcísio de Freitas, para a gente ter uma ideia. Só no mês de junho ele participou de 25 inaugurações, fez em torno de 11 reuniões, e aí a questão dos despachos ele teve que reduzir, se a gente fizer uma comparação com o mesmo período do ano passado, em 2025, porque esse ano ele não fez nenhum. Nesse período, no ano passado, ele fez pelo menos 7. E aí tem esse finalzinho, esse gás para essa sexta-feira, para fazer essas últimas entregas, inaugurações, uma vez em que o chamado período defeso eleitoral começa sábado e aí impõe uma série de restrições previstas em lei, que limitam, então, entre outras ações, a publicidade institucional a determinados atos de administração pública, então, para agentes públicos que vão participar da corrida eleitoral agora em 2026. Então, esse foi um balanço mostrando um pouco que o presidente Lula ainda tem muitos eventos para participar nessa sexta-feira, ainda que de forma remota, mas a sua participação de forma presencial, o local escolhido, a região escolhida foi o Nordeste, aí já avisando também a seu início de campanha eleitoral. Volto com você, Nonato.
0: Danúbia Braga atualizando isso pra gente em São Paulo, agora 6h45. 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Renata Flores já está aqui conosco Renata, 3 de julho, ou seja, as férias do meio do ano, as férias de julho finalmente chegaram. Eu tenho uma missão aqui para você hoje. Nos ajudar a dar algumas dicas, algumas indicações sobre entretenimento para a criançada, mas ao mesmo tempo sem que isso acabe explodindo, impactando muito o nosso bolso, o nosso orçamento. Tarefa nada fácil, hein? Bem-vinda.
8: Oi, Nonato. Olá para quem nos acompanha. Não é fácil, mas vamos lá, né? Porque para muita gente, como você disse, é um período desafiador, sim. Nem sempre os adultos conseguem tirar férias na mesma época das crianças. Quantas vezes eu passei por isso. Então, o negócio é aproveitar o tempo que tiver para tentar tirar a criançada da frente dos videogames. Na minha opinião, isso é mais importante, né? Curtir um parque, uma praia, fazer uma receita juntos ou até criar brinquedos novos com sucatas. Alguma coisa fora da tela, né? Agora, a gente pode aproveitar, então, hoje o quadro da sua conta rapidinho para fazer uma agenda cultural também. O que você acha?
0: Eu acho ótimo, até porque nesse período a gente tem uma série de opções. Por exemplo, se a gente olhar para o cinema, tem muito filme que é lançado exatamente nesse período para que a criançada possa acompanhar de perto, não?
8: Exatamente, é uma época de muitas estreias, né? Por exemplo, dá para assistir um filme diferente com a criançada toda semana. 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
0: É isso, Renata Flores sempre trazendo aqui ótimas dicas para você preservar o seu bolso, para você controlar as suas finanças e hoje também trazendo algumas dicas sobre entretenimento para a criançada nesse período de férias que está só começando. Renata, obrigado. Bom fim de semana para você. Até segunda.
8: Para você e para todos. Até segunda.
0: Valeu. Agora temos 6 horas e 49 minutos. Apesar da pressão do governo, o Senado não deve votar o fim da escala 6x1 antes das eleições. Quem tem os detalhes para a gente sobre esse assunto é a repórter Beatriz Souza.
9: Após a reunião do presidente do Senado, Davi Alcolumbre, com representantes do governo e das centrais sindicais, a avaliação de aliados do presidente Lula no Palácio do Planalto é de que Alcolumbre tem dado sinais contraditórios sobre a PEC do fim da escala 6x1, o que aumenta as dúvidas sobre o real avanço da proposta no Senado. A líder do governo no Senado, senadora Tereza Leitão, participou do encontro e, ao final, classificou a reunião como positiva, gerando interpretação do gesto de Alcolumbre como um aceno favorável ao governo. Nos bastidores, porém, há cautela. Isso porque, no fim de maio, Alcolumbre também se reuniu com representantes do setor produtivo e empresários. Na ocasião, os participantes também deixaram o encontro otimistas, após ouvirem do presidente do Senado que o tema era complexo e exigia amplo debate. Esses movimentos em direções diferentes acenderam um alerta entre os governistas. Apesar dos gestos de aproximação, a PEC continua sem um cronograma definido. A proposta ainda não foi despachada, não há relator designado e tampouco previsão para o início da tramitação efetiva. O plano do governo é aprovar antes das eleições. Segundo o senador Paulo Paim, Alcolumbre sinalizou na reunião a possibilidade de uma implementação imediata, sem transição, que pode chegar a 14 meses.
10: O Davi chegou a dizer que a transição é muito longa, o que mostrou uma grande disposição de que a PEC seja aprovada o mais rápido possível.
9: Outro fator que pesa é o calendário legislativo. O recesso parlamentar começa em 18 de julho e, na sequência, a tendência é que os senadores concentrem as agendas nos estados por causa da campanha eleitoral. Diante desse cenário, cresce entre integrantes do governo a avaliação de que a PEC dificilmente será aprovada antes da disputa eleitoral. A percepção reforça a desconfiança do governo em relação à conduta da pauta no Senado. Auxiliares de Lula lembram que derrotas recentes do Planalto no Congresso também foram precedidas por sinais de diálogo e aproximação. Por isso, a estratégia do governo passa a ser aumentar a pressão pública pela votação da proposta e transferir para Davi Alcolumbre a responsabilidade pela não tramitação da PEC no Senado. Esse movimento que já vem sido percebido por Alcolumbre, que mandou recados claros para a líder do governo no Senado.
11: Enquanto o Planalto tem pressa, empresários têm pressionado para que o debate não seja contaminado pelo período eleitoral. Uma sondagem especial realizada pela Confederação Nacional da Indústria revela que 97% do setor industrial sofrerá impacto por uma eventual redução da jornada de trabalho e 73% das indústrias rejeitam a imposição da medida por lei. Pablo Rolim Carneiro, especialista em políticas e indústria da CNI, diz que entre as principais preocupações apontadas pelas empresas estão aumento de custo, perda de competitividade e queda na produção.
12: Renegociar contratos e uma série de outras questões, porque toda essa mudança vai impactar em cadeia. Em toda a organização das empresas.
9: A PEC prevê jornada de 40 horas e o fim da escala 6x1, sem redução de salário.
0: No cenário internacional, um homem morreu após atear fogo no próprio corpo. Isso foi na frente da sede da ONU, em Nova York. Segundo o presidente da campanha internacional pelo Tibete, o homem era um incansável defensor do Tibete, que se dedicou a gerar consciência sobre a crise de direitos humanos. Ele se manifestava contra uma nova lei chinesa, segundo a qual segundo ativistas, afetando os direitos de minorias. Em comunicado, a Organização das Nações Unidas diz estar consternada com o trágico e terrível incidente e expressou condolências à família. A polícia de Nova York agora investiga esse caso por lá. E seguindo na área internacional, um homem foi resgatado com vida sob os escombros 8 dias após os terremotos na Venezuela. Nosso correspondente internacional, Luca Bassani, tem aqui mais detalhes, informações a respeito dessa ação lá na Venezuela, que além desse resgate surpreendente, né, Luca, como a gente tem acompanhado nas últimas horas, até porque 8 dias você ainda encontrar alguém com vida é algo absolutamente extraordinário. Tem toda uma mobilização das mais variadas nações no que diz respeito a auxiliar nos trabalhos por lá e também no envio de mantimentos. Ou seja, a catástrofe prossegue na Venezuela, não? Bom dia para você.
13: Bom dia a você também, Nonato. Boa sexta-feira. De fato, um verdadeiro milagre se nós considerarmos que muitos socorristas acreditam que depois de 72 horas a chance de se encontrar alguém com vida ela é extremamente pequena. Mesmo assim, mesmo contra todas as previsões, um homem de 42 anos foi resgatado depois de 8 dias sob os escombros. Ele era um vigilante que trabalhava na guarita de um dos prédios que desabou e ficou soterrado, como eu disse, por 8 dias. Durante os últimos 3 dias, essas várias equipes de socorristas de diversos países, incluindo o Brasil, estiveram empenhados em tentar resgatá-lo com vida, fazer com que nesse período ele tivesse acesso à água, tivesse acesso ao oxigênio e depois de um processo extremamente complexo conseguissem tirá-lo dos escombros e o encaminhar para um hospital em Caracas. Essa história comoveu toda

0: dano também, podendo trazer problemas aos moradores. Então, uma situação extremamente sensível. Algumas estimativas falam que esse número pode chegar a 30 mil, mas o governo da presidente interina, Delcy Rodrigues, ainda não fez nenhuma atualização neste sentido. Apenas avisou que um fundo conjunto com o Banco Mundial, com o Fundo Monetário Internacional e através de doação de outras nações, a Venezuela poderá em breve começar a reconstruir o país, por mais que isso demore muito tempo e não possa compensar o trauma vivido por tantas famílias que perderam tudo e também os seus familiares.
1: Sem dúvida nenhuma. Luca Bassani atualizando para a gente as principais informações relacionadas a esses terremotos na Venezuela. Obrigado, Luca. Jornal da Manhã, 6 horas e 57 minutos.
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4: O Plano Safra 2026-27 entrou em vigor com volumes recordes de recursos para a agricultura empresarial. Entidades do setor demonstram preocupação com a diminuição dos recursos destinados ao crédito de custeio, justamente a principal fonte de financiamento das despesas da produção. A avaliação é que, sem reforço, essa modalidade e no seguro rural, muitos produtores poderão recorrer ainda mais ao crédito privado, elevando o custo financeiro da próxima safra. E a pecuária bovina encerrou o primeiro semestre de 2026 em alta. O preço do boi gordo foi sustentado pela oferta restrita de animais para abate, valorização do bezerro e forte ritmo das exportações, especialmente para a China. O cenário favoreceu os pecuaristas e manteve a arroba em patamares superiores aos registrados no início do ano. A expectativa do mercado é de continuidade da firmeza nos preços, enquanto a disponibilidade de animais permanece limitada e a demanda internacional segue aquecida. E o segundo semestre começa cercado de desafios para o agronegócio brasileiro. Analistas alertam que juros elevados, oscilações do câmbio, inflação, riscos climáticos e incertezas no comércio internacional devem influenciar diretamente as margens de soja, milho, café, carnes e até o mercado de fertilizantes. Diante desse cenário, especialistas reforçam a importância de planejamento financeiro, gestão de custos e comercialização estratégica para reduzir riscos e preservar a rentabilidade das propriedades rurais nos próximos meses. E os consumidores paranaenses de óleo de soja pagaram menos pelo produto no primeiro semestre de 2026. A pesquisa de preços no varejo, realizada mensalmente pelo Deral, aponta que embalagens de 900 ml foi comercializado no estado ao preço médio de R$ 7,04 em junho, enquanto a média registrada em 2025 foi de R$ 7,42 por litro de óleo.
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5: 7:02, 7:02, muito bom dia, Paraná. Eu sou Rafaela Moron, esta é a Rede Jovem Pan. Nós vamos juntos até as 8 da manhã com as principais informações pelas ondas espalhadas pelos quatro cantos do Paraná. Você segue muito bem informado na maior rede de rádios do estado, pela Jovem Pan e Jovem Pan News, em Curitiba, Ponta Grossa, Maringá, Londrina, Cascavel e Foz do Iguaçu. Aliás, um abraço para toda a nossa sensacional audiência pelo interior do estado. São vocês que fazem, junto também aqui com os nossos ouvintes de Curitiba, esse jornal, o líder de audiência. 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Lembrando ainda que se você estiver no carro nesta sexta-feira, tem o WhatsApp 41 984 18 1071, e além de comentar política, economia, quem sabe palpitar aí sobre o jogo do Brasil no domingo contra os Vikings da Noruega, você pode mandar também, pode e deve, a sua fotografia para o Jornal da Manhã, que é, aliás, um dos momentos mais sensacionais aqui para nossa bancada. Não é isso, Carlos Kobach? Bom dia para você.
6: Muito bom dia, Rafaela Moron. Bom dia a essa imensa audiência da Rádio Jovem Pan. Muito obrigado por estar conosco aqui todas as manhãs. É um momento, sem dúvida, além de da sexta-feira, que a gente já pensa no fim de semana, tem esse momento descontraído que a gente começa a olhar para vocês, como que vocês veem o jornal. Né? Tem gente já tomando café para fazer uma inveja na gente, tem os guerreiros da academia, do parque, né? Tem gente já trabalhando, tem gente no carro levando a criançada para a escola, indo trabalhar. Então, o meu abraço a todos vocês e eu reforço o pedido aqui para que mandem uma foto, uma selfie, manda aí uma fotinho de como vocês estão vendo o jornal pra gente, até pra gente conhecer um pouquinho o rosto de vocês. Então, reforço o pedido da Rafa, que deixa o like também lá no chat, que a gente tem um papo exclusivo lá durante os intervalos, e mandem as fotos que no fim do jornal a gente mostra o rostinho de vocês aqui. Uma excelente sexta-feira. Demora, mas chega. Sexta-feira chegou.
5: E não pense que vai escapar, não. Palpite Brasil e Noruega.
6: Agora já?
5: Já, o senhor já dá o seu aí. Qual é?
6: Palpite Brasil vai ganhar. Tá. Vai ganhar.
5: Certeza absoluta. Já posso contar com isso?
6: Pode contar com isso.
5: Então, tá bom.
6: Nós temos que ter. Nós temos que ter cuidado só na defesa. Não podemos ali dar mole, porque os atacantes são muito letais, né? Uhum. O Haaland, então, é um animal jogando. Esse cara é diferente. Então temos que cuidar. Mas acho, vou chutar aqui, 3-1 Brasil.
5: Eu vou copiar do Christian Toledo.
6: Eu vi ontem você pesquisando essas placares.
5: A gente teve um evento ontem
6: aí
5: do Grupo RIC, daí eu vou copiar do Christian, 2-1.
6: Ó, Daniela Amorim já botou 3-2 Brasil,
5: Mauro,
6: aqui.
5: Mauro, seu palpite aqui dá 2-0 na operação.
6: Brasil?
5: Brasil, né?
6: Brasil.
5: Brasil. A gente nem aí tá contando aí que a Noruega vai levar nada a não ser gol. Ponto, isso.
6: Domingo eles começam a remada para casa.
5: Exato.
6: Começa a remada para Noruega.
5: Vai embora, Vicky. Então é o seguinte, vai mandando seu comentário e a foto. Manda a foto pra gente mostrar aqui no final do jornal. Dito isso, vamos pros destaques de hoje. Sexta-feira, 3 de julho de 2026. Essas são as principais notícias do dia. Ministro do Supremo Tribunal Federal, Edson Fachin, rejeita o pedido da Assembleia Legislativa do Paraná para que os deputados estaduais possam votar a eventual cassação e perda de mandato do deputado estadual petista Renato Freitas por briga no centro de Curitiba com manobrista e quebra de decoro parlamentar. Fachin decidiu manter suspenso o processo e impedir a votação dos deputados envolvendo o colega Renato Freitas. Tem mais, a Justiça revoga a liminar favorável à vereadora do PSOL aqui de Curitiba, professora Ângela, e a Câmara de Vereadores pode marcar já a votação que pode levar a vereadora do PSOL a perder o mandato depois que ela apresentou uma cartilha que foi considerada ali, né, pela oposição ou por críticos, a postura, uma cartilha manual para uso de drogas. Tinha lá, né, a questão de cogumelo, LSD, algumas instruções sobre como se comportar, beba água entre um consumo e outro, coisa e tal. E a leitura de quem recomenda a cassação foi de que houve ali uma apologia às drogas. Agora está liberado marcar, portanto, essa cassação, ou eventual cassação, análise que a vereadora diz que não há motivos para tal. Seguindo com os nossos destaques, representantes da Federação das Indústrias do Paraná vão participar de audiência pública nos Estados Unidos sobre o tarifaço de 25% aplicado a produtos brasileiros e que, claro, impacta aqui no estado. E o governo Lula gastou 520 milhões na divulgação de ações do primeiro semestre, conhecido como propaganda. A partir de amanhã, começam restrições eleitorais à publicidade institucional de governantes. Tudo isso e muito mais é a partir de agora. Vem junto, chegamos. 15 graus agora em Curitiba, máxima de 20 prevista para hoje, final de semana aí de sol entre nuvens com possibilidade de chuva e máxima chegando a 18 graus no domingo. Em Ponta Grossa, 15 graus agora, máxima de 21, tempo encoberto, possibilidade de garoa. Maringá e Londrina tem máxima de 24 graus com sol entre nuvens. Indo para o oeste, Cascavel tem tempo nublado, máxima por lá de 15 graus, assim como em Foz do Iguaçu.
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5: Conferindo em tempo real, aeroporto Afonso Pena, painel de voos, teve um voo cancelado 6h40 com a origem em Porto Alegre, tem um voo atrasado também às 9h56 com origem de São Paulo, Guarulhos, e um voo cancelado às 9h05 da manhã também com a origem no Rio de Janeiro, sextou no aeroporto, hein? Partidas, como é que estão por lá? Todas conforme o previsto, 7h09.
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5: A gente começa o Jornal da Manhã Paraná te contando que o ministro Edson Fachin decidiu manter suspensa a votação do pedido de cassação contra o deputado PT, Renato Freitas, rejeitando, portanto, aí argumentos que foram apresentados pela Assembleia Legislativa do Paraná. A Assembleia quer votar a questão da eventual cassação de Renato Freitas depois da briga no centro de Curitiba com o manobrista e um processo interno que levou ao entendimento, sim, de uma eventual quebra de decoro parlamentar, mas a Justiça não deixa. Primeiro foi o Tribunal de Justiça aqui do Paraná, houve, portanto, um movimento de recorrer ao STJ, que disse, não é comigo, é guichê ao lado, essa questão tem que ir para o Supremo, e agora o ministro Edson Fachin, presidente do Supremo Tribunal Federal, deu mais uma vez uma decisão favorável a Renato Freitas. Os detalhes e argumentos que o Fachin apresentou, esses não são conhecidos, né? Porque além disso, ele colocou a questão toda sob segredo de justiça no Supremo Tribunal Federal. A Assembleia já avisou que vai entrar com nova medida, buscando aí também, né, tentar rever no pleno do Supremo Tribunal Federal essa decisão do Conselho de Ética, porque a Assembleia fez a lição de casa, né? A Assembleia reformulou o seu código de ética, de conduta dos parlamentares, exatamente porque todos os processos que chegavam por lá, não davam em nada com coisa nenhuma historicamente, né? Era tudo entroncado ali, os prazos não batiam, era feito para não dar em nada. né? Era feito para gringo ver. Puxa, tentamos fazer aqui, mas veja só os prazos. Então, você tinha margem para uma série de questionamentos sobre a legalidade do processo. E aí, eles ajeitaram a regra. É, organizaram a regra, então, exatamente para conter excessos, né? Aquelas ofensas, pataquada que fazem em plenário, agressões, em vez de discutir projetos, estão lá ofendendo a mãe de um, o presidente de outro, coisa e tal, e os paranaenses esperando ali que as soluções venham, né? E isso diz também muito respeito à questão do comportamento do parlamentar dentro e fora da Assembleia, desde que no exercício do seu mandato, naturalmente. Mas a Assembleia vai recorrer, se estima que deva apresentar um recurso por volta de quarta, acho que o prazo termina na quinta-feira, salvo engano, porque quer elaborar muito bem a resposta aos argumentos que foram apresentados pelo ministro Fachin e que nós desconhecemos, exatamente porque ele decidiu a favor de Freitas, mas colocou lá um sigilo na coisa, então a gente não sabe o que ele entendeu, o que ele alegou ali para manter essa decisão, mas há um sentimento de frustração, sim, por parte dos deputados e por parte de uma parcela da população paranaense que gostaria de entender o que pensam os parlamentares sobre a questão dos deputados, sobre eles mesmos. Aqui não estou falando especificamente do caso Renato Freitas. Todos, né? Todos que responderiam ao processo do Conselho de Ética deveriam ter essa instituição como um equilíbrio de avaliação e análise do que acontece dentro do poder, mas o Brasil é isso, né? Tudo e qualquer coisa, qualquer discussão vai parar sempre no judiciário. Esse processo é um caso, não vai ser filho único. Qualquer questão que caminhe, daqui eu ouso dizer que vai sim parar na justiça, porque é isso. Hoje a justiça é a grande pitaqueira aí das coisas, né? Diz já que foi provocada, até os próprios ministros aqui quando vieram a Curitiba, o Fux e o André Mendonça, ao falar, disseram, não, mas nós somos provocados, nós estamos parados aqui sendo bonitos. Alguém provoca e aí nós somos obrigados a nos manifestar. Nós não vamos colocar a colher onde nós somos chamados. Mas ainda assim a gente vive um momento no país em que parece que você, de fato, né, e projetando inclusive para outras questões nacionais, se enfraquece muitas vezes outros poderes. O Congresso é um exemplo, decide um monte de coisas, vai tudo parar no Supremo Tribunal Federal e aquela representação popular toda que você tem vai por água abaixo para uma canetada do Judiciário decidir sobre o tema ou os vários temas do país.
6: E nesse caso, Rafa, o pior é que o caso está sob segredo de justiça. Ontem eu até fui tentar entender, né? Por que será que uma ação que questiona a constitucionalidade, a separação dos poderes, está em segredo de justiça, né? E a gente não consegue saber, por exemplo, os detalhes. Qual foi o entendimento do ministro Fachin para manter suspenso o processo de cassação do Renato Freitas, sendo que o próprio desembargador aqui no Tribunal de Justiça, que deu a decisão suspendendo esse processo, reconheceu que todo o andamento processual no Conselho de Ética não teve nenhuma ilegalidade. Foi, atendeu a todo preceito judicial, todo preceito jurídico. Então, está tudo certo. Mas o desembargador aqui, Rogério Kanayama, aqui do Tribunal de Justiça, disse o seguinte: apesar de estar tudo certo o processo de cassação que tramitou aí no Conselho de Ética e também depois na CCJ, é ano eleitoral. E aí, eventualmente, no caso de uma cassação do mandato, o Renato Freitas poderia ser cassado e aí perde os direitos políticos, perde o mandato. Foi esse o entendimento do desembargador aqui. E lá no Supremo Tribunal Federal, a gente não sabe agora qual foi o entendimento do Fachin. Ele entrou no mérito, não entrou no mérito, ficou só na questão constitucional da separação dos poderes, que foi um dos argumentos levados aqui pela Procuradoria da Assembleia, nesse caso, ao Supremo Tribunal Federal. É bom a gente pontuar que a Procuradoria-Geral da República deu um parecer favorável ao recurso da Assembleia Legislativa, ou seja, no entendimento da Procuradoria-Geral da República, assiste razão à Assembleia Legislativa para cassar essa decisão aqui do TJ e retomar o processo e a votação de cassação desse processo do Renato Freitas, mas o Fachin, sabe-se lá por quê, né? E aí a gente não tem elementos para julgar aqui, até para analisar, porque a decisão está sob segredo de justiça. Então a gente simplesmente foi informado ontem até pelo movimento processual no Supremo Tribunal Federal, a gente vê que houve aí uma decisão e que ela foi rejeitada. Então ficamos aqui agora esperando, de mãos atadas, pior, sem ter informações. É esse o cenário hoje. A Assembleia promete aí recorrer ao Pleno do Supremo Tribunal Federal, ou seja, o julgamento dos 10 ministros ali, 9, né? Porque tem uma vaga ainda ali em aberto, depois da aposentadoria do Luiz Roberto Barroso. Então a gente não vai ficar sabendo o que está acontecendo. Sabe-se só as decisões, mas não sabe os motivos. Essa é a realidade hoje. E aí, mais uma vez, é bom a gente lembrar, mais uma vez o Supremo Tribunal Federal assiste razão aí ao Renato Freitas. Quando ele era vereador, também enfrentou um processo de cassação na Câmara de Vereadores por ter invadido uma igreja. E o Supremo Tribunal Federal lhe deu guarida. Então, Renato Freitas encontra novamente abrigo no Supremo Tribunal Federal, já que manteve suspenso esse processo de cassação, que, repito, segundo um desembargador aqui do Tribunal de Justiça que julgou o caso, não havia nenhuma ilegalidade. Então, se não havia nenhuma ilegalidade, por que suspendeu? Ah, porque ano eleitoral? Então é um cheque em branco? Para todos os políticos fazem o que quiserem aí em ano eleitoral, porque não vai ser cassado, já que vai buscar uma reeleição? A gente precisa entender essa decisão do ministro Edson Fachin. Mas nós estamos de olhos vendados, porque esse processo está em segredo de justiça. E repito, a Constituição prega o contrário, prega o seguinte: a regra é a publicidade, o sigilo é a exceção. Eu não sei por qual motivo, mas o caso segue sob sigilo no Supremo Tribunal Federal.
5: Bom, falando em justiça, a gente vai com a nossa pauta 2, porque a justiça então resolveu liberar que a Câmara de Vereadores de Curitiba possa agendar a votação também sobre um pedido de cassação da vereadora professora Ângela do PSOL, em razão daquela cartilha de contenção de danos em relação a drogas, né? Ela chamava dessa maneira ali a questão, mas que gerou uma série de controvérsias. Era uma cartilha que foi distribuída durante uma audiência pública da Câmara de Vereadores e que tinha lá, vou chamar aqui de instruções ou orientações para o uso de cogumelo, cocaína, LSD, êxtase, crack, né? Tinha, por exemplo, assim, êxtase, evite em caso de hipertensão e epilepsia, né? Ao usar, faça pausas, evite doses altas ou repetidas. LSD, conheça a substância e inicie em pequenas quantidades, evite usar se estiver em sofrimento, use em companhia de alguém sóbrio de confiança. Crack, use cachimbos de vidro ou materiais não metálicos, higienize o seu cachimbo, evite usar em ambientes abafados. Cogumelo, use companhias de confiança, comece em pequenas doses, evite usar se estiver com problemas emocionais ou psicológicos. É o que falar, você lembra dessa história, a vereadora falou que isso é uma política de redução de danos, que é mundialmente conhecida, uma política séria, que ela seria alvo ali do conservadorismo, mas os vereadores entenderam que ela estaria fazendo uma apologia ao uso de drogas por ter colocado este material de maneira pública dentro de uma audiência realizada no prédio da Câmara Municipal. E aí fizeram lá toda uma investigação, teve posicionamento do Ministério Público a favor da vereadora. Depois, a comissão que foi formada para avaliar o caso acabou determinando que existisse, sim, como no caso do Freitas, um julgamento ali, uma avaliação dos parlamentares em relação à conduta, para ter o um entendimento dos vereadores se isso foi apologia às drogas, se quebrou o decoro ou não quebrou o decoro, ou se foi a política de redução de danos, como alega ali a vereadora. E tudo foi travado aonde?
6: Na justiça.
5: Obrigada, Carlos, na justiça por 8 meses. E agora, a mesma justiça que travou toda a questão, apontando lá uma série de indicações em relação à comissão, que fez análise do caso internamente na Câmara e recomendou a avaliação de uma eventual cassação, liberou, portanto, que o processo seja tocado dentro lá da Câmara. O que acontece, né, esse despacho diz respeito a um pedido que foi apresentado pela defesa da vereadora. A vereadora quer que tudo seja anulado, né, diz que nada houve, que ela é alvo de uma perseguição por ser de esquerda. Mas enquanto o pedido estava em análise, a juíza deu uma liminar suspendendo a votação e agora ela mesma, 8 meses depois, revogou a medida, né? cartão. Ela não decidiu se houve ou não houve irregularidade no procedimento, mas determinou ainda que a defesa da vereadora corrija um problema que foi verificado no pedido feito à justiça. E, portanto, essa foi a situação. A gente tem ali, né, a imagem da decisão. Eu vou pedir, inclusive, a imagem da cartilha das drogas que eu estava mencionando aqui. Acho que tem uma imagem que está indicando aqui para a gente também no roteiro. Processo ético disciplinar contra a vereadora professora Ângela teve início após uma denúncia de vereadores exatamente nessa questão aí da cartilha. Os vereadores da Costa, do União Brasil e Bruno Seco, do Novo, é que fizeram, portanto, essa acusação, falando lá na questão de apologia ao uso de drogas com a cartilha, que deu o que falar, uma cartilha que teve aí ampla repercussão. Eu até li um trecho aqui, depois até a própria pessoa que tinha feito a cartilha lá na Câmara de Vereadores acabou sendo desligada, estava conectada a um gabinete da oposição, e agora a gente vai entender, né, se vamos ter, de fato, uma avaliação da classe política no Legislativo ou se, mais uma vez, a Justiça vai colocar, portanto, aí, né, a colher nessa conta. Tá aí para você a imagem do que era a cartilha de redução de danos, ó. O material que foi distribuído lá e que gerou a questão de toda a controvérsia lá no YouTube. Então você pode acompanhar, você que está por lá, era assinado com a marca do gabinete da vereadora. Ela alega essa questão de perseguição e os vereadores dizem que têm o direito de fazer a avaliação se houve ou não houve quebra de decoro, porque entendem que foi feita apologia ao uso de drogas dentro da Câmara. Carlos.
6: Olha, mais um exemplo aí, prático, da interferência do Poder Judiciário. Não estou dizendo que o Poder Legislativo tem plena autonomia e que não tem que ter esse olhar do Poder Judiciário quando comete excessos. Não, a ideia não é essa. A gente vive aí num sistema em que os poderes são harmônicos, né? E um fiscaliza o outro, né? Aquele princípio do contra...
5: Freios e contrapesos.
6: Freios e contrapesos. Né? Agora, o que a gente está vendo, principalmente no cenário nacional, mas que se replica aí, se aplica também nos estados, nos municípios, é uma interferência cada vez maior do Poder Judiciário. A gente falou aqui no primeiro semestre, por exemplo, de CPIs que não conseguiam chegar ao fim por ordem judicial, que não conseguiam ampliar o seu tempo de trabalho, porque o judiciário não deixou. Então, o que a gente tem que repensar é essas regras, talvez dar mais poderes ao Poder Legislativo para não ficar refém do Poder Judiciário, porque é isso que a gente vê. Tanto no caso da Assembleia, que a gente comentou agora, do Renato Freitas, quanto no caso aqui da Câmara, é isso que a gente está se deparando. Não há... E não foi apontado, nos dois casos aqui da Câmara e da Assembleia, problemas no processo ético-disciplinar, tanto contra a vereadora quanto o deputado Renato Freitas. E mesmo assim a Justiça suspende essa tramitação, esses processos. Então o que a gente vê, nada vale o que se decide nos conselhos de ética da Assembleia e da Câmara. Porque a palavra final é sempre do Poder Judiciário. Então talvez é preciso rever essas atribuições do Poder Legislativo. Será que está se dando muito poder ao Judiciário? Não está interferindo demais no processo legislativo? Processo de cassação é um processo político, dentro de uma casa legislativa política. E é assim que tem que ser. Agora, obviamente, que se no trâmite desses processos no Conselho de Ética tiver qualquer irregularidade, você ter uma supressão ali de direitos, por exemplo, da ampla defesa, isso obviamente tem que ser corrigido pelo Poder Judiciário. Agora, o que chama atenção, nesses dois casos práticos aqui que a gente está falando, é que não se aponta nada de ilegal, nada de irregular. Pelo contrário, na Assembleia o desembargador destacou ainda toda a lisura do processo. E aí, simplesmente dá-se uma canetada, desfazendo tudo que os vereadores e os deputados fazem ali nesse colegiado do Conselho de Ética. Então, talvez chegou a hora de Brasília repensar as atribuições do Poder Legislativo. Talvez dê mais poderes e não ficar à mercê de uma canetada, de um ministro, de um juiz, de um desembargador, como a gente vem vendo aqui em Curitiba, no estado do Paraná e no Brasil.
5: 7:25, tem que fazer um rápido intervalo, a gente volta já já, você que tá na FM, não sai daí, aproveita para mandar a fotografia, nós queremos sim a sua foto. Se é tímido, manda a foto do painel do dial do carro, vou dar dica aqui já, sintonizado na Jovem Pan e Jovem Pan News, é o 41-984-18-1071, 41-984-18-1071, manda a foto se quiser, palpita aí também sobre o Jogo do Brasil, a gente vai com conversa exclusiva lá no YouTube, já voltamos para FM.
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1: 7:31, 7:31, é o seguinte, a partir de amanhã começam a valer aquelas regras de restrição eleitoral, a chamada publicidade institucional, que nada mais é do que um governante ficar fazendo propaganda sua e das suas ações durante a sua gestão de governo, enquanto busca aí uma reeleição. São regras do Tribunal Superior Eleitoral e o critério básico, né? Você conseguir garantir ali a questão da isonomia nessa disputa. Então, essas restrições sempre começam 3 meses antes do primeiro turno das eleições. Você sabe que nós vamos votar no dia 4 de outubro, ou seja, passam a valer, portanto, sábado, 4 de junho. E aí fica barrado todo tipo de inauguração, programa, anúncio. As benesses do ano eleitoral, essas aí chovem, né? Brotam. As grandes ideias, o Carlos Kobach já disse isso, elas sempre pipocam em ano de eleições, né? O pessoal passa anos com problemas ali na segurança, na questão da economia. Aí chega o ano da eleição, opa!
2: Surgem as ideias mirabolantes.
1: Nossa, o pessoal começa a governar como nunca, né? Você começa a ver ideias maravilhosas para beneficiar a população, desde a escala de trabalho ali, né? Que poderia ser discutida há quanto tempo, né? De que maneira, ouvindo os setores, não, vamos embora, toque de caixa. Aí vem benefício para o MEI, agora vem outro programa aqui social, agora vamos, o cofre abre, que é uma beleza, e a gente observa aí no país e nos estados, né? Essa questão aí dos programas e ações jorrando aí até que chegue, portanto, sábado e a gente tem ali essa questão de travas. Por exemplo, né? Segundo informação do Valor Econômico, o governo do PT chegou a gastar 520 milhões de reais para bancar aí propaganda, campanhas publicitárias. O valor gasto de janeiro a junho representa mais que o dobro do que foi apresentado e gasto pela gestão de Jair Bolsonaro, mas o governo trouxe uma nota se defendendo e dizendo que todas essas despesas com propaganda em ano eleitoral respeitam tanto a questão dos prazos, né, da lei eleitoral, quanto também os limites que estão previstos na lei atual. Então, além da proibição de propaganda, quem ocupa cargo público e é pré-candidato não pode participar de corte de faixa de obra, anúncio de projetos. A gente vai ouvir o que disse o advogado eleitoral Roosevelt Reis sobre o tema.
3: A partir do início de julho agora, várias ações que agentes públicos poderiam realizar para que eles aparecessem mais para o público passam a ser proibidas. Então, por exemplo, não é mais possível nomear servidores concursados, né, pessoas que fizeram concursos públicos, não é mais possível fazer propaganda institucional, né, não é mais possível participar de inaugurações. Então, são cautelas que a legislação eleitoral adota para evitar o abuso de poder político, ou seja, aquele que já está vinculado à máquina, eventualmente vir ter uma vantagem em relação aos demais concorrentes do pleito.
1: Bom, tá aí, portanto, a avaliação que você não pode ter vantagens, tem que ter um jogo bastante equilibrado, mas, Carlos, é preciso dizer o seguinte, né? Quem está dentro de uma gestão, é claro que leva para o discurso eleitoral os feitos que realizou, mesmo que daqui para frente não consiga fazer, vai destacando ali aquilo que tentou dar como entrega. E no caso do governo federal, há ainda uma grande aposta ligada à questão da 6x1. Já a gente vai trazer como destaque, né? Mas como identifica ali o governo, apesar desse gasto aí, 520 milhões no primeiro semestre, né? Mais que o dobro do que o Bolsonaro gastou em 22 para alavancar ali as ações de governo aos olhos da população, você tem ainda dificuldades em entender e identificar um grande programa, uma grande entrega simbólica, que era o que o presidente da República vinha cobrando, né? Dentro da sua equipe de comunicação, fazendo uma série de ajustes, e a 6x1 é a luz no fim do túnel. Por isso, já começam também as pressões intensas em relação a isso, para que venha antes do período eleitoral, que aí não caracteriza a obra, não caracteriza a propaganda, mas vai dar para dizer que fez ali, né, uma benesse pro povão em ano eleitoral.
2: E você sabe, Rafa, que ontem o presidente Lula chegou a criticar esse chamado defesa eleitoral nesse período aí em que são restritas aí a publicidade institucional, né? O presidente Lula chamou esse defesa eleitoral, esse período, abre aspas, de papagaiada desgraçada, fecha aspas. É isso que o presidente da República considerou, avaliou, classificou esse período de defesa eleitoral. Ou seja, ele quer continuar, ou gostaria, pela frase que usou, gostaria de continuar usando a máquina pública para se reeleger. Agora, é engraçado que lá em 2022, quando o então presidente Jair Bolsonaro também abriu ali um pacote de benesses em ano eleitoral, o PT foi um dos primeiros a reclamar. Agora, quando o PT está no poder, aí parece que vale tudo. Aí vale usar a máquina pública em benefício próprio. E aí, repetindo aqui, o Lula classificou como uma papagaiada desgraçada o período de defesa eleitoral. Não é, presidente. Não é, não. O senhor, por estar na cadeira de presidente, não pode ter uma vantagem eleitoral perante seus adversários. Isso é uso da máquina pública, isso é crime. O que o senhor está falando que é papagaiada desgraçada é crime. A lei classifica como crime eleitoral. Não pode um presidente ter a caneta cheia em ano eleitoral, nomear servidores, nomear concursados, porque isso sim pode interferir no pleito eleitoral. Agora, o Lula está inovando também, né? Porque hoje, que é o último prazo aí para fazer obras, entrega de obras, anúncios, enfim, ele vai participar de forma remota lá do Palácio do Planalto. Vai ter eventos aí por todo, em algumas cidades do país. E ele vai estar lá sentado participando desses eventos, porque, claro, quer aparecer em ano eleitoral. Quer cortar a faixa, quer de alguma maneira
1: se aproveitar. Olha, inventaram a inauguração home office, essa eu não sabia. Vai participar
2: temos
1: virtual.
2: Temos essa agora. Inauguração virtual. O presidente vai estar sentado lá no Palácio do Planalto e vai estar num telão ali para milhões de pessoas que vão estar acompanhando. Isso acontece só com Lula? Não. Isso é nos estados, praticamente todos, os governantes correm, aceleram o cronograma de obras para entregar antes desse período de defesa eleitoral, com vistas, obviamente, para as urnas, para o período eleitoral, para o processo eleitoral. Tem casos em que a gente vê aberrações de inauguração do nada. Né, de uma pedra filosofal aqui, ó. Aqui vai ser, daqui a 10 anos,
1: um hospital. É a inauguração imaginativa. Você vai inaugurar um terreno vazio para dizer, imagina que aqui vai ter uma coisa lá na frente.
2: Daqui a pouco estão criando imagens em hologramas. Olha, esse aqui é o hospital, né? Mas isso aqui só em holograma, porque vai sair daqui a não sei quantos anos. Tem isso também, né? Inaugura-se tudo. Né? Em ano eleitoral, parece que vale tudo. Mas a justiça eleitoral está de olho. Então, quando o Lula diz que é uma papagaiada desgraçada, não é. Não é, não. É crime eleitoral. E o seu partido reclamou e muito quando não foi o PT que se aproveitou da máquina pública. Agora, aqui no estado do Paraná, trazendo para cá, a gente, pelo menos agora, nesse ano que o Ratinho não é candidato à reeleição, inclusive está fora do país, o Ratinho não fez essa correria de entrega de obras. Vamos lembrar que quando ele estava pré-candidato presidencial, chegou-se a comentar ali uma mudança no cronograma da ponte de Guaratuba. Iam inaugurar antes do 4 de abril, antes do período...
1: Para dar tempo da eleição.
2: Para dar tempo, dele também lançar essa obra e ser candidato a presidente da República. Como desistiu da corrida eleitoral presidencial, a obra foi inaugurada só ali no final do mês de abril, 29 de abril, salvo engano. Não, depois teve uma mudança por causa da questão climática,
1: chuva,
2: né?
1: Isso, ia chover na inauguração, aí jogaram para outro dia.
2: E foi inaugurado dias depois. Agora, aqui no estado, nós temos que ficar de olho no seguinte, porque isso vai ter uma reflexão, um reflexo no processo eleitoral, principalmente nas discussões de aliança, que são os convênios prometidos pelo governo do estado. Também esses convênios podem ser firmados só até hoje, 3 de julho, já que amanhã é sábado, e aí começa o processo, esse período de defesa eleitoral. Tem muito prefeito e muito partido político esperando justamente acabar esse período agora para ver se o convênio prometido lá atrás vai ser firmado ou não. E isso pode sim ter reflexo nas costuras políticas em torno de alianças partidárias. Vamos ver, a partir de semana que vem, como é que vai ser a grita de prefeitos com relação a esses convênios. Alguns deles, obviamente, não serão firmados.
1: 7h41, a gente vira a página, aí sim, para falar de uma papagaiada desgraçada, que é o desenho da escala 6x1, da forma como está. Ministro da Fazenda espera que o Senado, o ministro da Fazenda de Lula, espera que o Senado aprove o fim da escala 6x1 antes do recesso parlamentar. Por quê? Nossa, ele está preocupado com o recesso, será? Ou a gente tem uma coincidência, que é uma pergunta retórica só, né? De o recesso acontecer antes do período eleitoral. E aí, claro, que o setor produtivo segue, né, de olho, defendendo mais tempo para a discussão. Não que não deva acontecer o fim da escala 6x1, que eu já falei aqui, ninguém merece trabalhar final de semana. Mas tem que vir com benefício de verdade, mais do que uma bandeira política eleitoral. Dardo Rigão falou sobre a expectativa do governo federal em entrevista ao Jornal da Record. A gente vai acompanhar aí o que ele disse.
4: A gente tem negociado bastante. Na Câmara dos Deputados fomos bem sucedidos em fazer as tratativas todas com os diversos líderes e aprovamos uma emenda constitucional. Então tem que ter muito voto para conseguir aprovar e isso foi bem aprovado na Câmara. Agora está no Senado, eu tenho conversado com o presidente Davi Alcolumbre, o governo tem se mobilizado, os debates estão começando, como você mesma disse, Flávio, e eu tenho a expectativa, sim, de que a gente vote o fim da escala 6x1 ainda nesse primeiro semestre. Não é simples, porque a agenda do Congresso
5: está apertada.
4: O tempo está curto, mas eu acho que, assim, olhando para o grande apelo que essa matéria tem, para o grau de maturidade que esse debate alcançou no país, eu acho que está na hora do Congresso dar esse passo também no Senado e aprovar o fim da escala 6x1.
1: É, tá aí, portanto, esse passo maravilhoso da aprovação, da escala 6x1, coisa e tal, tá aí fazendo a sua defesa em relação a isso, porque, claro, tá alinhado com o governo federal e quer entregas a serem feitas antes do período eleitoral. Agora, apesar disso, a grande dúvida é o tempo próprio de Davi Alcolumbre, que ainda não definiu um relator pro texto da casa, fez uma audiência pública e depois de meses da questão parada e também de ter se reunido ali para ouvir, né, lados e pontas dessa história, que não é só o pessoal radicalizado da militância que quer passar e dane-se as consequências. Então, portanto, vem fazendo ali uma série de diálogos. Eu não preciso nem reforçar para você da audiência, né, que é óbvio que as pessoas têm o direito de folgar, elas merecem folgar, você que trabalha final de semana merece descansar, sim, e que bom que isso venha de uma maneira que o Brasil faça a discussão amadurecida. Agora, o que não dá é para te enrolar, né, para dizer que vai fazer, colocar isso na caneta e você ficar desempregado, porque ficou uma conta para um empresário que não tem como pagar. É essa a real, né? Nem todo empresário é um rico trilhardário nadando numa piscina de dinheiro. Você tem a farmácia do bairro, você tem o pequeno empreendedor, e esses são os grandes geradores de emprego do Brasil estatisticamente. Então, essa conversa de que o patrão quer que o empregado se lasque pura e simplesmente, não é exatamente assim. A conta não fecha. Se você decidir abrir uma portinha, uma banquinha para fazer uma venda, você vai ver quanto custam as coisas no país. Quanto custa você contratar alguém? Quanto a sua contratação custa de um dinheiro que, quem sabe, poderia vir até para você, que é CLT, né? Eu também sou, poderia vir para mim em termos de impostos e encargos que o país cobra. Mas aí, ruim é quem aponta as consequências. O governo, por exemplo, não fala, olha, então eu posso rever aqui, né, a minha parte que eu pego, que é enorme, inclusive, em cada contratação, para equilibrar, para que o pequeno, médio consiga fazer a contratação, né? Para que não fique ali os setores que estão me apresentando aqui, que não sabem como vão fazer, o que que a gente pode resolver. Não. Então, se você é contra, você é uma pessoa horrível e ponto final. Você é escravocrata, você não queria que existisse 13º, sei lá o quê, você queria que as pessoas vivessem num esquema quase desumano e não tem nada a ver uma coisa com a outra. Então, aqui no Paraná, é claro, os setores que fizeram estudos, muito mais do que a militância, pura e simplesmente, indicam, sim, fatores de preocupação com a questão. A gente vai ouvir o que disse, por exemplo, a Helena Esperandil, que é gerente de relações institucionais da Federação das Associações Comerciais e Empresariais do Paraná.
6: É muito difícil que o Senado realize a votação da PEC, que altera a jornada de trabalho antes do recesso. O recesso legislativo, ele ocorre agora no mês de julho, só que a PEC que veio da Câmara dos Deputados, a 221 de 2019, ela chegou no Senado em maio, mas ela não teve ainda, ela está aguardando o despacho, não foi nem determinado, designado relator. Quarta-feira, dia 1º de julho, teve uma sessão no Senado que teve o debate, né, da sociedade civil, dos segmentos do setor produtivo, só que pelo que vemos na tramitação da PEC, ela ainda a necessidade de vários ritos dentro desse processo legislativo. E assim, é um tema que nós vemos, é essa necessidade de realmente de um debate. Por mais que é um tema tão delicado, mas ele está sendo tratado de uma forma tão política e tão eleitoral, mas ele tem que ver, ele tem que verificar o real impacto dessa alteração, né, nessa parte trabalhista, mas ela precisa verificar o impacto para realmente quem emprega, quem gera renda, quem faz a economia gerar.
1: Então é isso, não é um setor sozinho, são vários que vão alertando, e eu reforço que ela é uma discussão que o Brasil tem que fazer sim para colocar fim à escala 6x1, mas de uma maneira responsável, que você depois não vai perder o emprego, porque ninguém previu como é que iam arcar com as contas, aí a pessoa resolve fechar, então já que não vai ter mais essa possibilidade de abrir aos finais de semana, sem a contrapartida. Aqui não estou falando nem do oferecimento do serviço, que eu sei que gera muita controvérsia, né? As pessoas falam, quem que vai trabalhar no mercado sábado, quem que vai trabalhar? Então, eu defendo que as pessoas folguem, é preciso que as pessoas folguem, mas que elas preservem o emprego e o seu poder econômico, né? Que folgar para fazer bico porque ficou desempregado também não adianta, ou porque as coisas todas ficaram caras também não adianta. Então, a folga tem que existir, mas é preciso uma discussão madura e responsável. E o governo está, assim, bastante preocupado, né, com essa questão, porque na Câmara tocou a coisa com tratoraço, né? Ligou lá o trator junto com o Gumoto e, foram embora. Mas chega ao Senado, parece que é uma casa que se preocupa mais. Vem apresentando alternativas para essa questão da folga, como a oposição, que trouxe o projeto de você receber por horas, e até você pode ampliar a folga. Quem quer folgar a semana toda trabalhar um pode, quem quer folgar dois pode, preservando ali, né, a proporção dos direitos trabalhistas, férias e 13º, mas dando liberdade de trabalho para que cada setor vá lá e resolva a sua conta. E o Davi Alcolumbre, claro que tem um elemento político nessa conta, não está preocupado com reeleição. Ele está muito tranquilover ali com essa questão, né? Porque ele é um senador daqueles do meio de mandato, então ele não está ali desesperado, como alguns políticos estão, para tocar essa pauta e dizer que fez alguma coisa em prol do trabalhador, embora existam dúvidas sobre as consequências disso tudo, está tocando no seu ritmo, que até aqui é um ritmo bem diferente do Hugo Mota.
2: É, um ritmo que desagrada e muito o Palácio do Planalto, em especial o presidente Lula, que gostaria de já erguer essa bandeira eleitoral, já. Né? Inclusive no cronograma do governo Lula, eles queriam aprovar até o recesso 18 de julho. Mas o Davi Alcolumbre já disse o seguinte: olha, não vai dar tempo. Agora, eu vi ali o trecho da entrevista do ministro da Economia, ministro da Fazenda, desculpa, em que ele diz que o calendário do Senado está apertado. Pode até estar. Mas se Davi Alcolumbre quiser, isso é colocado em pauta e é aprovado. A verdade é que esse projeto encontra resistência no Senado, em especial na pessoa do Davi Alcolumbre, que também não está olhando só para isso. Os interesses de Davi Alcolumbre são muitos e são outros. Desde que começou aquela discussão sobre a vaga ao Senado, indicação do Jorge Messias, que não foi conversado com Davi Alcolumbre, ele tem imposto o ritmo dele e dando as costas aos interesses do presidente Lula. Agora, eu quero só quantificar, porque quando a gente fala desse projeto 6x1, o nosso chat aqui enche de mensagens, uns aprovando, outros discordando, enfim, eu só quero quantificar, tá? Imagina um empresário que tem uma padaria no seu bairro. Se ele contrata um gerente, por exemplo, por R$5.000, esse gerente vai custar para ele quase R$10.000. Então ele contrata um pelo preço de dois. Porque nisso aí estão incluídos todos os direitos trabalhistas, enfim. É muito caro para o empresário. Repito, se ele contratar por R$5.000, ele paga 10 todo mês. Essa é a conta. E por isso que a conta não fecha. É muito alto o custo para o empresário. E aí, quando você fala do pequeno e do médio empresário, ele não tem essa margem de lucro toda que as pessoas imaginam, um mercadinho, um açougue, para simplesmente, não, então vamos agora contratar mais gente, porque agora nós vamos ter que dar mais folga. Não é isso. A realidade não é essa. Aqui eu faço minhas palavras que a Rafa aqui que disse. Ninguém é contra mais folga. Tem que ter. É preciso ter. Essa discussão é muito válida. Mas ela tem que ser feita de forma responsável. O que a gente pontua aqui é que está se fazendo uma discussão eleitoral de um tema muito importante. Quando deveria deixar a parte eleitoral talvez passar, E aí, ano que vem, a gente volta a conversar sobre isso. Agora, o problema é o seguinte: ano que vem passou a eleição, e aí os interesses são outros. Então, que se discuta de forma madura esse projeto tão necessário para a classe trabalhadora.
1: 7h51, a gente vai para o rápido intervalo. Vai mandando foto que dá tempo no 41-984-18-1071. É hora do nosso quadro de economia.
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1: Bitcoin, R$ 322.000, R$ 426.48. Ethereum, R$ 9.081.34. Dólar comercial a 5,20. Atualizando para você agora, o euro a 5,95. Saca da soja, R$ 135,08. Índice Bovespa em 0,64%. Vem junto pro YouTube. Na volta tem as fotos dos ouvintes. Momento de interação com você que tem na audiência. Não sai daí. A gente volta já já.
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1: 7h57, hora das nossas fotografias da audiência. Você que tá na FM, fica aí que a gente vai registrar o nome, os ouvintes, te contar o que foi enviado aqui. Pra começar, tem um amanhecer maravilhoso. Vinícius Santana, de Santa Felicidade, mandou lá: bom dia, parabéns pelo jornalismo. Falou sobre a questão econômica, industrial, que cada dia busca fazer mais e mais. Jogo do Brasil, 2-1, tamo juntos aqui no placar, viu?
2: Boa.
1: Vinícius?
2: Linda foto, hein?
1: Linda foto. Rodrigo Castro, rodovia BR-116 do Atuba, também cedinho, amanhecer, o sol nascendo. Ai, coisa boa ver o sol, né? Nesse frio que tava passando os últimos dias. Um abraço aí pro Rodrigo, vai cedinho pro trabalho. A Avenida Arthur Bernardes em reforma, mandou ali, tá, o Samid.
2: Tá brabo o trânsito. Olá, ali, hein? Mandou. Essa semana eu tive que passar por ali, tem que ter paciência.
1: Sextou, dar um passeio com a minha mãe de 89 anos, o Paulo Roberto.
2: Oh, que legal.
1: Bonitinhos os dois, coisa boa, passeio. Sextou,
2: um beijo pra
1: eles
2: vocês.
1: Já. Um beijo pros nossos ouvintes. Edemilson de Londrina, Paraná, Brasil, 1-0 na Noruega.
2: Nós.
1: Tá até com o Brasil lá no carro já.
2: Boa.
1: Ó, a bandeira do Brasil no carro do Edemilson. O Fernando de Cascavel, que legal nossa audiência de Londrina e Cascavel, vocês são demais. Mandou foto lá da televisão no escurinho, salvo engano.
2: Que é no Daio, né? Não, no carro. Painel do carro.
1: Ah, é painel do meu, não tem essas coisas.
2: É, tá, quase um Fernando? Tablet ali, né? É, quase a TV
1: carro
2: de
1: do Fernando
2: 40
1: ali.
2: Polegadas.
1: Tá bom esse carro dele ali, viu? Obrigada, Fernando, pela audiência. Me chamo João Guilherme, sou de Londrina. Ótimo programa para nos manter bem informados. Vai uma foto do meu trajeto até o trabalho, João Guilherme, de Londrina. Aliás, Cascavel e Londrina dão uma audiência sensacional a esse programa. Muito obrigada a vocês aí, de Londrina e Cascavel. Davi Barros voltou indo pra escola country, o pequenininho no carro.
2: Country?
1: Com chapéu de country. Ainda dá pra fazer festa junina, não dá não?
2: Ah, dá, né? É, no Brasil é festa junina, Julina, daqui a pouco vem Agostina.
1: Dependendo, tá rolando carnaval ainda, se der uma bobeira em alguma região, tá certo, tá valendo festa ainda. Quem mais tá com a gente? A Lídia mandou foto do painel do carro sintonizado aqui na Jovem Pan. Um beijo pra você. O Sérgio mandou abrindo 30 pacotinhos de figurinha, assistindo o jornal, os pacotinhos da figurinha da Copa. Olha, deram um álbum pra minha filha. Não façam isso, porque agora quem tem que comprar as figurinhas sou eu. Estou gastando $1 bilhão, quase a verba publicitária do governo federal.
2: Em figurinha.
1: Em figurinhas pra conseguir fechar esse álbum. E mais, tem que levar pra trocar.
2: É.
1: Tem mais essa.
2: Essa troca é que é demorada.
1: Sempre ligado na Jovem Pan, tá lá o painel do carro do nosso querido ouvinte que mandou participação. Bom dia, Raif Carlos, vocês são sucesso. André Carvalho, do Contorno Norte, PR-418 a todo vapor, trabalhando cedinho. Um abraço, bom trabalho aí, meu querido. Bom dia. Dia lindo no Cabral, ouvindo vocês. Deixei as crianças na escola, agora vou tomar um cafezinho.
2: Eita,
1: colocou
2: coisa boa
1: ali a Inês. Abraços pra Inês, já com missão cumprida cedinho. Olha aqui o que colocou: a comida das vaquinhas pro inverno na França, meio-dia e 30. A gente tem um ouvinte da França. Ai, dá licença, cara.
2: Que chique, hein?
1: Que agora eu fiquei até metida aqui com o ouvinte francês ali, ó, o brasileiro da França, acompanhando e mandando fotografia pra gente lá da paisagem. Um beijo, meu querido. Valéria do Boa Vista, iniciei o dia com treino e com os melhores. Tá com a criançada no carro, agora ligada no jornal. Um beijo pra todos.
2: Aí,
1: Jefferson, Flávia e a filhota Lívia, sempre na Pan. Brasil 2-0.
2: Boa.
1: Marcelo José, a caminho do trabalho, mandou aquela selfie esperta na moto. O Alan Freire mandou foto aqui da rodovia, não identificou, mas olha, era cedinho, tava amanhecendo, só ele. O Carlos do Parque São José também foi. Os guerreiros do parque nunca falham de manhã, né? O Silas mandou fotografia no carro com o pequenininho na cadeirinha fazendo joia, coisa mais fofa.
2: Ah, que bonitinho aí, ó, o joinha.
1: E o Oliveira de Ponta Grossa pra fechar a conta. 8 em ponto, Carlos, sem tempo pra mais nada, que vão me mandar pra Noruega estourando esse jornal aqui. Até segunda-feira.
2: Não esqueça o beijo pra turma.
1: Tenho
2: aí,
1: que mandar um beijo, obrigada aqui. Tem que mandar um beijo antes de ir embora. Luísa Fajão, maravilhosa. A gente teve evento da RIC ontem. Nath, Éder, Pedro e a Josi também, lá do Oeste. Sensacional, sempre um prazer encontrar, porque eles escutam o jornal e fazem um trabalho fantástico lá em Londrina e também
2: Verdade.
1: Na nossa região
2: um
1: Oeste.
2: Um beijo pra vocês, um abraço, um grande fim de semana pra todos. Aproveitem com cuidado. E domingo, Brasil e Noruega. Um grande abraço a todos. Segunda, voltamos bem cedo.
1: Tchau, gente. Excelente final de semana.
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9: Muito bem, agora 8 horas e 5 minutos, o trânsito de Cascavel, eu não sei nem por onde começar, o maior caos por causa dessa neblina aí em Cascavel. Então, pra você que tá curtindo, na BR-277, ali próximo à Rua do Cowboy, até o Trevo Cataratas, o trânsito quase parado. E mais uma vez, reforçando, atenção redobrada aí, tem muita neblina também, ali na Rua Barão do Cerro Azul, junto com a Rio de Janeiro, também com esse fluxo intenso. Já na Rua Cuiabá, na travessa com a Rua Souza Naves, também com esse fluxo intenso. Outro ponto que merece sua atenção, na BR-277 ali no cruzamento próximo à Rua Alexandre de Gusmão com a Rodrigo Alves. Pra você que tá curtindo também na Rua Recife, com trânsito intenso e também no cruzamento com a Marechal Cândido Rondon. Outro ponto que merece a sua atenção é na Rua Pernambuco, próximo à Avenida Toledo. Puxando um pouco mais pra região norte, na Rua Europa, também com fluxo intenso, no cruzamento com a Domiciliano Teobaldo Bresolim. Lembrando que você também pode passar sua informação lá no 99846-0066.
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9: Enquanto você você curte o seu trânsito. Aí a nossa Manhã da Pan tá começando, uma manhã gelada em Cascavel, pra deixar a nossa sexta mais preguiçosa. A sensação térmica hoje de 7 graus. Ontem a gente de manga curta e hoje já de blusa aí, com esse tempo virado, né? Muito prazer, eu sou a Amanda Calil, te faço companhia até o meio-dia aqui na nossa Manhã da Pan, abrindo sempre com o nosso rock and pop, com vários clássicos, rocks, pops, pra você curtir muito, internacionais, nacionais, e claro que o seu pedido também é muito importante. Nosso WhatsApp é o 998-460066. 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Depois eu falo mais dele, são dois, na verdade, tá? Então corre lá, participa muito. E para começar a nossa manhã hoje, nós vamos lá pro ano de 1993. Vamos de Counting Crows com Mr. Jones, foi o primeiro hit aí da banda e transformou eles em um dos principais nomes do rock alternativo dos anos 90. E assim a gente começa. Bom dia! Bom dia!

0: sempre jovem, sempre pã. A número 1 de Cascavel, a número 1 da sua sexta, 8h30. Você está curtindo o nosso Rock and Pop, chegando o Linkin Park. 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

0: sempre jovem, sempre pã, Linkin Park, fechando o nosso primeiro bloco do Rock and Pop. Já viu o que você vai enfrentar nessa manhã, né? 8h33, bom dia pra você que tá chegando agora. Eu sei que o tempo tá meio assim, meio blé, né? Mas aqui eu tô pra ajudar a fazer a sua manhã um pouco mais animada, ou pelo menos tentar. Enquanto isso, eu espero você também lá no nosso WhatsApp, no 998460066. Dia 3 de julho, sexta-feira. Não chegou o quinto dia útil. E aí, qual que é a previsão? Qual que é a boa pra esse final de semana, fora o jogo aí, né, que vamos enfrentar? Porém, sem o Pix, só resta o nosso cafezinho, a nossa manhã da Pan aqui, com muito rock ainda pra rolar. Antes, vamos de notícia, obviamente. Depois temos mais um boletim no trânsito pra você ficar atualizado. Depois a gente volta até com Bon Jovi pra você curtir aqui.
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0: A Polícia Federal deflagrou nesta manhã a Operação Exchange para investigar um esquema de lavagem de dinheiro ligado ao PCC. Durante a ação, foi presa Estela Stefani Nunes Henrique de Oliveira, apontada como secretária e intermediária do empresário Vitor Henrique de Oliveira Shimada, que está foragido. Os dois haviam sido sancionados pelo Departamento do Tesouro dos Estados Unidos por suposta ligação com a facção criminosa. Ao todo, mais de 50 policiais cumprem 11 mandatos de prisão temporária e 13 de busca e apreensão em São Paulo, Santos, Praia Grande e Santana de Parnaíba. Até o momento, 7 pessoas foram presas. A justiça determinou o bloqueio de bens, valores e criptoativos dos investigados, somando 10,4 bilhões de reais. Os alvos poderão responder por associação criminosa, lavagem de dinheiro e evasão de divisas. Estela é apontada como responsável pela coleta de grandes quantias em dinheiro e pelo apoio logístico às operações financeiras estimada, investigado como operador financeiro de um esquema de lavagem de dinheiro.

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7: Para 8h38, mais um boletim do trânsito para você que tá me levando de carona aí na 101.5, Rua Fortaleza, com trânsito intenso, ali na altura da Francisco Bartnik. Temos na Avenida Brasil, no cruzamento com a Souza Naves, também com fluxo moderado, e também na Paraná, nesse mesmo trajeto aí na Rua Souza Naves, também com esse fluxo moderado. Formando ali um trânsito intenso na Rua General Osório, cruzamento com a Rua Rio de Janeiro. E para você que tá na BR-277, trânsito agora moderado, fluindo um pouco mais lento, porém com muita neblina ainda. Então, atenção.
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0: Ariana Grande com a melhor da semana aqui na Jovem Pan Cascavel. Hey there, I made you love me. 9 horas em ponto. É com ela. Essa música aí, eu acho meio sacanagem, né? Fala de uma pessoa que fez a outra pessoa se apaixonar por ela e daí fez o descaso, enfim. É do 8º álbum dela, esse que é o recente Petal. Essa música foi lançada esse ano, tá? Pra você que tá curtindo o nosso Rock and Pop, vai ficando por aqui. Pra você que tá chegando agora, bom dia, tá atrasado, né? 998-460066. Vamos pra um rápido intervalo, na sequência, uma atrás da outra, pra você curtir muito por aqui. A Agência do Trabalhador de Cascavel encerra a semana com mais de 1.600 vagas de emprego disponíveis em diversos setores da economia. Há oportunidades para funções como auxiliar de linha de produção, operador de caixa, vendedor interno, repositor de mercadorias, atendente de lanchonete, motorista de caminhão, soldador, pedreiro, eletricista, mecânico, operador de empilhadeiras, cozinheiro, auxiliar de limpeza, técnico em segurança do trabalho, farmacêutico, biomédico, engenheiro civil e desenvolvedor de sistemas, entre outras. Os interessados devem comparecer à Agência do Trabalhador, na Rua Paraná, número 3648, no centro de Cascavel, levando documentos pessoais. No local, é possível consultar a lista completa de vagas e os requisitos para cada função. Como as oportunidades são preenchidas continuamente e novas vagas podem surgir ao longo do dia, a orientação é procurar atendimento o quanto antes para aumentar as chances de contratação. Mais informações podem ser obtidas pelo telefone 45-3222-2284.
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2: Sempre jovem, sempre fã, 9 horas e 4 minutos, gente. A internet não perdoa nada, né? É cada meme com o Vini Júnior agora com a Virgínia da Noruega. Ai, ai, bora curtir uma atrás da outra, uma hora só de música sem intervalos por aqui.
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2: Abrindo com Sabrina Carpenter.

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0: jovem sempre Pan, Tate McRae, fechando uma atrás da outra, 9h59, pra você que tá chegando agora. Sou Amanda Calil, te faço companhia até o meio-dia. Sextamos, galera, com esse tempinho aí. Tem muita neblina ainda? Tem, tô vendo aqui nas câmeras da cidade. Caramba, hein? Sensação térmica de 8 graus em Cascavel. Amanhã, sabadão, domingão, também com esse tempo igualzinho. Neblina e friozinho. Pra você que tá curtindo, depois do intervalo vamos curtir a melhor sequência do seu rádio. Mas antes eu queria chamar a sua atenção pro nosso Instagram. 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
0: 1. Muito bem, já estamos no meio da nossa manhã, 10 horas e 4 minutos, sempre jovem, sempre pã. Vamos curtir agora a melhor sequência do seu rádio, o nosso Top 10, com flashback também pedido pelo Instagram. Então aumenta o som aí, lembrando, você que tá chegando agorinha, corre lá no arroba Jovem Pan Cascavel, que tá rolando 2 sorteios.
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0: Abrindo com Sam Fender e Olivia Dean.

0: Essa é a Jovem Pan, número 1, nessa sexta-feira, a melhor sequência do seu rádio. Tamo on, 10h24. Curtimos em sexto lugar com Grace Abrams, sétimo ficamos com Ella Langley, oitavo com Benson Boa, nono com Sabrina Carpenter e abrindo hoje em décimo lugar com Sam Fender e Olivia Dean. Depois do intervalo, vamos curtir o nosso top 5 com o flashback de hoje, que é com Michael Jackson. Pra você que tá curtindo, 998-460066. 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Corre lá, dois sorteios no arroba Jovem Pan Cascavel.
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0: levamos aí a medalha de ouro pra Olivia Jean. Tivemos em segundo lugar BTS. Terceiro ficou com Taylor Swift. Tivemos o nosso flashback com o rei do pop, Michael Jackson. Quarto lugar, Bruno Mars. E quinto com Taylor Swift. Pra você que tá chegando agora, nossa manhã da Pan se encaminhando aí pra reta final. 10h49 já. Lembrando, você que tá chegando aí agorinha, temos dois sorteios rolando, tá? Tem show em Cascavel, logo, logo de Nazaré e Cachorro Grande. Pra você participar, tá fixada a publicação lá no arroba Jovem Pan.
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1: Sempre jovem, sempre pan, 10h53. Bora que tá chegando muita música pra você aqui na Rádio Mais Descolada de Cascavel. E aí, bora? Ó, boa pra essa sexta-feira, hein? Lembrando, amanhã, a partir das 8, estou com você de novo aqui, mais uma edição da nossa Manhã da Pan. Bora, sem pala com Jenny chegando.

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0: Jovem Sempre Pan, interrompendo aqui, Léo Scabauri, 11h54, vou ficando por aqui, boa sexta-feira pra você, obrigado pela companhia, pela sintonia, amanhã às 8 eu estou de volta com o nosso sabadão, pois no intervalo você fica aí com o Pânico e às 15 horas vem o Marcos, lembrando, hein, @ Jovem Pan Cascavel, segue lá, tá rolando dois sorteios que você não pode ficar de fora, fui!
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2: Olá, meus desenganados pelo amor. Tudo bem com vocês?
3: Bom,
2: tudo bacana, tudo certo? Estamos de volta aqui, começando mais um Aloprado, programa Pânico, pelas engenhosas plataformas da Jovem Pan. Sejam bem-vindos ao programa mais relevante e importante, que é a volta do boneco fofão.
3: Ah, boa!
2: Sextou.
3: Eu quero.
2: Sextou. Sextou bonito.
4: Sextou.
2: Vamos para as dicas?
4: Opa!
2: Diquinhas supimpas? Gilbertinho Barros.
5: Oi.
2: E ele, o Maravigold, esta figura encantadora.
5: É verdade.
2: Que eu conheci quando eu tinha calças curtas em São Manuel do Paraíso. Lembra-se?
5: Claro que eu lembro.
2: São Manuel do Paraíso, quando chove, fica liso. Você se lembra?
5: Eu lembro desse
2: nós dois,
5: eu
2: nas
5: inventei.
2: Ladeiras, com as ruas de paralelepípedo.
5: A Terra Vermelha.
2: Cavalgando como uma gazela pelas ruas.
5: Os cavalos no pocotó, pocotó, pocotó.
2: Que delícia, hein, professor?
5: Eu na frente e você atrás.
2: Você fez um textinho bonito hoje pra mim?
5: Isso, eu sempre
2: me
5: faço.
2: Me chame de Mimi.
5: Mimi, boa tarde.
2: Obrigue.
5: Mimizão delícia.
2: Obrigue.
5: Eu que te ensinei francês.
2: Obrigue.
5: Aliás, estou indo para a França agora fazer dar aulas de francês para os meninos da França que não sabem francês. Mas meninos perigosos desse programa, venham pra cá. Hoje confesso que estou devasso. Vou depenar a corujinha do meu little Harry e babar aquela varinha toda. Já preparei um gin de macadâmia com pitaia. E hoje que eu fico mais louca que a mama brusqueta num polidense.
6: Cadê você, cara?
5: Vou sentar mais que labrador adestrado. Vou colocar minha careca pra choco. Vestir meu short doll da Parp e causar loucamente. E detalhe, Flavinho Boca de Mangueira, estou com saudade de você, meu fufa. Agora é você, meu leãozinho querido e marinho.
7: Ah, meu amado cabeça de jabulani, seu tesão aquece o meu coração. E agora eu só posso chamar ele

0: Muito bem, senhoras e senhores. Demais. É o melhor stand-up comedy do Brasil. Você quer a agenda dele?
1: Quero.
0: Vamos lá, a agenda dele. Não é isso? Sim. Você sabe que no time da Inglaterra ele é conhecido como Harry Cake.
2: Sou eu.
0: Morgadinho. É o Rogério Morgado. Diga lá, Morgado. Onde você vai estar se apresentando, Morgadinho?
2: É isso aí.
3: O Baleia.
2: Sou eu.
4: Baleia. Quem é esse rock'n'ball, hein? Uma hora dessa. Rock'n'ball.
2: Morgadão, toda quarta-feira em São Paulo. Você sabe. 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Galera de Sumaré, adiamos o show, tá certo? 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E segue lá, arroba Rogério Morgado no Instagram, que vai ser alegria e diversão. E hoje vai dar Cabo Verde, que alegria, eu vozinha pegando tudo.
0: Oh. Vai sonhando, vai sonhando.
1: A vovozona tá impossível.
2: É, eu sou a vovozona.
1: Vovozona. Vovozona da Pan.
0: Vai sonhando.
1: É o amarelinho desse
0: dedão que vamos. Gurezito vai estar onde, Gurezito?
5: Opa, My Fucking Comedy Club, sexta-feira, dia 24, chegando aí com Inutilidade Pública. Bora lá, entra lá. Putz, esqueci o site, Morgado, do...
2: Clube do Ingresso.
5: Clube do Ingresso. Clubedoingresso.com, adquire o seu pra curtir esse showzão maluco. Ou também tem as informações lá no arroba Fábio Gueré, bonitinho. E já no próximo mês, já vai ter aí Guarulhos, Santo André, Tubarão, Biguaçu e tudo mais. Tem tudo lá. Arroba Fábio Gueré, bonitinho pra vocês. Muito obrigado, Ebidu.
0: Muito bem. Dito isso, muita gente nos acompanhando nessa sexta-feira.
2: Quem?
0: Temos aqui várias pessoas nesse momento. Estou com a Thaís Batistella. Muito obrigado pela sua audiência nesse programa. Rodrigues Pimentel.
1: Ô, Pimentel.
0: Pimentel aqui está, meu querido.
1: Beleza.
0: Vitor Toledo.
1: Toleto?
0: Toledo.
1: Toledo. Ah.
0: E o Marcelo Pilon de Limeira.
1: Ô, Limeira.
0: Senhoras e senhores. Porque agora é o momento de homenagear quem faz nossa conta bancária sair do vermelho todo mês. Quem aposta mais no pânico do que no tigrinho? É hora de nossa audiência, a Majestade.
6: Majestade de hoje vem da ensolarada Jundiaí. O cara é professor universitário e também já foi juiz de futebol. O bichão está namorando firme e curte praticar esportes e bater os retratos. Palmas para Rafael Porcari.
2: Porcari!
0: Ó, Porcari.
1: Bonitinho.
0: Porcari já foi árbitro.
1: Olha isso.
0: Já foi árbitro, né?
7: Já fui árbitro, trabalhei no futebol profissional e comentei a Copa de 2022 aqui na Jovem Pan.
0: Na Jovem Pan?
7: Já sou conhecido da casa, frequentemente tô aqui com o Flávio, com o Vampeta.
0: Gente
7: com,
0: boa.
7: Com o nosso Pilhadinho.
0: É isso aí.
7: Falamos bastante.
0: Pilhado tá muito estrela. Pilhado vem trabalhar. Nossa. Quando quer.
2: Ah, é? Sim. É o sacane da Jovem
0: Porra.
2: Pan.
0: É. Trabalha quando quer.
2: Vem com segurança.
7: Tá rasgando dinheiro lá na Alemanha.
0: É, o pessoal reclama muito do Pilhado.
7: E ele não entende nada de futebol, ele apostou na Alemanha.
2: É.
7: Ele 50 mil na Alemanha.
2: Não,
0: ele
2: foi eliminado.
0: É, o Pilhado.
2: Não.
0: Tô falando. Colocou 50 mil reais na Alemanha.
7: Putz, e a dona Lívia, Pilhadinha, vai mandar ele voltar a pé lá dos Estados Unidos.
0: Vai ser papai agora.
7: Vai ser papai Pilhado.
0: Um abração pro Pilhado. Grande sucesso aqui da Jovem Pan. Agora me fala uma coisa. O que você tá achando da... Da arbitragem nessa...
7: Olha, a arbitragem na primeira fase, que nós não temos muita polêmica, é muito time grande contra time pequeno, passou batido, não tem o que reclamar. Já nessas fases mais decisivas, surgem as polêmicas. Por exemplo, Portugal e Croácia ontem.
0: Que você achou?
7: O gol foi anulado corretamente. Por quê? porque nós temos a terceira evolução do impedimento semiautomático. Aqui no Brasil, prometeram na primeira rodada do Brasileirão. Não chegou. E esse novo impedimento semiautomático...
0: Como é que é isso?
7: É uma bola que tem dois sensores. Um que determina se a bola entrou pro gol ou não,
0: sim,
7: apita no relógio do árbitro, e outro conjunto de sensores que conversa com os equipamentos à beira do estádio. Então você tem um momento preciso que um atleta toca na bola para lançar para um impedimento e onde há um resvalo. Por exemplo, ele detectou que bateu no cabelo do jogador da Croácia. Porra. Se o cara fosse careca, o gol seria legal, porque ele não teria tocado na bola.
0: Entendi.
7: Então, quer dizer, nós temos polêmicas acontecendo, mas não temos erros crassos. O problema é, quando essa parafernália eletrônica, que é importante para o futebol, chegar no Campeonato Brasileiro? Já pensou em Corinthians e Palmeiras, o cara discutindo se o cabelo anulou ou não o jogador? Veja no caso da Bélgica, que o gol anulado do Lukaku. O Lukaku estava impedido pela genitália, né?
0: Uhum.
7: A genitália à frente.
0: É, então estava muito
7: impedido.
0: Se fosse
7: futebol feminino, o gol seria legal.
3: Sim. Depende também, depende.
0: Mas é interessante você colocar aqui. Tá vendo? Só uma pequena aula.
3: Um árbitro é um árbitro.
2: E né? Viva Curitiba.
0: É a nossa Curitiba, audiência fantástica, senhoras e senhores.
3: Sim.
0: Você teve agora uma pequena aula para não falar bobagem na hora que você estiver assistindo.
3: Isso aí.
0: O jogo, você fala assim, não. Eu falei com o nosso querido Porcari, o árbitro Porcari, ele falou no Pânico que essa parafernália vai ser... Quando chega no Brasil? Já tinham prometido,
7: já
0: né?
7: Já tinham prometido. No Brasil sempre chega depois.
0: É, sempre chega
7: o
0: atrasado.
7: VAR inventaram para a Copa de 2014. Os equipamentos estavam no Brasil. Começou em 2017 aqui.
0: É.
7: Só 3 anos de demora.
0: Boa. Obrigado por você ter vindo, Borca. Quer mandar um abraço para alguém?
7: Quero sim. Quero mandar um abraço aos meus colegas professores da Faculdade de Direito de Itu, aos amigos Adilson Fredo, Sérgio Loredo, da Rádio Futebol Total e Difusora de Jundiaí, onde comento. E ao meu gestor, o Ricardo, da Ademicom, Grupo PGA, aqui na Berrini, que é patrocinadora da PAN também, viu?
0: Ah, é? Boa.
2: Boa.
0: E aí, você quer participar aqui do nosso quadro? Você pode mandar um e-mail, audienciamajestade@jovempan.com.br. É isso?
3: É isso aí.
0: É isso.
3: O árbitro.
0: Aí, Bichovski. Bora, muito bem. Bora. Vamos agora falar de filmes?
3: Ah, esse delícia.
0: Você quer ouvir dicas de séries?
3: Spider-Man.
0: O importante agora é a nossa audiência. É a migração do público masculino, que segundo a auditoria do Ibope, toda ela vem para as plataformas da Jovem Pan. Por quê? Porque eu tenho certeza que você que está nos ouvindo agora, no automóvel,
3: sim,
0: em casa, no seu trabalho, você é um homem com mais de 40 anos, que briga muito pelas figurinhas do Neymar.
8: Ai, gostei.
3: Briga. Briga com a criançada.
0: Ah, eu não tenho Neymar.
3: Ai. Briga com as crianças.
2: É a legend.
0: É. Linhagem Geek com Homem-Aranha com corpinho de segurança de buffet infantil. André Alba.
9: Ele gosta.
10: Linhagem Geek.
11: Boa tarde, Emílio. Vamos lá. Boa tarde a todos.
2: Grande momento.
11: Se inscrevam lá no canal do YouTube. Lá na Linhagem
3: Ele é bom.
11: Tem várias notícias lá. Internet, tudo. A zoeira toda.
0: É um sucesso, né?
11: Pô, graças a Deus e graças ao programa aqui. Graças ao audiência.
3: Já bateu 500 mil, né?
11: Ainda não. Estamos na corrida final. No sprint final. Eu nem sei quanto que tá aí.
0: Por que você não compra?
3: Dá pra comprar?
11: Ah, não gosto.
3: No Yotoba?
0: Comprei muito.
11: É. Os caras dão um jeito em tudo,
0: eu
11: né?
0: Eu comprei pelo menos um terço aqui é comprado.
11: É mesmo?
0: Pânico,
11: achei que era orgânico.
0: Não é orgânico nada.
11: É igual o governo.
0: Opa.
11: É igual o governo.
3: É caro.
11: É tudo uma grande brincadeira.
3: O governo compra seguidor e influencer.
0: Claro.
11: Mas não, vou deixar a galera...
0: Já diria Nelson Rodrigues. O dinheiro compra tudo.
11: É verdade.
0: Até o amor verdadeiro.
11: Isso é verdade.
0: Certo?
11: Isso é verdade.
0: É.
11: A gente já presenciou isso aqui, muitas vezes, durante o governo do amor. A gente vê muito isso aí. Mas vamos lá, hoje é só o dia das dicas, e aí eu começo com ele, o John Cena e o Eric André, fizeram um filme de comédia chamado Little Brother, da Netflix.
10: Programado.
11: A dupla é boa, a dupla de comédia.
10: A dupla ele é cantor, ele é apresentador.
11: Uou!
10: O filme apresenta um irmão bonzinho, que é John Cena, e o outro irmão completamente desequilibrado. Eles se encontram e viram uma grande aventura Little Brothers da Netflix.
0: É bom?
11: Então, mais ou menos, Emílio. A dupla é boa.
0: Comédia.
11: É comédia. A dupla é boa, só que é o seguinte, Gueré. O filme, ele tenta ficar muito triste.
0: Como assim?
11: Sabe? É uma comédia legal, assim. É aquele clássico, né? Tem o irmão certinho, que é o John Cena, okay. E o outro irmão ali.
0: É o louquinho. É o dela.
11: Aí eles se juntam e vivem muitas confusões. Mas aí fica muito. Força um drama muito forte, muito exagerado.
3: Fortalecer o clima.
11: Quer fazer o público chorar, entendeu?
0: Tem aquela trilha de pianinho?
11: Tem.
0: Filme que tem trilha de piano, eu desligo na hora.
11: Mas
0: na hora.
12: Na primeira nota.
0: Se entrar tchau. Trilha de piano, eu já desligo.
11: Mas a dupla é legal, eles são bons, eles têm química, são bons na comédia, chato. Mas se você não tiver ali, estiver à toa esse final de semana ali, se você gosta muito da Copa e fica esperando o dia inteiro pra ver o jogo, entre um jogo e outro, você pode ver uma hora e meia aí, é tranquilíssimo.
0: Chato. Que morre?
11: Não tem nenhum deles morre.
0: Não.
11: É, mas é que assim, aquele negócio, eles tentam fazer aquele... Lembra do Clique?
3: Sim. Opa, nossa, adoro o filme do Adam Sandler.
12: Maravilhoso esse filme.
3: Eu não gosto.
11: Tarde gostou.
3: Eu não gosto do Clique.
0: Você não gosta?
3: Calma aí.
12: O Clique é maravilhoso.
3: O Morgado foi na loja.
11: Eu gosto.
3: Lá nos Estados Unidos.
12: Best, Bad and Beyond.
3: Eu gosto. O Morgado tem o controle.
12: Eu tenho.
11: Eu não gosto do Clique. Porque assim...
12: Eu conheço quando ele tá gordo.
11: Então, ali é meio assim o final do filme, sabe? Lembra quando ele fica family?
12: Ah, sim, sim.
11: O drama, chovendo, aquele negócio. Mas é gosto. De repente você pode gostar. Você tá procurando aí.
12: Mas o Clique quebra. Mesmo na parte do drama, quebra piada.
11: Sim. Então, você pode gostar aí do Little Brothers da Netfroca.
12: Vamos ver.
11: Agora, né, aí é para gosto, né? Vamos seguindo ali na própria Netflix, a Enola Holmes. Enola Holmes, você sabe quem é Enola Holmes?
12: Não, tenho a menor ideia.
3: Segunda temporada?
11: É a terceira, é o 3. É a irmã do Sherlock Holmes.
12: Ah.
11: Aí é a Millie Bobby Brown fazendo ali a sequência ali. Obviamente, é pra quem assistiu o 1, 2 e o 3. Esse é o 3, não dá pra você esperar uma coisa muito diferente
12: quando
11: você tá no terceiro.
12: Mas existe ou bolar a irmã dele?
11: É uma boa pergunta. Morgadão, eu não sei, mas não duvido nada, viu?
12: Vamos ver, eu vou pesquisar.
11: Não duvido nada que bolaram.
3: Então, eu assisti um pouquinho, eu acho que uns 3 episódios da primeira. É assim, não existiu da forma que eles colocam aí.
11: É um clássico, né?
3: Mas assim,
12: no livro original não tem irmã, bolaram.
3: Não rende, não.
11: Público feminino, né? Para o público feminino. Então, aí, as mulheres que estão por aqui, é um mistério, né? Você tem... É sabido com a internet e o pau que rola nas redes da internet é que a mulherada gosta muito do mistério, dos casos. E esse aí tem o romance, obviamente. Então, é para o público feminino. Aí você tem a Millie Bobby Brown ali, que era a estrela de Stranger Things. Na Netflix, o Chato. Enola Holmes. E continuando para o público feminino, porque essa é a grande... Temos o Legalmente Loira, que é a série. Você teve aquele filme nos inícios dos anos 2000. A gente tava falando da nostalgia aqui, Emílio, essa semana aí, ó. É mais um produto que veio ali dos anos 2000. O Legalmente Loira, que era feito com a Reese Witherspoon. E agora você tem uma série da Legalmente Loira, que é um grande sucesso ali do público feminino. E tá fazendo sucesso já nas redes. A série está na Prime Video. E você pode assistir o Legalmente Loira. Mesmo? Não. Legalmente Loira.
3: Ela vai fazer participações.
11: Ela faz participações e você tem aí.
0: Filme?
11: É série. É aquela crítica que tinha que a Patricinha não podia fazer nada, né? E aí você coloca uma Patricinha no jurídico.
3: Meu, a gente já falou disso aqui. Olha só como o negócio tá ruim, velho. Porque esse filme é muito ruim.
11: É.
3: E mesmo assim traz essa nostalgia toda,
11: né? É isso aí. Porque você tem uma ausência muito grande de produtos novos e aí você tem. também a reciclagem de produtos que fizeram sucesso ali na década de 70, 80, 90, 2000, 2010 e vão seguindo com spin-offs, vira série. Esse ano, no final do ano, vai ter a série do Jason, de novo, porque vai ter um outro filme do Fred Krueger, vai ter um outro filme do Halloween.
12: E vai ser o Jim Carrey mesmo que estavam falando?
11: Então, estão falando que o diretor, parece que o diretor quer o Jim Carrey como o Fred Krueger, mas eu acho difícil, porque o Jim Carrey, ele tá ali, ele vai fazer o outro Sonic, né? Ele tá ali no, como Robotnik no Sonic, já é mais pro público infantil. Não acho que o Jim Carrey liga pra imagem dele como público infantil.
0: Posso dar uma série,
11: claro,
0: uma série
11: pode.
0: Pra adultos?
12: Opa, vamos lá.
11: Sessão adultos.
0: Robotnik.
11: Da Rob Vitor.
0: Robotnik é o cientista do Sonic.
11: É ele mesmo.
12: Ó, joga isso.
11: Robotnik.
0: Não, joguei isso, eu tinha 12 anos.
11: Veião zerou com o Knuckles.
0: Doutor Robotnik.
12: Pegava estrelinha, o Emílio, com o Sonic.
0: Pegava estrelinha
12: dois
0: do Sonic.
12: Não tinha nem dama.
0: Ó, dava urso. Ó, lá vem o gordão. Olha lá, o baleia.
12: Não,
0: querer
12: pera aí. Ah, você veio falar que você tinha 2 anos quando você jogava Sonic? Quando você tinha 2 anos, não tinha nem jogo de dama.
0: Não, mas não tinha.
11: Tinha nem o Ben-Hur.
0: Ó, deixa eu falar sério agora. Presta atenção.
11: Vamos lá.
0: Uma série catalã.
11: Opa.
0: HBO não, é HBO.
11: HBO
0: chama-se Ravalear.
11: Ravalear?
0: Vocês viram ou não?
12: Não. Não. Sobre?
11: Boa. Eu só tô vendo Copa.
0: É o seguinte, cara. Raval é em Barcelona, é um bairro que tem em Barcelona e tá tendo muita os caras estão comprando prédios antigos, tá tendo aquele negócio de imobiliário.
11: Certo. Sim.
0: E esse cara diz que é baseado em fatos reais. Tem uma família que tem um restaurante lá que tem 100 anos.
11: Uhum.
0: E os caras do dinheiro foram lá e compraram o prédio por um valor alto e tal. E agora o cara tá ocupando o prédio com sem teto. Então é aquela confusão que a gente vive hoje das leis e tal. Sim. Eu vi acho que 2 episódios. Parece interessante, bem legal, cara.
11: Factual.
0: Você entra na vida daquele... Tem o pai e a mãe, é uma família que tem esse restaurante... Que é um restaurante de muitos anos.
11: HBO? Em Barcelona.
0: HBO.
12: Tá.
0: HBO.
12: Ravalear.
0: Ravalear chama-se.
11: É o bairro.
0: É bem legal. E é em catalão.
11: Boa.
0: É feio o catalão, né?
11: É difícil.
12: Fala com a língua presa. Parece
11: que você tá tomando bronca.
12: Então fala pela metade.
0: É uma série...
11: Um cara grosso.
0: É uma série... Eu achei interessante.
11: Acho que é Prime Video, Emílio. Opa.
0: É Prime Video?
11: Acho que é Prime Video.
12: Acho que isso é uma coisa muito desagradável.
0: Eu não sei, porque tem todo.
11: É que na Prime Video tem um monte.
12: Exato.
0: Não sei.
12: Você entra na Prime e vai pra HBO.
0: Procura, porra. Você também quer agora.
11: No Google também, né?
12: Joga no Google,
11: mano. Os caras me encontram e falam, onde é que é aquela série que o Emílio falou tá passando?
12: Calma aí, meu.
11: Você entra no... Você põe Google,
12: eu série. Eu falo que é Nadir. Você fala, vai lá, tá lá passando lá Nadir.
11: Na casa dele.
12: Não, mas é que é uma produção da HBO Max mesmo. A produção, mas você pode assistir na Prime, é isso aí.
11: É que às vezes dá pra você assistir nos dois também.
12: Ah, boa.
11: Não é? Tem algumas séries que não são exclusivas. Você pode assistir e às vezes em 2 streamings também. Agora é o momento que eu honro a entrada aqui, o texto do Gueré, né? Porque tem na Netflix o X-Men 97, a segunda temporada.
12: Boa.
11: Aí. Se você gostou da primeira temporada, lembrando que a Marvel barra Disney, né? Vai investir bastante aí no X-Men, que depois desses 2 Vingadores, nós vamos ter um Vingadores esse ano, filme em dezembro, e o outro o ano que vem. Depois entraria os X-Men, que aí seria a próxima fase que a Disney tá bolando aí com os super-heróis. Você tem aí 3 episódios, vai sair um por semana quarta-feira. Então, se você gosta muito aí dos X-Men, você tem aí na Disney Plus toda quarta-feira os X-Men. E pra finalizar, a gente tem no cinema.
0: Hoje não tem polêmica?
11: Hoje é só
12: ele vai guardar pro final.
11: Eu tô guardando uma boa pra segunda. E se Deus quiser,
12: aí
11: vai dar
12: Monarca que falou.
0: Eu tô com dó do animal aí. Porra, o animal tá...
12: Torcicolo.
11: É o Sam. É. Ele não enxerga nada aqui. Eu tive que ajudar ele a aceitar. Calma aí.
13: Me ajudou assim, tá? Aqui eu tô no lugar do Sammy, né? Vou fazer que nem ele, vou palpitar aqui nos quadros dos outros.
11: Tá mais louco que ele.
0: Eu acho mais louco.
12: O animal tá de ressaca.
0: Maravilhoso.
13: A voz tá voltando agora, só agora.
12: O animal vai em todas as fanfests.
11: É
12: ele vai nos jogos e fica gritando.
11: O Sammy tá vindo trabalhar igual o Rabin, velho. Pelo amor de Deus.
0: Você torceu pra Portugal ontem, o animal?
13: Ontem é o Cristiano Ronaldo, né? Ele fez o gol, quase deu ruim lá no final, mas eu torci meio que pro Cristiano Ronaldo. Não é pra Portugal, não. Mas dizem que Portugal vai ganhar, né? Não sei, né?
12: É o fuzil que falou.
0: Foi o fuzil.
3: É a aposta do fuzil.
0: Não, o fuzil é o seguinte: ou Brasil ou Portugal. É. Se não for um dos dois, raspar a cabeça dele.
3: Chibio de Moraes. Chibio de Moraes.
0: O que mais, Alberto?
3: Não, pra finalizar, tem, se você quer levar o seu filho aí, Zuzu.
0: Eu?
3: Ou o seu sobrinho para os cinemas, você tem aí o Minions, que é o grande sucesso da molecada lá. O Minions estreou. E todo Minions, ele chega no bilhão muito fácil. É um fenômeno ali da criançada. É realmente legal ali para você levar. Você também dá algumas risadas, que você tem aquela arte, Guilherme, de você fazer uma piada que a criança entende de um jeito, o adulto entende de outro.
0: Isso aí
3: precisa ter uma mão boa para escrever isso. E você tem ali os Minions aí, se você tem um filho, sobrinho que acompanhou aí as estreias dos Minions, é mais um filme aí que usa bastante piada de referência dos filmes antigos.
0: É
3: também.
0: Bom, Poderoso é bom. Chefão. As referências são boas.
3: As referências são...
0: É bem feito isso aí.
3: Exato, os filmes clássicos, e aí você pode levar para os cinemas o seu filho e os seus sobrinhos.
0: Morgado veio de Minion hoje.
12: Eu vim.
3: Veio de M&M amarelo. O cara M&M não pode rir de nenhum jeito.
0: Pô, coitado. Deixa o barbicha
12: quieto. Coitado por quê? Coitado.
3: Coitado. Mas é isso aí, Emilhão. São várias dicas. Foram mais de 5 dicas, hein?
0: Coitado. O cara dá 12 apelidos pro cara em 30 segundos.
12: Não tem problema.
0: O cara é PCD. O amarelinho do Silvio.
12: Amarelinho. Amarelinho do SBT.
0: É.
12: O que mais?
0: É bom. Dicas ruins, né?
3: Não, eu achei...
0: Não tem nada bom, viu?
3: Não tem
0: um negócio bom.
3: Então, Copa, mas assim, sem ser a semana que vem, vai estrear a Odisseia, do Nolan, né? Tá todo mundo estreando aí. Já teve teve um trailer que a Odisseia lançou, acho que foi anteontem, e aí bateu um recorde de dislikes por conta das escolhas do Christopher Nolan ali, que são, obviamente, escolhas ideológicas. Eu tô muito curioso pra saber como é que vai ser esse filme. Esse filme tem 2 horas e... tem quase 3 horas de duração, a Odisseia. Caraca. Ele priorizou as salas de IMAX, porque ele falou que a experiência completa, tudo bem que é uma venda, mas ele falou que ali no máximo do áudio, no máximo da qualidade de vídeo, você vai ter o impacto da Odisseia. A gente já trouxe o professor Clóvis aqui falando da importância da Odisseia.
0: Sim, eu acho
3: que, por conta dos atores também, muitos atores e atrizes midiáticos, você tem o Tom Holland, você tem a Zendaya, você tem o Robert Pattinson, você tem a Charlize Theron, você tem um grande elenco. Eu acho que Odisseia vai ser um grande sucesso.
0: Ser ruim,
3: cinema,
0: cara. Ou não, né?
3: Eu
0: acho que não, cara. Acho que não tem como ser ruim esse filme.
3: E é o Christopher Nolan, né? Apesar das lacradas que ele tá dando, ainda é o Christopher Nolan.
0: Sim.
3: E isso tudo no dia 16, se eu não me engano, de julho.
0: Mas não teve aquele Shakespeare em preto e branco também, que concorreu ao Oscar? Foi um fracasso.
3: É verdade.
0: Foi um fracasso na bilheteria.
3: Exato. Então tem essa...
0: Sabe aquele que concorreu ao Oscar? Agora? Dois anos atrás. Ah, não lembro agora. Mas veio.
3: Ele tá vindo, Emílio, Christopher Nolan, de um sucesso gigantesco que é o Oppenheimer, né? O Oppenheimer, ele tinha batido. Era a maior cinebiografia da história, foi superada esse ano pelo Michael Jackson. É, 940 milhões, 950 milhões, foi superado. E ele vem de um Oscar também, que ele ganhou o Oscar de melhor diretor.
12: Ele tá com crédito.
3: Ele tá com crédito. Aí ele pode jogar tudo pro abismo ou dobrar aí a aposta com a Odisseia. E no final do mês tem o Homem-Aranha, que já na pré-venda já tá praticamente em 300 milhões.
0: Caramba.
3: É pra ser o grande sucesso aí dos blockbusters desse mês. Então, essa semana realmente foi mais fraca, mas esse mês de julho promete melhorar.
0: A história do Ulisses. Vamos trabalhar. Eu estou hoje com a camisa do cobrador.
3: É verdade.
0: Da aviação Cometa.
3: Olha.
0: Os motoristas da aviação Cometa usavam.
3: Sem MTC.
0: Sim. Não, Cometa.
3: Eles ficavam na porta ali pra rasgar o bilhetinho.
0: Vai brincando.
3: Usei muito, pô.
0: Vai brincando. Vamos?
3: Vamos,
0: logo. Vamos pra ele?
3: Cadê?
0: Bora. Vamos?
3: Simbora.
0: Guedê, me dá aí embaixo. Vamos pro... Ah, vou fazer um break antes? Ah, então eu farei o break. Claro, por que não? Hoje, presença ilustre nesse programa.
3: Hoje
0: fique ligado aqui no Pânico. Vou agora fazer o break para o Reginaldo. Vai lá, Reginaldinho. 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
16: Estamos de volta aqui, discutindo aqui na Jovem Pan.
17: Preço de camisa.
16: Preço das camisas. Você tem a camisa de basquete, algumas camisas de basquete chegam a 800, 900 tá reais. É um absurdo o preço das camisas. E o futebol está indo para esse mesmo... Para esse mesmo...
17: E o Emílio também falou o preço da camisa torcida.
18: Mas tem que elitizar.
17: Por isso que tem camisa pirata no Brasil, né? Porque é muito caro. Hã? Não é?
19: Mas posso falar um negócio?
18: Tem que elitizar, senão vira várzea.
19: Quanto
18: tem que elitizar, senão vira muita bagunça.
19: Ô, Fuzil, se você for numa loja, é uma camisa da Nike, que custa $100.
17: É. Fala aí, Milito. O que é? Ah, mandou no WhatsApp pra mim? Eles mandam no WhatsApp.
19: Opa, privado.
17: É, o privado.
19: Privado. Mensagem.
17: Essa fera, ô louco. Que deu os Estados Unidos aqui?
19: Tá meio de juízo.
18: Vou pro ar-condicionado.
17: WhatsApp. Mano.
18: Vou pro ar-condicionado.
19: Fuzil não quer mostrar o tênis, não quer mostrar o tênis novo
20: aqui, ó. O preço era R$89, certo? O salário R$130.
17: Peraí, gordão, peraí que a pauta é minha. Dos 2010. segura aí.
20: Tá bom.
17: 2010, a camisa custava R$179.
19: Tá.
17: O dólar era R$1,84.
19: Caraca.
17: Dava 97 dólares.
19: Certo.
17: Em 2010.
19: Tá.
17: Em 2026, a camisa custa 449 com o dólar a 5 mango. E em dólar dá 88 dólares. Então, 2010 em dólar era mais caro, mas o dólar estava 1,84. É. Olá. É isso aí, bichão. Isso aí.
18: Bichovski.
17: Que coisa, hein?
19: Ó, o juiz.
17: Que coisa, hein?
18: Foi milhão.
17: O nosso poder de compra foi pra vala. Não é isso?
19: É.
17: Com esse cálculo aqui.
20: Posso falar ou não?
17: É isso aí, bicho.
20: Posso?
17: Vamos. Do quê?
20: Posso colocar também o poder de compra aqui que eu tô fazendo às vezes do Sami, só que sem remédio.
17: Não, não. Eu tô colocando aqui.
20: Porque,
17: ó,
20: preço e salário.
17: Não, não, eu tô colocando em dólar.
20: Tá bom.
17: Entendeu? É dólar aqui, ó.
20: Mas o poder de compra tá maior agora.
17: 1,84 era o dólar em 2010, que era 2 por 1.
19: Caramba.
17: E agora é 5 vezes mais o dólar. Susto. Entendeu?
16: Era 1,84 dólar em 2010?
17: 1,84.
20: Mas em 2010 era 39% do salário para você comprar. Sei, mas... Hoje é 27% do salário.
17: Sim, do salário mínimo.
20: Sim, do salário mínimo.
17: Sim. Muito bem. Dito isso...
19: Tá bom.
17: Tá bom?
19: O Fufu entrou no ar-condicionado.
16: Foi comprar um tênis.
17: Fufu? E aí, Fufu? Que é isso?
18: Vou divulgar
17: aí
18: a pauta de hoje, Emilhão. O negócio é o seguinte. Então, esta semana no Brasil, você vê como é bom estar num país desenvolvido, né? Vamos falar aqui na semana, acho que na quarta-feira, foi pelo menos aprovado aí e vai ser sancionado ou não, mas o direito da mulher usar o spray de pimenta para se defender, ok?
20: Ok.
18: O que acontece? Num país desenvolvido de primeiro mundo, o que, que a gente tem um lugar como esse aqui? O que acontece? A gente descobriu, pelo menos ele é único no mundo, Emilhão. Aqui você tem um treinamento para mulher, onde você aprende o Brazilian Jiu-Jitsu, para vocês aí do estúdio Jiu-Jitsu Brasileiro. E você tem situações do cotidiano, que a gente sabe que aqui a mulher também sofre muito. A gente tem situações do cotidiano onde eles ensinam não só a defesa pessoal, como também ações do cotidiano, como quando ela tenta ou é atacada num shopping, dentro de casa, pelo companheiro. Então, o Jason, que é our coach, nosso polícia aqui dos Estados Unidos, a gente tem ali, Emilhão, situações na casa, no shopping, e daqui a pouco a gente vai entrar para viver elas, como eles ensinam a você se defender, não só na sua casa, como situações de rua. Oh. Além do jiu-jitsu brasileiro, você tem situações reais. Enquanto aí no Brasil aprova agora o spray de pimenta, os caras já estão anos-luz para defender a mulher, pelo menos aqui ensinar a mulher a se defender.
20: Ora.
17: Oh.
20: Top, hein?
17: Ó, oh, fuzil, hein, fuzil? Ah. Quem que vai lutar? Essa pauta? Você vai lutar ou não?
18: É. Eu quis lacrar. Tá? Eu quero lá. Não, eu vou entrar lá. Eu vou entrar lá. Eu não vou fazer o jiu-jitsu porque o mestre não
17: você,
18: tá aqui.
17: Você...
18: Senão eu dava um tapa na cara dele. Mas a gente vai pegar.
1: E o Super Mario ali?
17: Ô, Fufu, você é do Team Michele?
18: Oi.
17: Você é do Team Michele?
18: Então, cara, eu. Oh. Então, eu vou falar. Eu sou
17: quero saber.
18: Time,
17: eu quero. Saber,
18: de Deus,
17: eu só quero saber. É tão clara
1: a
17: minha pergunta.
1: A pergunta é fácil.
17: Se você é do Team Michele.
1: Carinho.
18: Eu sou
20: o quê?
18: Não sou. Não sei o que tá acontecendo, mano.
17: Tá
18: eu tô
17: tão
18: perdido.
17: Bonito,
18: eu tô aqui, eu tô perdido.
20: E o baixinho da casa?
18: Ah, não, bonito
17: tá
18: é você,
17: tão lindo,
18: e o negócio é o seguinte.
17: É.
1: É o Super Mario?
18: Aí, mano. Obrigado, Sede.
17: É, o baixinho da Kaiser tá
18: impossível. Então, daqui a pouco, Emilhão, a gente.
20: É o melhor amigo do futebol.
18: A gente vai com a situação.
17: Eu achei que ele tinha morrido.
18: Aqui não é de verdade.
17: Você lembra?
18: A gente vai pegar uma arma aqui na verdade e vai. Que é o baixinho da Kaiser.
17: Liga o ar aqui do estúdio, meu. Não tá ligado.
20: Olha ele aí.
1: Que bonitinho.
18: Qual que era o slogan do baixinho da Kaiser?
20: Ele
1: não falava, fuzil.
18: Qual que era o slogan?
20: Ele não falava.
1: Ele não falava.
20: Só aparecia.
18: Você não falava?
20: Não.
17: Muito
1: só
17: bem.
1: Bebia. Bigode não deixava.
17: Diretamente dos Estados Unidos, o herói do Brasil. Boa. Aí está o nosso querido Fufu com a sua bermudinha.
1: Pega rapaz.
17: É isso aí. Vamos?
1: Vamos nessa.
17: O que você trouxe?
1: Hoje, para quem gosta de música, para quem aprecia muito, nós teremos o maior produtor, acredito, musical brasileiro, que é o Arthur Jolie.
19: Se você não sabe quem é Arthur Jolie, o cara é produz, né? Ele é um cara assim que é da música há muito tempo. Grandes nomes dos bastidores.
17: O Jolie abriu a MTV.
19: Exato. Oh,
17: a MTV. É, a MTV era o Jolie que fazia tudo lá.
19: E ele é um criador.
17: Vocês lembram da MTV ou não?
20: Sim, lógico. Claro.
19: A MTV.
17: Você lembra?
19: Opa, como não?
20: Opa.
19: O Jolie, ele também é marido da Paula Carvalho, né? Na querida Paulinha, acredito
17: eu. Paulinha, Paulinha, na nossa Paulinha.
19: A eterna Paulinha Carvalho, que produz conteúdo, fala de cinema também, Alberta. Mas o Jolie hoje vai dar uma aula da música porque ele participou de vários bastidores. E eu acho que tem uma coisa mais interessante ainda. Ele é criador. Ele bola as coisas na casa dele.
16: É o
19: tem um
16: criativo.
19: Estúdio, né?
17: Uhum.
19: Remasterização, tudo que a gente gosta de música, ele vai falar aqui.
17: Ele tem um museu do sintetizador.
20: Isso, da hora.
17: Você sabia disso ou não?
19: Não sabia disso. Ué, mas eu sei que ele trabalha com sintetizadores.
17: Ele faz.
19: Ele bola. Não, não. É dele,
17: ele
19: né?
17: Faz. Ele faz sintetizador.
20: Que legal.
17: Jolie é um gênio. Muito bem.
19: Não. Jolie pra vocês.
17: Arthur Jolie. Arthur com TH.
19: Boa.
17: E Jolie com Y.
19: E um belo bigode pra passar uma
17: bigode,
19: credibilidade.
17: Ele é um bigode fantástico. Um bigode tipo do Rivelino.
20: Exato.
19: Né?
20: Isso aí.
19: Rabo de andorinha.
17: É.
19: Daqui a pouco o Jolie...
17: Bigodeira. Ele é conhecido como bigodeira.
19: Ó estilo.
17: Cabelo de samidana.
19: Sim. E a simpatia.
17: De Rivelino.
19: Ele gosta. Meu Conceição também. Daqui a pouco o Jolie com vocês aqui.
17: Vamos pra sua
19: Vamos nessa, bora.
17: Então, solte a vinheta.
16: Pom, pom, pom.
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19: Bom, vamos lá. Primeira notícia espetacular que eu vou dar pra vocês. Vocês gostam do Neymar?
20: Opa.
19: Falam tanto do Neymar?
20: É isso.
19: Neymar pode estar no jogo.
20: É isso.
19: Pode me cobrar depois. Ancelotti foi entrevistado agora e falou o seguinte: o Neymar está preparado para jogar 90 minutos, agradou no treino, pode estar no jogo.
20: Ó,
19: olha,
17: deixa eu falar uma coisa séria para vocês agora. Falei que estava desligado o ar? Tá nada, tá nada, tá muito quente. Eu já tinha explicado para vocês o seguinte.
20: Você é um dono de bar.
17: O arranque do Neymar é o mesmo da balsa de Ilhabela.
20: É louco.
19: Mas calma.
17: O arranque. Eu vi os treinos. Sim. Eu estou acompanhando. Tem um canal da FIFA. Tem um canal da FIFA.
19: Certo.
17: Tem um canal da FIFA muito especial, pago.
19: Certo.
17: Que ele mostra os treinamentos. 15 minutos de treinamento.
19: Ah, legal.
17: Então você, provavelmente, querido ouvinte, você de São Paulo, que já foi para Ilhabela.
19: Porra, meu.
17: Você para
20: 3 horas
17: ali,
20: de fila.
17: Sabe aquela.
19: Se você não ligar,
17: da balsa, é o arranque do Neymar. É. Então, não fique muito.
20: Não tenha expectativa.
17: Não.
19: Toma cuidado, porque você falou isso e hoje a balsa tava parada.
20: Porra, meu.
19: Hoje tava.
17: O arranque dele tá meio.
19: Mas pra quem conhece, é um inferno. Se você não ligar antes, você fica 12 horas pra atravessar,
20: fica,
19: né?
20: Fica
19: na Ilhabela. Mas assim, Neymar pode estar no jogo. O Endrick já praticamente confirmado.
20: É.
19: Vem aí, Brasil e Noruega, nesse domingão pra vocês. E aliás, o Morgadão, que sempre muito participativo que é, você sabe que o nome é o Rola, né?
20: É o Xixa.
19: A turma quer ver o Rola jogar e
20: ele
19: não tem
20: mesmo.
19: Jeito.
20: É o Xixa.
17: O Rola é o...
19: É o grandão.
17: O Rola é o grandão.
20: É o pirulão.
19: É o nove.
17: Pirulão. É o pirulito.
20: É o nove.
17: Joga no pirulito.
19: Fizeram um meme, Alberta, pra você que gosta do cinema, com as branquelas.
20: Nossa, perfeito.
19: E eles comentaram.
20: Ele marcou o Vini Júnior.
19: Falou, vamos refazer essa cena. Pra quem não viu aí, olha lá. Olha lá, Graça.
20: Oi, igual, mano.
19: Fica bem loirão, né?
20: Mano, que maravilhoso.
16: O Kisho parece um tamanco, mano. Você vê que o deepfake tá cada vez melhor.
19: É impressionante.
16: Não, sensacional.
20: Mas se eles se juntam pra fazer isso aí, vai ser maravilhoso.
19: Tá bom. Ele comentou no vídeo e ele tem uma irmã que parece exatamente este meme. É uma loirona fantástica.
20: Oh, caramba,
19: aí eu não sabia.
20: Boa.
19: Aí eu
20: parece a Xixa da Xuxa.
19: Loirona norueguesa.
20: Pesquisei.
19: Por falar em loiras, um abraço pra Pepela, que estou vendo ela aqui.
17: É,
19: uma loira
17: Pepela,
19: que eu gosto muito.
17: Pepela é amiga da Pepela.
19: Uma amiga da Pepela.
17: A Pepela torce pra Noruega.
19: É?
17: É, ela é escandinava.
19: Ah, não pode ser.
17: Ela fala, assim, eu não vou torcer para este país tupiniquim socialista. Um país tupiniquim socialista.
19: Eu estou
17: torcendo para a Noruega.
19: Terceiro mundo. Tá torcendo para a Noruega,
17: Tá torcendo para a Noruega?
20: Brasil. Aí. Boa, Pepela.
17: Brasil?
19: Ela é da Caipirinha. Pepela conhece nosso. Jamais vai
17: ver. Deixa eu falar uma coisa pra você.
19: Pois não.
17: Se meta com a minha
19: esquerda. Eu adoro. Você não sabe a amizade que eu tenho com ela.
17: Não tenho amizade
19: nenhuma. Tenho, né, Pepelinha? Hoje tem, tá?
20: Faz o mesmo. Faz o mesmo, Emílio.
19: Hoje tem. Você se mete muito na minha vida. Curte a foto das minhas.
17: Não curto nada.
19: Das minhas mulheres, eu falo.
17: Curto nada.
19: Das minhas ex, das minhas atuais.
2: As pessoas falam que você faz muito isso com o Sami.
19: Jamais.
21: Instagram em russo.
17: Você faz com o Sami Dan.
19: Eu adoro a Pepela. Pepela tem uma amizade que você nem sabe. Hoje tem Pepela. Pode ir em casa lá que a gente vai comemorar juntos.
20: Meu Deus.
19: Esse momento maravilhoso do futebol. Não, eu tenho amizade. Ó, a FIFA definiu a camisa
20: do.
19: Você nem sabe. Eu conheço a Pepela antes de você, bonitão. Eu que te apresentei lá no baile lá do Parmeira. Lá, que
2: o Betinho Babaca.
19: Se fosse eu, você não estaria nem Emilinho, nem Dudu aqui. Ó,
2: o Ruivo Eric tá impossível.
19: É, mas é verdade. Pepela faz a melhor caipirinha fora de época que eu já tomei na minha vida.
20: Tem época, Caju.
19: Tem a época, lógico.
2: Tem.
19: Você sabe que é o seguinte. Vamos, chega de gracejos. Vamos agora.
17: Ele é engraçadão.
19: Engraçadinho gaúcho.
17: Aqui é um jornal sério. Tá gracinha você faz lá com o teu sol.
19: Com Meirelles.
2: Varanda.
19: Pô, no Varanda Gourmet. Aliás, vamos lá.
20: E aí?
19: Hoje só pedir um favor.
17: Aqui é um negócio que precisa de credibilidade.
19: Eu vou passar pra vocês.
17: Aí você não dá credibilidade pro jornal, você fica chamando a esposa dos outros.
19: Não.
17: E aí você fica chateado depois. Aí
19: não.
17: Você fala, Emílio, o que eu posso fazer pro jornal ficar bom?
19: Credibilidade. Não. Tá bom, então vamos pra credibilidade.
17: Tá lá,
19: ó. Não é? Ó, é o seguinte, o que acontece é a treta. Você fez uma pergunta, que time que você tá?
2: Vamos
19: é
2: lá.
19: Michele?
2: Ah, sim.
19: É o Bolsonaro Flávio?
2: Sim.
19: Vamos definir, porque assim, depois dessa movimentação do baralho da política brasileira, certo, que depois do vídeo que ela fez, muitas pessoas se questionaram. Por que a Michele fez esse vídeo? Qual seria a intenção dela?
20: Por quê?
19: Teve um encontro do Valdemar da Costa Neto, ontem eu disse isso, e obviamente que o presidente do PL criticou a Michele Bolsonaro por ela compartilhar um vídeo que foi muito infeliz, que é do garotinho, que é a história lá do astronauta, do Banco Master, onde tem uma suposição que o Flávio estaria lá. O Flávio já se manifestou, disse que esse vídeo não é verdade, mas o Valdemar ficou, obviamente, chateado. Você sabe que ela era líder do PL Mulher e tinha um salário agradável. Sabe quanto ela ganhava por mês?
2: Quanto?
17: Bem.
19: Bem.
17: Ganhava bem.
19: 50 pau tá bom pra você?
17: Porra. Mais.
2: Caramba.
19: Mais?
22: 50 pau ganhou um animal.
19: 50 pau,
20: sério?
19: Mais 55, mais ou menos isso. Ela não está mais no PL.
17: O tchau, Valdemar PL. É um gatão, hein?
20: Vai, ô.
17: Olha lá, olha o vídeo.
19: Você acha? Você acha?
17: Ó, vídeo muito bem preparado.
19: Produzido. Vamos analisar alguns símbolos do vídeo?
17: Chimão. Tem aqui cheirando o candidato.
2: É. Candidato.
17: Não é?
2: Vídeo de candidato.
19: O vídeo tem vários sinais, né? Primeiro sinal, para quem sabe da Libra,
17: diplomas,
19: né,
17: diplomas. Diplomas atrás.
19: Este sinal aqui significa amor, né? Eu acho que eu te amo, isso, algo parecido com
2: pra
19: isso.
2: Pra frente.
19: Pra frente. Pra trás pode ser coisa horrorosa.
2: Isso.
19: Tem a caneta Bic.
20: Fã de rock, ué.
19: Né? E tem o depoimento dela.
17: Caneta Bic para dar um toque de
19: humildade.
17: De humildade.
20: Um toque Bolsonaro velho.
17: Isso.
19: A luz é muito boa.
2: Madre Teresa.
19: Né?
17: A luz é boa. Você vê que é a luz recortada.
19: Exato.
17: A luz trabalhada.
2: E foco fundo.
17: É.
19: Isso.
17: São diplomas atrás para mostrar seriedade e conhecimento.
19: Esse vídeo específico, para quem assistiu, e eu também vi, fala muito do Ciro. Repare bem,
2: a
19: traição do Ciro, porque a turma lá do PL, lá, a gente sabe, né, como é que está acontecendo em Fortaleza, e ela acha que não deveria apoiá-lo, porque ele criticou muito o Jair. Mas o ponto é, qual seria a intenção da Michele Bolsonaro com esse vídeo?
17: É uma pergunta? Não é uma notícia?
2: É uma pergunta?
17: É um jornal?
19: Uma questão? É um jornal que questiona.
17: Ah, é um jornal?
19: Com perguntas.
17: É um jornal quiz?
2: Questionador.
17: É um jornal quiz?
19: E eu vou dar a resposta que eu tenho.
2: É questionador.
17: Você tem
19: lógico. Eu pesquisei a resposta.
2: Ele é ruim e pergunta.
17: Então, atenção.
19: Vamos lá.
17: Atenção, a pergunta é...
19: Qual era a pergunta? A pergunta é, por que a Michele Bolsonaro fez esse vídeo?
17: A pergunta, Reginaldo, uma trilha.
19: Trilha.
17: Trilha de pergunta. Não, essa é de notícia muito perigosa.
2: Essa é do show do milhão, pô.
17: Não, essa é perigosa. Notícia perigosa, entra essa. É uma tipo show do milhão.
19: É. Pergunta.
17: Pergunta.
19: Por quê?
17: Jornal Quiz, a pergunta é...
19: Por que a Michele, ela quer... fazer esse vídeo? Qual a intenção da Michele
17: Qual
19: Bolsonaro?
17: Qual a intenção de Bom Michele filme. Bolsonaro de fazer esse vídeo que acabamos de ver? Resposta, 10 segundos.
19: Michele Bolsonaro fez esse vídeo porque ela vai mudar de partido.
20: Máquina!
17: Máquina!
20: Eles acertam,
3: Michele Bolsonaro está negociando neste momento, supostamente, com os republicanos. Com quem?
17: Mas
3: quem?
17: Não pode mudar de partido.
3: Michele Bolsonaro pode estar a caminho.
17: Mas não pode mais.
3: Não
4: pode mais.
17: Não, para este pleito.
3: Não pode para mais. Este pleito, não.
17: Resposta totalmente não, errada.
3: Não, não, não, pode pesquisar.
17: A resposta está errada.
3: Alternativa A. Eu dei a primeira alternativa. A primeira alternativa.
17: Resposta errada.
3: Não é. Você não sabe se é A, B ou C.
17: Resposta errada.
3: Ela pode estar indo para os republicanos.
17: Resposta errada.
3: Ou A. Alternativa
17: agora
3: A.
17: Agora ele inventou.
3: A. Ela pode ir para os republicanos com a Damares que está articulando isso.
17: Deixa eu dar uma notícia aqui.
3: Pois não.
17: Você leu...
3: Fala que eu coloco aqui você rápido no Google Notícias e acho a notícia.
17: Você viu o Paulo Figueiredo, a jornalista?
3: Vi o Paulo Figueiredo.
17: Você viu ela, a jornalista?
3: Meu Deus do céu, não tinha visto.
17: Você viu?
3: Não.
17: Você viu ou não?
3: Não. Que
17: Paulo
3: isso?
17: Figueiredo está impossível.
4: Ele está impossível, Paulo.
17: Ele está impossível. Olha, jornalista não, que foi atrás dele.
3: Não é possível.
17: Ah, não. Deixa eu falar sério. Presta atenção. Notícias.
3: Tá bom.
17: Preste atenção. Credibilidade agora. Departamento de Justiça dos Estados Unidos.
3: Perfeito.
17: Isso aqui é importante, gente.
3: Tá bom.
17: O que aconteceu? Vocês se lembram que o Trump colocou aquelas medidas aqui no Brasil?
3: Certo.
17: Porque lá nos Estados Unidos, os caras estão infiltrados. Grupos do Brasil.
3: Tá.
17: Não se falou em PCC. Muita gente disse que era PCC, não se sabe. Ele chama de facções.
3: Certo.
17: Aí o que acontece? Segundo documentos do Departamento de Justiça dos Estados Unidos, 6 acusados se declararam culpados já por participar de um esquema de lavagem de dinheiro. Aqui fala-se ligado, supostamente seria ligado ao PCC. De acordo com as autoridades americanas, eles admitiram participação em uma conspiração para lavar dinheiro do tráfico de drogas. Esse esquema teria movimentado 30 milhões de dólares, aproximadamente 156 milhões, em pelo menos 8 cidades dos Estados Unidos. Já é confesso. As confissões fortaleceram a investigação e antecederam as sanções impostas pelo Departamento do Tesouro dos Estados Unidos, que são aquelas que nós acompanhamos há pouco tempo, inclusive aqui no Brasil, falando: não, mas agora nós vamos perder a nossa soberania.
3: Exato. Isso aí.
17: Então tá aqui, ó. Vocês estão vendo que isso aqui é realmente
4: sério.
17: Tem
4: sério.
17: Coisa séria. Esse esquema aqui, ó. Eles confessaram a participação no esquema de lavagem de dinheiro. Meu Deus. Mas não quer dizer que é do PCC, é de alguma facção. Provavelmente vai saber, né? Aí, o Estadão hoje tem um editorial falando sobre isso. Porque ele fala que é o seguinte, que isso aí foi um dos grandes golpes que o PCC tomou. Porque ele diz o seguinte, não é só prender o líder, mas cortar o dinheiro da organização.
3: Estanca!
17: E essa sanção dos Estados Unidos dificultam que a facção movimente e esconda os recursos, enfraquecendo a atuação. Por quê? Esse aí, ó, um baque nos cofres do PCC. Porque o quê? Esse dinheiro ia para lá e eles mandavam para cá por esse negócio.
3: Opa,
17: de
3: fintech.
17: De moedas, essas moedas.
3: Criptomoedas,
17: etc. O texto do Estadão também afirma que essa ajuda internacional é muito importante, mas a responsabilidade para combater o PCC é nossa.
3: Opa!
17: É do Brasil, certo? Então vamos ficar ligado nisso.
3: Muito
17: aí.
3: Muito bom.
17: Porque isso aí é algo importante e eu acho que é algo que a
3: gente
17: tem
3: muda
17: que
3: o jogo,
17: ficar ligado.
3: Né?
17: Exatamente. Então parabéns aos envolvidos.
3: Muito
17: aí.
3: Bom.
17: Com esse baque, né, que sofreu o crime organizado.
3: Maravilhoso,
17: aqui no
3: Brasil, maravilhoso.
17: O nosso sonho aqui é sair nas ruas e não ter essa preocupação, essa neurose que a gente...
3: Tirar o dinheiro.
17: Exatamente.
3: E a turma vem justamente com soberania. Não, vamos pegar quem é que faz o crime aí no mundo, não só no Brasil.
17: Você viu?
3: Não é? Falar soberania. Não. Soberania não, inteligência. Né?
17: Okay. Muito bem. O que foi? O Ervilho, você vem também?
3: Ó. Oh,
17: não?
3: De blazer, tá de blazer.
17: Por que não? Ué, por quê? Olha quem tá aqui, ó.
3: Ó. Oh.
17: Presença ilustre desse homem. Pô,
19: tá bombando, hein, meu?
17: Hã? O que você vai falar da pesquisa aqui, ó? Pesquisa educacional?
19: Tiagão.
17: Hã?
19: Pátria, é pátria.
17: A pátria cidadania. Aliás, o que tem de gente pedindo o seu contato da pátria, o que tem de, o que tem de gente
19: pô,
17: que fala...
19: Pô, me arruma lá.
17: É, pô, eu preciso dar, ter um contato. Tá aí, ó, pra você. O telefone tá aí, ó.
19: Passa aí.
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19: Perfeitamente.
17: Quem tiver o passado ligado a seu avô, seu bisavô, se veio da Europa, você tem grande chance de poder se tornar um europeu.
4: Exatamente, Milho. Exatamente isso. As pessoas estão ligando bastante, graças a Deus as pessoas vêm se movimentando. Existia uma barreira que foi tentar uma tentativa, pelo menos da italiana, de trazer ali a situação do decreto-lei. E que eu trouxe uma notícia muito boa aqui, um furo, logo de problema para vocês.
17: Atenção.
4: Opa. Furo aqui, ó.
17: Atenção, porque atenção. Isso é uma preocupação muito grande, porque vocês estão acompanhando. Lá na Itália teve um decreto de um deputado que entrou.
4: Certo.
17: Mas a justiça está dando parecer favorável.
4: Favorável mês passado, Emílio.
17: A Constituição.
4: Exatamente, mês passado nós batemos o recorde, né? O segmento bateu um recorde de processos que foram deferidos, protocolados depois do decreto. Então a gente vem vendo que, de fato, a Itália vem colocando ali regras, seguindo a Constituição, né? Porque isso está dentro da Constituição italiana, que você nasce italiano. Você precisa somente reconhecer a sua cidadania. E falando de cidadania italiana, o que é muito parecido à alemã também. A alemã, para quem muita gente não sabe, mas a alemã também, Zuzu,
19: opa,
4: não existe limite de geração. Assim como a...
17: É como a italiana.
4: É como a italiana.
17: Oh, que legal. É sanguíneo.
4: É via juiz sanguíneo. Então, não existe limite de geração. Existem algumas particularidades diferentes da italiana, mas também nós conseguimos ter ali, subir para o bisavô, trisavô, quem tem essa origem aí também alemã, pode ter direito à cidadania e cidadania abre portas. A gente falou da pesquisa que você estava comentando aí, nós fizemos uma pesquisa recentemente mostrando o quanto, né, as pessoas não, aqui no Brasil, o índice de alfabetização é muito baixo.
17: Sim.
4: As pessoas, elas não estão conseguindo, nossos jovens não conseguem ter um ensino de qualidade aqui no Brasil.
19: A educação é fraca.
4: É muito fraca. E eu estava conversando com o empresário e eu me coloco nessa situação. Eu tenho dois filhos menores, Zuzu, e meus filhos, Emílio, eu falo assim, cara, eles nunca vão entrar numa universidade federal. Cara, eu tenho medo de colocar meus filhos numa universidade federal, para eles entrarem com uma situação e, de repente, sair lá de outra forma. A gente está vendo como as coisas estão sendo aqui no Brasil.
17: Vão piorando.
4: Então, eu tenho aqui o interesse dos meus filhos, você que tem filho, que está buscando na situação de preciso melhorar a educação do meu filho, a Europa abre portas, isso não só a cidadania italiana, mas a portuguesa, a alemã, a espanhola, que a gente começou a voltar a fazer em algumas coisas aí também. Ela te permite, o cidadão, Emilion, a ter escola lá, ensino de qualidade, totalmente gratuito.
19: E segurança.
4: Faculdade, cara. Você faz faculdade com um reconhecimento mundial e algumas das vezes, quando não é gratuito, você paga uma pequena taxa de semestral.
19: Legal.
4: É muito baixo.
17: É, né? Isso aí.
19: Muito bom.
17: Cara. Eu sugiro o seguinte, se você tem filho, trabalhe muito, pode até se escravizar, mas manda o seu filho... Se você tiver a oportunidade, faça o seu filho ir para outro lugar.
19: Principalmente para estudar, né?
17: Exatamente, né? Para ter
19: uma outra perspectiva.
4: É, aqui a gente tá ainda. Eu vou ficar aqui no Brasil, não pretendo ir embora, mas meus filhos com certeza vão ter uma outra situação. É, não dá para criar. Você estava falando agora de segurança, né? A gente estava falando agora há pouco a respeito da criminalidade no Brasil. Eu sou da região do Morumbi, minha esposa, meus filhos não conseguem ir num shopping sozinho, né? Devido à quantidade de insegurança. Então, muitas pessoas que buscam a nossa empresa buscam para ter um plano B para o futuro, para o filho, para as próximas gerações. Inclusive, está passando um vídeo aí para quem está assistindo. Doutor Durso.
19: Olha a estrutura dos caras.
4: Samidana. O Giovanni Begossi, que é o elo professor da oratória. Felipe Tito. Existe uma série de pessoas que vem buscando. Às vezes já tem a vida estabilizada aqui, Emilio. Mas ó, o próprio Emilinho lá, o seu filho, Emilio. Cara, esse é bonito, hein? Que acaba buscando o quê? Um plano B para a vida. Tem muitos empresários que estão buscando, Zuzu. Uma coisa que é bacana também, que eu estou ajudando alguns empresários, que eles têm eu faço um serviço aqui, Emílio, tenho um produto aqui e meu market share aqui no Brasil já ficou pequeno.
19: O cara quer expandir.
4: Eu preciso aumentar meu faturamento. Ele não precisa inventar a roda de criar um novo produto, um novo serviço. Com a cidadania italiana e a internacionalização da empresa dele, o mesmo produto que ele fornece aqui, ele começa a abrir para fora. O market share dele aumenta, o faturamento dele aumenta. Então, eu estou ajudando muitos empresários nesse segmento, gente. E vocês que têm a cidadania na mão, vocês precisam ter uma empresa igual a Pátria Cidadania, que é uma empresa robusta, assim como foi dito aqui no programa, que tem escritório de 1.200 metros quadrados aqui no Brasil, escritório na Alemanha, escritório em Portugal, escritório na Itália, que vai te ajudar a chegar nesse seu objetivo de reconhecer a cidadania.
17: É isso aí. É uma oportunidade que você tem

0: para quem está acompanhando o Pânico aí em todo o Brasil e que tem a cidadania, a família, né, que veio da Itália.
1: Sim. 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E a última vez que nós tivemos aqui, Emiliano, que eu tive aqui, nós fizemos uma campanha que pegou de um nível assim, que foi dos 50% agora. Você vai fazer... A gente fala do investimento que é alto, né? E para o brasileiro, de fato... Eu falo que o investimento ele não é alto, o problema é que nossa moeda ela é baixa.
2: Opa.
1: Para você ter ideia, para um processo todo, ele vai custar em torno de 4.500 euros. Já pensou se o euro para o real fosse um para um? Ia ser um investimento de 4.500 reais.
0: Exatamente.
1: O problema, gente, é que quando a gente fala de real, a gente está falando de um euro a mais de 6 reais, o processo ele vai ficar um pouco mais inflado porque a nossa moeda ela é muito baixa. 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
0: Quantos você já conseguiu? Quantos a Pátria já conseguiu
1: a
0: fazer?
1: A Pátria, ao longo dos 10 anos, Emílio, já foram mais de 16 mil processos. 16 mil processos. A gente fala de 16 mil processos, mas hoje já somos mais de 30 mil pessoas. Caramba. Porque as pessoas fazem muito processo de familiar.
0: Isso aí.
1: Então, eu tenho um único processo, tem pessoas que tem processo meu que chega a ter 60 pessoas em um único processo. Então, você imagina, Zuzu,
2: cara.
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2: 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Parabéns, cara.
0: E deixa eu perguntar, desse sistema você já conseguiu... Tá funcionando bem?
1: Funcionando, nós vamos... outra coisa que é bom falar, gente, aqui... Emilião, no processo da Pátria, a gente cobre, nós cobrimos todas as instâncias. Então, por exemplo, vamos supor que dentro de um processo eu tenho um processo indeferido. Eu tenho que subir uma instância. Eu tenho 16 advogados cassacionistas.
0: Você vai até o fim.
1: Que eu vou até o fim, até bater na corte de cassazione.
0: Até o Supremo.
1: Que é o Supremo, que não pode ir contra a Constituição.
0: É isso aí.
1: Então, gente, vocês precisam ter uma garantia de uma empresa como essa atendendo vocês. Isso vocês estão seguros. E outra coisa, Emilião, muita
0: não,
1: gente não sabe.
0: Não vai deixar você na mão.
1: Não. Legal. Vai deixar.
0: Olha
1: na
0: lá,
1: mão.
0: Compromisso, hein?
1: Olha aqui.
0: Compromisso,
1: galera,
0: aqui do Pânico.
1: Ó, compromisso do Pânico. Ó, inclusive, Emílio, ontem eu tava falando com um cliente, ele comentou, eu vou até mandar esse áudio para você depois, ele falando, poxa, se vir no Pânico, eu não preciso ver mais nada. Então, tá esse mesmo, programa só? Aqui a gente honra. 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
0: Exatamente.
1: E tá com medo do quê? Outra pessoa também, quem é de São Paulo, também não tá pegando. 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
11: Audiência podre.
12: Que isso?
11: Audiência podre. Nós temos audiência podre. Toda a família tem a parte podre e toda a audiência isso, tem isso, a parte isso. Podre também. Nós temos uma audiência podre e reclamona e triste.
13: É verdade.
11: Está falando...
13: é a solução.
11: É, mas o que, que o fuzil não está cobrindo a Copa? Está.
14: Está. Está lá na Copa.
11: Ele está na Copa.
13: Tem a solução, Emílio.
11: Ele está fazendo compras.
14: Isso,
11: ele está indo nos parques.
14: Bastidores.
11: Exato. Nos bastidores. Porém, o mais importante é que fuzil é o homem
13: mostrando
11: do tambor.
13: Aqui.
11: O fuzil é o homem da fé e da esperança.
12: Isso.
11: O fuzil, enquanto estiver no solo americano, o Brasil não perde.
12: Olá.
13: Exatamente.
11: Então, se o Brasil for campeão, graças ao fuzil.
12: Pai Fufu, fuzil.
11: Porque o Brasil saiu daqui desacreditado. Sim,
12: isso é verdade.
11: Essa mesma audiência podre que ficou criticando a seleção brasileira, agora está criticando o herói do Brasil.
12: Não pode ver ninguém fazendo sucesso. Aí.
13: É o nosso Neymar.
15: Fuzil. Digo mais, Emilhão.
11: Diga.
15: Para encerrar, em gratidão a você, eu encerro assim. Para quem está criticando, monta seu canal no YouTube. Na próxima Copa, você vem e faz melhor.
11: Não, não,
15: beijo,
11: calma.
15: Emilhão.
12: Calma, não seja arrogante.
11: Não seja arrogante.
12: Também. Calma, não é assim também, não.
15: Não, não é arrogante, não. Eu leio muita barbaridade.
11: Aí você já foi arrogante.
12: Calma, calma,
15: a gente chora.
12: O clube... Calma. O cara ainda quis encerrar o quadro.
11: Calma.
12: Vai brigar com a audiência. O clube...
13: Tá falando igual o Patolino, pô.
12: E cara, aí, um tênis novo.
11: Sem arrogância.
12: Vai, mano. Outro tênis. Olha, outro tênis. Embora.
13: E o que ele puxa a meia pra cima, parece um tiozão.
11: Ele tá com a meia de tiozão, né, bicho? Puta meia.
12: Você vai jogar bola? Fuzil com esse meião. Ele vai bater o pênalti.
16: Aí, pessoal!
15: A casa de quem? Com a babá de quem que eu vou marcar um gol?
12: Ei, peraí, Fuzil. Outro tênis?
13: Que isso? Tá nervoso.
11: Fuzil, vamos lá. Qual é? O Fuzil acerta todos, acertou até agora todos os resultados. O jogo é domingo, às 5 da tarde, lá no em New Jersey.
12: Exato.
11: Eu quero saber o seguinte: qual é o resultado de Brasil?
15: New Jersey.
11: Qual é o resultado do Brasil no domingo?
15: Brasil 2-0, 1-0 no primeiro tempo, 2-0 no segundo tempo e, para a infelicidade de muitos, a semana que vem terá muito mais matéria como essa, porque nós não vamos sair da Copa. 2-0 Brasil.
12: Boa, Fuzil!
11: Aí está, diretamente dos Estados Unidos, Fuzil, o herói do Brasil.
12: É bom, hein, mesmo?
11: Lógico, pô. E o cara.
12: E o cara,
11: e o cara bate o tambor.
12: Bate. Ele já conseguiu tirar o Paquetá e o Rafinha do time.
11: Claro. O que mais? Mais uma?
12: Vamos lá, mais uma?
11: Mais uma?
12: Mais uma? Mais uma?
17: Mais uma? Mais uma? Mais uma? A girafinha. Fala, girafa.
12: Ai, é o sangue.
11: Não, volta.
17: Vem pra cá.
11: Você sabia que ia acontecer isso, né?
12: Você sabia, isso, devagar. Você
13: tinha certeza.
17: Vai devagar.
11: Essa puta cabeça, o teto baixo.
12: Eu já tô começando a acreditar que é o lugar que deixa a pessoa louca.
11: Muito bem.
17: E o dólar 5,18.
11: Vamos lá.
12: 5,18. Deixa eu falar uma coisa que acho que é a mais polêmica do dia, que a gente já discutiu muito aqui, que é a tal da subjetividade. Sabe que agora volta aquela história do projeto de lei para criminalizar a misoginia.
11: Exatamente.
12: Só que agora a gente foi para a Câmara dos Deputados e precisa da aprovação.
13: Claro.
12: A turma da direita, obviamente, né? O que a gente espera, o Beta, é que não passe essa lei.
13: Sim.
12: Tem dois problemas em relação a isso. A bancada da direita, também a bancada evangélica, temem que o texto restrinja a liberdade de expressão e religiosa. Porque eu falei, é subjetiva.
13: Sim.
12: Já a turma da esquerda vai tentar passar. E quem é que pode fazer passar toda essa pauta?
13: Quem?
12: O senhor Hugo Mota.
13: O Guinho?
12: Só que, Emílio, ele vai estar, obviamente, a gente está na Copa do Mundo, a turma vai jogar a pauta um pouco para frente, tem o recesso, mas 18 de julho pode ter essa pauta aí na Câmara para falar sobre a misoginia. Qual é a preocupação? A gente trouxe o Durso para falar sobre isso.
13: Exato.
12: Qual é a subjetividade? Eles querem equiparar a lei de racismo. E aí fica muito difícil.
13: Inafiançável.
12: Inafiançável, exatamente. Então, se você vira crime de opinião, se você dá sua opinião e é subjetivo, principalmente no Brasil, que a gente sabe como é que acontece, né, Emílio? Aí fica mais difícil ainda. Eu acho que é difícil de passar, mas tudo no Brasil pode se passar.
13: Opa.
12: Tá na mão de quem? Do Hugo Mota.
11: É, o 6x1 também.
12: Então.
11: Mas tá jogando pra frente, né?
13: É por causa. É ano de eleição,
11: eleição
13: também.
11: É,
12: vamos ver até. Vai segurar? Você acha que ele segura? Você acha que ele.
11: O que é? Quiz de novo?
12: Não. Não faço mais perguntas.
11: Quiz.
12: A audiência. Quando você trabalha com comunicação muito tempo igual o senhor, você pergunta pra audiência: vai passar ou não vai passar?
13: Vai ou não vai?
12: Eu pergunto. Mas eu dou a resposta. O Hugo Mota tá muito enrolado, Emílio. Sabe por que o Hugo Mota tá enrolado? Não só ele. Muitos do Brasil. O senhor Davi Alcolumbre também. Você sabe que...
11: Do Forcado?
12: Opa! E aí? E aí, bicho? E agora, José?
11: É, mas o Forcado tá com todo mundo, é isso? Que é o quê?
12: Ele que tá com todos. Eu nunca vi uma pessoa que conseguiu comprar todo
11: você
12: o sistema.
11: Viu lá o jatinho que foi lá pra Cuxevel? Isso não podemos falar porque é exclusivo.
12: Exato.
11: Mas a gente sabe de coisas...
12: A gente sabe.
11: A gente sabe de coisas que se a gente falar aqui, o mundo treme.
12: O Sim. Brasil para.
11: É que a gente não fala.
12: Não fala porque,
11: Por
12: a, gente tem, porque a gente é ético.
11: Por quê?
12: Porque a gente é ético.
11: Porque passarinho corajoso serve para engordar gato, certo?
12: E é isso aí.
11: É isso aí.
12: E é isso mesmo.
11: E o mundo treme.
12: E é isso. Passarinho que acorda tarde também bebe água.
11: Vocês não sabem do jatinho de Cuxevel?
12: Você sabe do jatinho?
14: Não sabia.
11: É que nem do astronauta.
12: Do astronauta eu já sei. Você já sabe do astronauta?
11: Claro, mas
12: astronauta.
11: Não pode falar.
12: Não vamos falar.
14: Eu não fui convidado.
12: Não vamos falar. Eu não vou
11: falar.
12: Falar
11: porque a gente não é X9.
12: É. Agora, uma coisa que eu gostaria, pelo menos, que fosse mais debatida, é a história lá da Viviane Barsi, porque no passado ela disse que ela não tinha relação nenhuma com o Vorcaro. Sabia disso?
11: Você sabia? A Barsi é advogada.
12: A Barsi?
14: Sim.
11: Não, mandou ontem. Mandei uma notícia ontem.
12: Não, a gente deu a notícia. Eu tô dizendo assim, no passado, quando foi questionado, ela falou assim, não tive relação com o Vorcaro.
14: Sim. Exato.
12: Tem um print na tela. Por favor, se manifestem.
11: Falando baixo. O escritório.
12: É, o escritório tem que falar. Sim. Agora, Emílio, posso falar uma coisa? Você que é um cara que...
11: Eu não sou um cara
12: você
11: de
12: é um cara,
11: nada.
12: Você é um cara.
11: Não me venha colocar...
12: Eu vou fazer uma pergunta.
11: Rótulos.
12: Eu sou rótulos. Você
11: eu sou apenas o apresentador.
12: O rapaz latino-americano. É. Então não é para você. É para quem está assistindo. Vou fazer uma pergunta. Por que que escritório de advocacia em Brasília pode estar lá na influência política? Você não acha uma barbaridade no ponto que a gente está no Brasil? Você abrir um escritório de advocacia que você tem relação com os parentes? Sabe que essa é uma das votações... que pode ser um sonho, uma utopia da minha parte, que quem trouxe essa ideia para cá, sabe quem foi?
14: Quem?
12: O Dallagnol. Lembra daquelas 10 propostas do Dallagnol?
14: Sim.
12: É tirar a influência do político junto com o escritório. Tomara que isso aconteça. Vai acontecer? Não.
14: Não sei.
12: Porque a maioria deles tem um escritório em Brasília e a gente sabe como a banda toca por lá. Tá bom? Te poupei.
14: Ó. Oh.
12: Tá certo. Tá bom. Te poupei.
11: Eu não sei o que ele tá querendo com
12: eu
11: isso.
12: Eu tô falando um negócio seguinte, ó. Só para aprofundar também notícias pela metade aqui. Você deu uma notícia boa, mas pela metade igual eu sempre faço.
11: Qual?
12: Polícia Federal.
11: Sabe que notícia que eu dei pela metade? Eu não dou notícia pela metade,
12: eu
11: não.
12: Sim.
11: Eu dou as notícias aqui.
12: Estadão, eu vou falar. Sabe
14: no
12: de
14: fio
12: quanto,
14: da navalha.
12: No fio da navalha. Isso foi muito importante que você falou aqui, okay. Do PCC. Sabe quanto que é de dinheiro que o PCC movimentava internacionalmente? 10 bilhões.
11: É por
12: 10 bilhões de reais.
11: Tola, velho.
12: É isso aí, ligados ao dinheiro do PCC durante a operação que a gente estava citando aqui. Então, meu amigo, se o dinheiro está lá, nessa semana o Departamento também de Tesouro dos Estados Unidos também sancionou os brasileiros que a gente trouxe aqui, né? Que quem está ligado é o senhor Careca. O Camazotti, o senhor Camazotti, que é o Careca do INSS.
11: Caramba.
12: O PCC está envolvido com 10,4 bilhões lá fora, e quem também? Uma empresa do Careca, que é o senhor o Camazotti lá. Camazotti? Não sei também o nome desse cara aí. É o Careca. É o Careca lá do rolê.
14: INSS.
12: Boa. Quer mais?
16: Quero.
12: Tá notícia também.
11: Tá... Ficha, hein?
12: É. Fichas desorganizadas. Uma notícia triste, mas eu vou falar, cara. Povo sofrido, os terremotos lá na Venezuela, infelizmente, deixaram 2.595 mortos e mais 26 mil afetados. É uma coisa horrorosa. Eu tenho visto algumas reportagens da turma que tá na Venezuela. Não sei se você acompanha, você viu, Albeta?
14: Vi um pouquinho.
12: É uma tristeza ver o que aconteceu com esse povo tão querido e tão sofrido. Já viveu o regime de ditadura do senhor Maduro e agora você vê que é um país que não se planejou, não tem a menor infraestrutura. As imagens são horrorosas. Sim. E não
11: é
12: tem nenhum plano. Não tem.
11: São mais de 50 mil prédios. Fizeram uma imagem de
12: satélite.
11: Mais de
12: 50
11: mil prédios.
12: Não, não tem estrutura, Emílio, para salvar ou para ajudar dentro do... É uma coisa...
11: Então, eles têm a ajuda internacional. Estão lá...
12: Israel
11: Europa,
12: foi, o próprio Brasil
11: Portugal,
12: tem ajudado,
11: Espanha,
12: né, cara?
11: Espanha. Ontem conseguiram resgatar um cara que estava 7 dias nos escombros. 7 dias ele ficou lá. Ele estava numa sala e aí conseguiram resgatar ele. Mas, infelizmente, uma tragédia.
12: É uma tragédia, cara.
11: Uma tragédia.
12: É uma tragédia horrorosa.
11: Uma tragédia
12: e a gente torce para que o povo se recupere lá. né, os venezuelanos, que, né, sim, pelo amor de Deus, cara, isso aí deixou a gente...
11: Povo tão bacana,
12: muito,
11: né, cara?
12: Muito, cara, muito. Um povo muito bacana, tomara que saia dessa aí.
11: Eu fui na farmácia, né, aí a moça lá, ela trabalhava lá e ela é venezuelana. Ela falou que ela não consegue falar com a família, não sabe o que aconteceu. É terrível, cara. É. Uma situação terrível.
12: Mas você
11: muito
12: sabe,
11: triste, cara.
12: Mas não tem como não fazer um paralelo com o governo, né? Com a ditadura que aconteceu por lá, que planejou muito mal o país, né? Um país, né, tão rico, né? Você pega a década de 90, né? Sempre teve capital, sempre teve investimento. Aí...
11: Era o maior PIB da América.
12: Então, cara.
11: Era, né, o maior PIB. É.
12: O turismo, né? É. A turma picou a mula. Fez o que a gente tá fazendo aqui. Foi lá para Miami. Os empresários, então, que não era amigo do rei.
11: É isso, foram embora.
12: Quem não era amigo do rei, picou
11: foram
12: a mula.
11: Foram lá na Pátria e Cidadania.
12: Exato.
11: Tem, deve Pátria ter. Cidadania e picaram a mula.
12: Exato. Isso, esse é o caminho aí que a gente não
11: é quer. O que pro nosso... sobra, é o que sobra, é isso aí, ó. O que sobra é o flagelo. Não é fácil, não.
12: Não, não. Eu não vou nem falar daqui. Se eu falar daqui, você vai ficar mais triste ainda.
17: Na África do Sul também, você viu o Pau Torando lá?
12: Na África do Sul, não, não vi. Quem
17: não viu? Sobre os imigrantes. Os caras estão descendo a marreta nos imigrantes lá, mandando tudo embora. Volta para tua terra.
12: Ah, é?
17: O pau tá torando lá.
12: Ah, é?
17: Opa!
12: Pô, depois você traz então a informação.
17: Sim, sim, segunda-feira... Você traz aí completinho.
12: Mandar tudo.
17: Eu vou mandar para você.
12: Obrigado. O Morgado é muito participativo, cara.
11: Eu não sei se vocês viram aí nas ruas de São Paulo esse negócio aí das bandeiras. Você viu, Fufu? Ô, Zuzu. Você viu?
12: Não.
11: As tá aqui, ó. Já tá aqui, ó.
12: Opa.
11: Deixa eu falar desse negócio aí que tá rolando para você aqui em São Paulo. São as 24 horas de Le Mans em Interlagos, que é uma corrida.
12: Certo.
11: Aí eu comecei a ver essas bandeiras aí por São Paulo, né? Que, falando do Le Mans, Interlagos, corrida e tal, eu falei, pô, que negócio é esse? Eu pesquisei.
12: Certo.
11: Inclusive, os caras estão aqui neste programa.
12: Opa!
11: Porque vocês sabiam, você que está nos acompanhando agora, vocês sabiam que no próximo final de semana, nesse feriadão emendado, que é dias 10, 11 e 12, que dia 9 é feriado em São Paulo, vai acontecer o Rolex 6 horas de São Paulo aqui no Autódromo de Interlagos, simplesmente a etapa brasileira do FIA WEC, que é o mesmo campeonato que acontece na lendária 24 horas de Le Mans, mas aqui em São Paulo, Zuzu.
12: Que chique, 24 horas de Le Mans mesmo.
11: Exatamente.
12: É o mesmo lá do filme que o Alba gosta, do Ford versus Ferrari.
11: Exatamente.
12: Ferrari que ganhou o Oscar.
11: Exatamente. Toda aquela atmosfera, né? Clima. Aquele clima de Le Mans aqui em São Paulo. Bota aí na tela.
12: Opa.
11: Tem um...
12: Olha que chique.
11: Bota aí na tela aí, ó. Tem pra galera assistir aí os carros, né? Porque só tem marca de gigante lá.
12: Opa.
11: Só marca ferrada pra você. Tem os pilotos internacionais, tem carros absurdos, a estrutura de um festival é um evento muito maior do que você está imaginando. Tem aqueles hipercarros que são praticamente os carros do futuro.
12: Opa.
11: Ferrari, Lamborghini, Porsche, o Aston Martin, Toyota, só carro top a mais de 300 km por hora. E ó, Zuzu,
12: diga lá.
11: Você que está aí não vai só para sentar e assistir corrida, não. O FIA WEC, ele é um festival.
12: Certo.
11: Ele acabou virando um festival. Você chega de manhã, passa o dia inteiro lá. A melhor programação para o seu feriado estendido, com certeza, Zuzu.
12: Posso fazer uma pergunta? Já sabe, né? Dá para levar a família inteira lá ou não?
11: Tem roda gigante, tem game zone, tem simulador, tem exposição, fanzone. Tem muita coisa legal. Vários restaurantes, várias coisas aconteceram ao mesmo tempo. E criança até 12 anos, como seus filhotes, não pagam conforme o regulamento do evento. É programa para família inteira. É um programa muito legal.
12: Eu já tô vendo aqui, o Delário me falou, a molecada pode brincar lá. Você pode ir para corrida, passeia, almoça, assiste show. É um programa para passar o dia inteiro em Interlagos. É top demais, Emiliano.
11: Então, e não é qualquer show não que vai ter.
12: Opa!
11: Ó só quem vai ter, ó. Ó, quem vai tocar. Tem aqui a relação. Gabriel Pensador.
12: Olô.
11: Vai ter o Só Pra Contrariar. Vai ter muito... Vai ter o Mundo Bita? Pra
12: Mundo Bita, conheço legal, muito, é, adoro. Incrível,
11: é. Tem várias bandas de rock, tem DJ, show de drone, é aquele espetáculo. Fogos de artifício e ainda um show surpresa no encerramento do domingo, que me falaram que seria uma banda top!
12: Opa!
11: Zuzu!
12: Aí deixou de ser corrida e vai virar um grande de um festival. Mas essa FIA WEC, né? Que deve ser caro. É caro?
11: Não.
12: Posso te perguntar se é caro ou não?
11: Não é caro.
12: Não?
11: Você quer saber o preço?
12: Quero saber.
11: Então vou dar para você o preço.
13: Me fala.
11: Porque
13: me fala
11: é barato,
13: real.
11: É barato demais.
13: Porque tem muito
11: demais.
13: Filho.
11: Meia entrada. Chuta.
13: Não tenho ideia.
11: Setentinha.
13: Opa, bom.
11: Inteira, 140. Tá bom, não
13: bom
11: tá
13: preço. Pô, pra tudo isso?
11: Só que o ingresso dá acesso a tudo. Corrida, música, entretenimento, roda gigante, tudo. Então, você que tá acompanhado, você presta atenção. Fiewek, etapa Rolex, 6 horas de São Paulo, dias 10, 11, 12 de julho, agora, no Autódromo de Interlagos. É o melhor programa de feriado emendado. São Paulo gosta muito de automobilismo, então você está convidado. Se você estiver em São Paulo, você que está fora, pertinho, corre, porque os ingressos me informaram que estão acabando. O último lote de ingressos vai ser agora. Tem o QR Code na tela.
13: Opa!
11: Eles me deram aqui o QR Code. É isso?
13: É
11: isso que é recode. Você vai, já vai comprar, né, Dedê?
13: O Dedê é malaco.
16: Já vai.
13: Ele é malaco.
11: Malandrinho. Então tem o QR Code na tela para você garantir, ou então você pode ir no Google.
13: Lógico.
11: Você coloca aí no Google.
13: O quê?
11: Fiewek. Ewek é W-E-C.
13: Tá.
11: FIA, de FIA, né?
13: Opa.
11: W-E-C, que é World Endurance Tal. Né?
13: Chique.
11: Endurance.
13: Endurance.
11: Escreve F-I-A-W-E-C. Aí você compra por lá e eu vou repetir, porque vale a pena.
13: Opa!
11: Com entrada a partir de 140 pilas, você tem corrida, show, roda gigante, tudo dentro de Interlagos. E é um negócio muito bacana, porque o tempo vai estar bom.
13: Exatamente.
11: É isso. Então pegue o seu ingresso agora. O Delari já comprou o dele.
13: Já.
11: Certo?
13: Eu vou.
11: Certo.
13: Eu vou com a minha família, porque eu quero no paddock.
11: Eu sei que você vai. Dias.
13: Hipercarros.
11: 10, 11 e 12 de julho. Que é a outra,
13: opa,
11: é o outro final de semana, não é
13: Interlagos,
11: isso?
13: Autódromo de Interlagos.
11: Autódromo de Interlagos.
13: Só que o Delari falou que tem poucos ingressos, tem que entrar
11: tem
13: agora.
11: Tem pouco ingresso?
13: É. Últimos ingressos agora disponíveis. Tem que entrar
11: último
13: hoje.
11: Lote?
13: Opa. Etapa Rolex, 6 horas de São Paulo.
11: É isso aí.
13: Melhor programa do feriado, lá estaremos.
11: E
13: então.
11: É aqueles carros de Le Mans, né?
13: Não, você viu que carro? Os carros?
11: Eu assisti o filme brasileiro do Le Mans, é muito bom.
13: Ford versus Ferrari.
11: Não, não, não é Ford versus Ferrari. O... É os brasileiros que fizeram o filme.
13: Ah, tá, sim. O que do... O Alba trouxe a pauta aqui.
11: Eles são brasileiros. Muito
13: puta
11: legal.
13: Puta que sim. A qualidade dos é caras é um negócio fenômeno.
11: É muito legal.
13: Boa. Lá estaremos então com os filhotes. Certo?
11: O que foi, Dedê?
16: Mais uma?
11: É claro.
13: Mais uma?
11: Vamos? O que você quer?
13: Eu quero mais uma? Você quer mais uma?
11: O programa tá gostoso.
13: Tá muito.
16: Chaptura.
13: Posso falar? Clima ótimo, hein?
11: Uma dica boa que nós demos aqui.
13: Pô.
11: Não é?
13: Não, isso aí é atividade pública.
11: Eu vou chamar
13: você não sabe
11: o nosso
13: inferno
11: amigo.
13: Que é, meu.
11: Eu já vou chamar nosso amigo depois dessa dica boa que eu dei.
13: É?
11: Eu já vou fazer já, por que não?
13: Por
11: chama
13: quê?
11: Aqui, ó. Que deu o nosso amigo?
13: O mestre?
11: Claro. Já me chama
13: o mestre.
11: Ah, lógico.
13: Ah, já me chama o mestre. Quem te é tonto.
11: É. Te dê a dica. Dê a dica.
13: Vamos dar outra dica
11: um
13: boa.
11: Final de semana não, super sensacional.
13: Mas você não tem noção quanto é importante isso. É férias. Férias escolar. A turma não tem... Pô, programar pra ir com a família.
11: O que foi? Você quer o quê?
13: Você quer
11: é,
13: com essa barriguinha.
11: Você quer com a barriguinha. Ele só quer moleza.
13: Tá...
11: Na sexta-feira ele quer moleza.
13: Lógico.
11: Vai ter que tomar muito magnésio, meu
13: ô,
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0: Muito
2: Valeu,
0: bem,
2: garoto.
0: Dito isso, Reginaldinho. Reginaldinho, solte a vinheta.
2: Reginaldo.

0: Fidaldo. No programa de hoje, um polivalente da música. O cara é produtor musical, engenheiro de masterização, criador de sintetizadores e especialista em vinil.
1: Quer ver? Saca só.
0: O mano manja muito e já está por trás de grandes sucessos da música brasileira.
2: Esse aparelhinho pegou esse MIDI aqui e criou um dos grandes hits que eu amo. Se liga.
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0: ai. Muitos aplausos para Arthur.
4: Você sabe que a nossa edição é formada por canalha.
5: Edição.
4: Não é, é só.
5: O cara vai no...
4: É só a canalice
2: a
4: que
2: escola,
4: toma.
2: A escola Rica Mentex.
4: A escola Rica Mentex.
5: Grande Mentex.
4: A escola do Mentex. Rica Mentex de edição. E aí, Jolie, beleza?
2: Beleza.
4: Beleza? O Jolie, pra quem não sabe, foi o cara fundador da MTV. O cara responsável.
5: Patrono.
4: Pela MTV, patrono da MTV, não é? Você teve. Quanto tempo você teve?
2: Eu fiquei lá muitos anos, eu fiquei de 98 até o fim, teoricamente o fim, né? Que foi quando fechou o prédio da Alfonso Bovero. Então eu vivi lá em vários cargos, eu comecei como estagiário, depois eu fui produtor de TV mesmo, depois virei DJ da MTV e por fim eu virei o trilheiro principal, então eu trabalhei muito com...
4: Ele fazia todas as trilhas que a gente acompanhava na época de ouro da
5: são vida. Maravilhosas,
4: sim. Que
5: paródias. Sim,
4: das paródias, os programas do Mion, do Adnet, tudo aquilo Adnet, você fez.
2: Isso. O Adnet, os desenhos animados, né, que o que mais me... Hoje em dia se fala no TikTok é o Fudêncio, que era um
4: Sim.
2: bonequinho.
5: Nossa, um clássico, cara, adorava.
2: E o Fudêncio, eu que fiz aquela música, e aí eu fiz uma guia para que o João Gordo cantasse, né? Porque
4: uh-huh.
2: era o bonequinho dele, e eu gravei a guia com a minha voz e ficou. E hoje, até hoje é a versão
4: é um time
2: demais, do cabroso.
4: É. Time bom. O Adnet é um gênio, né? Eu considero
5: bom,
4: o Adnet, eu considero esse cara um cara fora do. Né? Ele é muito. Ele é um cara muito acima, né?
2: Muito.
4: Ele é muito acima. Eu acho ele bom.
2: Eu trabalhei com ele no Comédia MTV, que era um time de vários gênios, né? Juntaram naquele programa a Tata Werneck, o Adnet, Paulinho Serra, o Rabin, que é amigo de vocês.
4: Sim, o Rabin, o Serra, Paulinho Serra, a gente trabalhou com ele
2: Santana,
4: também.
5: Opa!
4: Caramba! O Bento. É um imitador também, espetacular,
2: incrível.
4: Né?
2: Tinha o Bento, incrível. A Calabresa.
5: Caramba, o time.
2: E eu era o barman, né? No começo eu ficava ali no centro soltando as músicas e depois fizeram que nem no programa do João, um cantinho. Só que a minha banda, por orçamento, era só eu. Ficava eu.
4: Mas você teve uma banda?
2: Ah, eu tive várias, cara.
4: Pô, ele teve aquela... A gente no Pânico, você foi responsável pela trilha sonora. Até estava falando pro Delari, pouca gente sabe que era o... Que é, se você colocar no
5: Spotify.
4: Você colocar Arthur Jolie.
5: Certo.
4: Arthur Jolie. Arthur com TH.
5: É. Certo.
4: Y... Né? Jolie com Y.
2: J-O-L-Y.
4: Aí, ó. Se você colocar, você vai encontrar uma música que você vai se lembrar muito de um momento do Pânico na Tânico de Papai.
5: Porra!
4: Que é o nome da. Pedi até pro Reginaldo puxar aí. É Lamour. Lamour.
2: Essa eu tocou mais ainda, que essa aí era o Gago. Era do mesmo.
4: Ah, essa é o Gago. Essa é o Gago.
2: Do mesmo disco. E
4: Sim.
2: essa época foi o seguinte, o Mentex, que é meu amigo, que...
4: Isso, o Mentex editava.
2: Ele editava e junto com o Keck, foi a época que vocês fizeram o Sexto Dedo da Cicarelli.
4: Isso,
2: aquela,
4: isso. Sim,
2: aquele
4: isso.
2: negócio que a Daiane dos Santos...
4: Muitos crimes.
2: Ficaram amarrados.
5: Ah,
4: muitos crimes. Muitos crimes. Põe Lamour aí, ó.
5: Que mal, cara.
4: Lembrou?
5: Muito.
2: Me chamava de o cantor misterioso. Não, essa é a música do cantor misterioso. E nessa época eu trabalhava com o Mion na Band. E quem era meu grande amigo era um sósia daquele ali, que era o Vesgo, que ele era o corvo.
5: O Vesgo, mineiro.
4: O Vesgo. Aumenta aí, aumenta aí, ó.

0: primeiro disco
1: solo. Isso é uma homenagem aos Beatles, né?
0: Pois é.
1: Tem uma pegada a Beatles,
0: tem. Essa época eu tava extrema. Eu sou bitomaníaco, mas nessa época eu tinha assistido o Anthology, que é aquele documentário, e eu tava muito bitomaníaco e tava querendo ser multi-instrumentista. Então foi o primeiro disco que eu gravei tudo sozinho. Bateria, baixo, guitarra, cantei tudo.
1: Você sozinho. É. Dá um gásinho aí,
2: olha, Regina, que legal, cara.

0: Jolie, me fala uma coisa. Eu tava vendo você. Você tá fazendo sintetizador? Você que produz o... Ele tem um museu. Você tem um museu?
1: Aquilo... O museu ele foi durante um ano, né? Um espaço que eu criei junto com um amigo meu. E hoje em dia esse museu se dividiu em dois estúdios. O meu estúdio, que é tipo um mini museu, e o outro estúdio, que é o Tori, que também é um museu. Mas o espaço como museu não funciona mais. Ele funciona como um estúdio especializado em sintetizador. Por exemplo, duas semanas atrás, a Pitty, pro disco novo dela, foi lá gravar só sintetizadores.
0: Então... Mas você tem aquele sintetizador de... Aqueles
1: que monstros. Parecem uma estação telefônica.
2: Põe aí umas fotos doidas no Instagram.
0: Os caras não fazem produção muito caprichada aqui, ó. Se você for no canal dele, se você for no YouTube, você tem as imagens lá?
1: Tem os monstros.
0: Isso. Tem lá aqueles monstros.
1: Tem, aqueles que você fica... Pondo cabo de um lado para o outro.
0: O começo do sintetizador, né?
1: Pois é, o sintetizador ele foi criado inicialmente, né? A música eletrônica, quando surgiu o sintetizador, era algo muito experimental, né? Assim, as pessoas não sabiam o que eram. Os shows de música eletrônica eram gravadores de rolo girando e as pessoas ali viajando sem entender muito o que eram, né? E aí o Robert Moog, que é meu grande ídolo, que junto com o Herbie Deutsch, que era outro cara, que desenvolveu esse estilo de síntese, de você transformar isso para uma escala de teclados, assim. Uhum. Que antes era só ruído, né? E aí isso ficou mais famoso ainda quando um aparelho desse caiu na mão da Wendy Carlos e ela criou um disco chamado Sweet Dombar, que ela pegou as músicas do Bar e transformou em timbres de Moog, de sintetizador.
0: Sim.
1: E até hoje é o disco de música clássica mais vendido na história, que é um disco que as pessoas entenderam o que é a música eletrônica a não ser aqueles barulhos. E aí que começou tudo, né? As pessoas acham que é o Kraftwerk que
0: inventou. Todo mundo fala que é o Kraftwerk porque acho que foi o primeiro pop, né?
1: Pop acho que foi... o mais acessível, assim, mas antes disso teve isso.
0: Eu lembro daquele popcorn.
1: Maravilhoso.
0: Não é isso aí também, né? Era popcorn que chamava. Que foi os primeiros caras de sintetizador, né?
1: Sim.
0: Porra, mas você faz isso?
1: Cara, isso, né? Ele produz isso.
0: Sim, ele faz o instrumento.
2: Que legal. O cara é criador, é o mago dos...
0: Não, ele faz o instrumento.
2: Os caras chamam ele de mago dos sintetizadores. É o mago.
1: Tem o cãozinho dos teclados.
2: Cada um na sua.
0: Não vem não, porque eu acho...
2: O cara é genial o negócio.
3: Arthur, eu queria te perguntar, porque assim, você é o cara que monta o sintetizador, você tem uma bagagem musical ali, provavelmente ali, você falou dos Beatles ali, década de 60, 70, 80. Como é que você vê a inteligência artificial? Porque aí você fala assim, pô, eu monto, você sabe o som do negócio.
1: Sim.
3: Mas a molecada de hoje não tem essa referência auditiva, e aí elas... Não, eu não preciso nem de instrumento pra fazer uma música, eu vou aqui na inteligência artificial e faço. Como é que você vê todo esse sistema agora de inteligência artificial na música?
1: Cara, eu acho isso... Eu tô louco pra que vocês perguntem isso, porque a inteligência artificial, no começo, eu achei que ia dar uma arruinada no meu mercado, mas tá fazendo justamente o oposto.
3: Ótimo.
1: Tá separando o que é muito fácil de fazer das coisas que não. Então, por exemplo, quando surgiu o sintetizador, tiveram que fazer uma lei, porque os músicos de orquestra ficaram... morrendo de medo que eles iam ser substituídos todos pelos sintetizadores. Então, nos Estados Unidos fizeram uma lei que era toda música tem que ter pelo menos um violinista, um cellista e um tocador de trompete, por exemplo. Senão, eles estavam com medo que o Moog ia substituir por completo a carreira de músico, e não substituiu. Então, a inteligência artificial hoje... principalmente no mercado fonográfico, eu tô achando maravilhoso, porque tá dando uma recetada num negócio que hoje em dia tá muito na lama. Pra a indústria fonográfica hoje, do jeito que ela tá, para quem vive música, e eu que já vivi várias vertentes da música, é muito triste você ver o que o streaming fez com o artista mesmo, né? Então, assim, hoje, a minha sogra outro dia chegou e falou: eu escutei outro dia uma playlist inteira que eu escuto no carro e o meu filho falou: vó, você tá escutando uma playlist de inteligência artificial. Ela nem percebeu.
2: Olha isso.
1: E ela tava curtindo aquilo lá, porque tinha tudo a ver com ela. Então, teve aquela história, né? Eu, Emílio, vocês viveram o gramofone do nosso bisavô, sim, que era antes de ter a vitrola, sim, elétrica, depois vivemos...
0: O acetato, né? O vinil...
1: Vivemos o vinil, a fita cassete, isso, o CD, sim, o MP3 e agora o stream. Então, é muito... pouco tempo, acontecendo muita mudança. E eu falava, qual que será agora a próxima mudança? Eu fiquei com isso muito tempo. E agora com a inteligência artificial que eu tô pensando numa mudança que pode acontecer.
0: Mas o que você acha que vai?
1: Eu acho que assim, cara, você vai chegar e falar, eu gosto de ouvir Led Zeppelin, mas gosto de U2 e gosto de jazz.
0: E ele vai misturar?
1: Faz aí pra mim.
4: Não, um break pra rede de rádio. É. A gente continua aqui em todas as plataformas. Vai lá, Reginaldo, é com você, meu maestro.
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3: Estagiário, produtor, dono de gravadora, gerente de turnê, cara. E aí guitarrista. E aí eu lancei esse disco em 2003, foi um disco muito bem aceito na época. Porém, 2003 foi o ano que começou o MP3, o Napster.
4: Sim, putz, aí
3: o CD foi... Eu não consegui pagar os investidores. Eu,
4: aí a indústria...
3: Gravador, eu deprimi, eu falei, ferrou, cara. E aí foi quando eu desisti de ser... dono de gravadora, foi quando eu comecei a pegar um certo bode de turnê, porque eu fiz a turnê com ela e ficava muito tempo enfiado em hotel e avião, e isso não coube na minha vida. Então, assim, eu fui criando um...
5: Fácil também a convivência.
4: O Jolie é artista.
5: Ele é bom, cara.
4: E não se vende, ele é um cara, ele é um artista, ele faz o que ele gosta. Agora, me fala uma coisa, por exemplo, hoje em dia... A gente até estava comentando aqui no programa, as pessoas estão ligadas em nostalgia, cara. Todo show é nostalgia.
5: Show,
4: é filme. Lionel Rich, filme de super-heróis, o Guilherme Arantes foi tudo soldado,
5: maravilhoso,
4: de abelha, enchendo
3: tem
4: logo.
3: Agora o festival, né? Faz ser isso.
4: Tudo festival, tudo. E não tem nada novo. Então a gente está vivendo um período. Vai ser meio idade média da vida futura. Porque futuramente, quando o cara olhar para nós, aqui a gente tá falando inteligência artificial, caramba, vai falar, o que que tem nessa época? Não tem nada.
3: É, cara.
4: Né? Não tem nada.
5: Nada novo.
4: Nada novo.
5: Fala, pô, isso aí é que... sacado. Então,
4: mas o que que é isso? É o medo? É o medo, porque, por exemplo, no humor é o medo.
3: Sim.
5: Cancelamento.
4: O cara ficou com medo de cancelar e falou, não posso me pintar, porque vão falar que é blackface. Ah, não posso, essa palavra eu não posso, isso eu não posso. Acabou, a criatividade do cara fica...
3: A minha geração de músicos, cara, eles têm muito medo de ser famoso. Ser famoso, pelo menos de onde eu convivi, né? Na música independente, rock, reggae e tal, a galera não...
4: Não quer ser famoso, né?
3: Eu acho que não. E aí isso, de fato, atrapalhou muito, né? E mesmo os moldes, né, de negócio, né? Antes tinha gravadora, tinha vir na rádio, tinha um monte de coisa que ir na TV, ir no Chacrinha. Depois ficou meio banalizado. De fato, eu acompanho muito as tendências pelos meus filhos. Um tem 14 e outro 12. E eu fico vendo o que esses caras estão ouvindo. E aí
4: Mas eles são underground, seus filhos?
3: Cara, o meu filho mais velho, ele é amigo do filho do Rael, que é o rapper. Então eles são super, esses são muito antenados, então eles ficam produzindo trap, estão ligados em tudo e tal. O outro já é mais vintage, assim, gosta de tocar bateria, teclado e já dá mais bola para as coisas que eu gosto, assim. Mas ambos não escutam música como a gente escutava, né? Você fala do vinil, eu além de fazer os vinis, eu tenho uma coleção enorme de vinil em casa. Meus filhos nunca
5: abriram
3: pra pôr, sabe?
5: Caramba. Cara,
3: não é possível.
5: Tá batendo. Tem que bater com o vinil.
4: Lógico.
5: Tem um puta cedo. Ele vai lembrar do vinil.
4: Claro.
5: Mas tem a pulverização do conteúdo também da molecada, né? Você põe no TikTok e cada hora tem um artista novo, o cara tá cantando negócio, e o vídeo é muito curto.
4: Eu obrigava a ouvir Motown. Agora vocês vão ouvir Motown. Ai, não. Pá! Motown.
5: Com um vinil na cara.
4: Semana do Motown.
5: É a semana.
4: Beatles. O álbum branco inteiro. As letras.
3: Então, todo domingo de manhã eu ponho lá meu toca-discos, ligo as válvulas, deixo tudo esquentando, coloco. Eles ficam lá tomando café meio desconfiados. Cara.
4: Ô, Juli, eu vi... Para,
5: vem meu pai com essas coisas de velho.
4: Eu vi. Você vende... Eu vi você... Um pedal sintetizador.
3: Isso. Esse aí é o que eu fiz pra Bujanra. Sim, hoje em dia o meu maior trabalho, assim, é vender equipamento. E eu vendo a cada 10 que eu faço, 9 vão pro exterior e um fica no Brasil. Eu fiquei muito mais.
4: Fora do Brasil que você vende?
3: Fiquei muito mais conhecido fora do que aqui, cara. Até antes de ir pra cá, a Paulinha falou, fala pro Emílio essa história e tal, que lembra que a gente se encontrou no Japão?
4: Lembro. Eu encontrei no Japão.
5: Olha que loucura, do nada.
3: E aí, não sei se foi nesse dia, mas não sei se a gente foi pra Kyoto, que tem um negócio dos toris lá, que é um lugar que você vai entrando, e aí tem aqueles toris, que é aquela coisa japonesa, vermelha e tal. E é um negócio que tem 1 milhão de toris. Você vai andando.
5: As escadas.
3: E aí a Paulinha tava falando, pô, sabe o que é isso? Leu, assim, né? Cada empresário bem-sucedido, ele, depois que ele consegue algum negócio, ele constrói um desse e doa para esse parque e tal, e diz que quando você chegar lá em cima, você vai ter esse... E eu tava, justamente antes de ir, eu tinha anunciado umas coisas, quando chegou lá em cima, a gente sentou para descansar, eu abri o meu e-mail, tava um e-mail do Sean Lennon, que é o filho do John Coyote.
4: Caramba!
3: Me pedindo um sintetizador. Eu vendi um sintetizador pro Sean Lennon. Nesse momento eu falei, caramba, cara, a lenda é. E assim vai, cara. Hoje em dia eu vendo sintetizadores pra muita gente legal, assim. Aqui no Brasil eu tô tentando fazer com que essa cultura pegue mais, né? Porque no mundo inteiro o sintetizador voltou com tudo, assim.
4: Uh-huh.
3: Usa-se demais em tudo quanto é produção.
4: E porque, porra, é artesanal. Sim. E ele faz sozinho. Ele faz.
5: Tu louco,
4: entra no Arthur Jolie, pra quem tá no rádio, com TH, Arthur com TH e Jolie com Y. Joly. Quanto tempo demora pra fazer um sintetizador desse?
3: Então, tem esses paredões. Esse ano eu fiz um para um produtor chamado Victor Lowe. Eu fiz para ele um monstruoso, assim, que ele encomendou. Esse eu levei 4 meses. Então, esse é um que leva um bom tempo. Porém, tem outros que eu consigo fazer em um dia e tem outros que eu consigo fazer em 2 semanas. Então, como hoje meu estúdio...
4: O do Sean Lennon, por exemplo.
3: O do Sean Lennon é um que leva uns 15 dias.
4: 15 fazer. Dias.
3: E aí eu faço geralmente séries de 10 e...
5: É customizado a parada.
4: E é analógico, né?
3: Sim.
4: Porque isso. Porque hoje em dia tem os módulos, né, que copiavam esse sintetizador. Que esse é o original,
3: sim,
4: né, Jolie?
3: Original. Esse é original.
4: Igual,
3: era feito nos anos 60.
4: Nos anos 60. E é isso que as pessoas estão redescobrindo agora. E você está.
3: Exatamente, cara. Porque você usa vários sentidos para fazer música. Você usa o tato, você usa o visual, você usa o som. Não é só apertar um mouse e ver a telinha ali, sabe? Então isso faz. Te influencia como músico. Quem gosta mesmo de.
4: Doideira.
3: É um negócio. Tipo, às vezes tem uns até que tem cheiro. O Buchla, que era um grande mestre da construção, tinha um módulo dele vermelho, que se lambia o dedo, passava, no módulo ele lambia de volta e tinha LSD.
5: Você tá vendendo na
3: vida. Você te inspirava a fazer.
4: Porque, por exemplo, o sintetizador é uma onda, né? Uhum. Tem aquele, o noise, o barulho. É um barulho e você vai regulando através dos potenciômetros.
3: Exatamente.
4: E você vai criando um som. Então, todo som é um único. É um negócio muito louco.
3: É um negócio muito louco.
4: Pô, Júlio, você é um gênio, cara.
5: Boa, que legal, cara.
3: Sou um nerd.
4: Fiquei muito feliz. Não, o cara é um gênio.
5: Que respeitar. E é brasileiro, cara.
4: Claro.
5: Vende pro mundo inteiro.
4: E um cara muito legal, um cara que tem aí acompanha o trabalho dele, que você vai achar demais o que o Jolie tá fazendo, esses instrumentos e tal. E a trajetória dele na publicidade, na música, no entretenimento, né? O cara tem muita história para contar.
5: Show.
4: Porra, obrigado por você ter vindo.
3: Obrigado pelo convite,
5: Jolie,
3: tá? Adorei. Porra, ter vindo.
4: Prazer te receber.
5: Beijo pra Paulinho.
4: Entra lá no Instagram dele para você ver que bacana.

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1: Bora!
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1: 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Seja bem-vindo de volta a mais uma edição do Planeta DJ aqui na Pan. Eu sou o Alex e aí, tudo bem? Tudo na paz? Espero que sim. Sextou, dia 3 de julho. Conto com a sua participação, como sempre, aqui no 11994118221, o nosso WhatsApp. Gente, é o seguinte, vou começar hoje com uma indicação do meu diretor. Ele já falou assim, ó, toca essa daí hoje, então não vamos deixar para depois, senão eu esqueço e acabo perdendo aqui o meu final de semana de folga. Então vamos lá, hein? Manda quem pode, obedece quem tem juízo. Danceteria é o nome da música, da Madonna. Lançada no projeto Confessions 2. Uma música que remete muito aí à sonoridade clássica e dançante da era de Confessions on a Dance Floor. Um tributo à famosa Casa Noturna de Nova York, onde tudo começou para nossa querida rainha do pop. Então vamos lá, Madonna, para começar o programa de hoje.

Bad. Mixei com Bob Sinclair, I Can Wait. Teve também o I Can Wait do Tiesto, Alesso Fade, Axwell, Whatever Turns. Teve Don e teve Danceteria da Madonna. 11994118221. Por aqui o Rafael Siqueira de Fortaleza. Tá pedindo aqui Bob Sinclair. Tocamos aí pra você, meu querido Márcio Xavier de Passo Fundo. Na lida e na companhia. Na lida, não entendi. Volta verão, tamo junto. Mensagem do Márcio Xavier de Passo Fundo, Rio Grande do Sul. Valeu, meu querido. Gilson de Ipatinga tá pedindo aqui a sua música. O Vladimir de Fortaleza tá mandando um bom final de semana pra todos nós. Oba, manda um alô pra galera da GBF, equipe de luta de braço, sempre ouvindo o Planeta DJ em Arandu, São Paulo. Manda um salve aí pra Luciano Wagner de Conceição, do Mato Dentro, Minas Gerais. Abraço, meu querido. DJ Marquinhos Benassi na área também. Por favor, Jovem Pan Piracicaba tá sempre fora do ar, olha só, não pode. Outra mensagem aqui, boa tarde, Alex, toca aí a nova do Alok. Valeu, meu querido Osmar Andrade. Por aqui também o Everton Amâncio de BH, João Pedro Sodré de BH, Everton Amâncio, ele de novo aqui, outra mensagem, Everton, aí sim, hein? E vamos fechar aqui com o pedido do Kleber de Sumaré, São Paulo. Ele tá afim de ouvir Alone. Offer Nissin, bora ouvir.

0: Offer Nissin, featuring My Alone. Pausa para hidratação e já voltamos.
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0: De volta.
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0: Muito bem, Planeta DJ, você segue participando aqui pelo 11 99411 8221. Esse é o nosso WhatsApp, bora ouvir.
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0: Ah, totalmente.
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0: Só contextualizando, no início do programa meu diretor pediu pra eu tocar aqui a música da Madonna, né? Então eu falei, vamos tocar logo, manda quem pode, obedece quem tem juízo.
4: Fala, Alex, e aí? Boneca, beleza?
0: Ah, ele voltou.
4: Pasteleiro selvagem na área. Ontem só mandei um salve. Agora vou pedir uma música pra você aí, ó.
0: Manda.
4: Jamming. É um tal de peixe.
0: Peixe?
4: Fisher. Uma música do Bob Marley, sei lá, eu, meu filho que mandou aqui. Mas é boa, toca aí pra nós, Alex. Valeu aí, um abraço pra você, tudo de bom.
0: Tá sumido, hein? Não me abandona, não.
5: Fala, DJ Alex, meu irmão. Boa tarde pra galera que curte a Jovem Pan. Aqui, Bosco Melo, direto de Franca, no interior de São Paulo. Bora dar uma sacudida no esqueleto nessa sexta, meu irmão?
0: Bora!
5: Coloca pra nós aí, Roger Sanches, Another Chance. Beleza? Valeu, Jovem Pan.
6: Fala, Alex, aqui é Cássio, de BH. Manda um abraço aí, Alex, pro meu amigo Mipana. O venezuelano mais mineiro que eu conheço é esse aqui, viu?
0: Boa.
7: Boa tarde, grande Alex. Lucas de Aracaju, Sergipe. Toca pra nós qualquer uma de Snoop Dogg. Jovem Pan, a melhor do Brasil.
0: Snoop Dogg, aí você quebra minhas pernas.
8: Fala, Alex. Boa tarde, tudo bem? Aqui quem fala é Rodrigo, da cidade de Campinas, São Paulo.
0: E aí, Rodrigo?
8: Estou ouvindo aí o Planeta DJ através aí da Jovem Pan Campinas 89.9. Alex, toca pra gente aí. Ken Laszlo, Video Kill the Red Star. Essa música está no CD das 7 melhores da Jovem Pan, volume 7. Um abraço, bom final de semana a todos e vamos torcer para o Brasil. Vai, Brasil!
0: É, domingo, hein?
9: Oi, aqui é a Sofia.
10: E aqui é a Helena.
9: A gente é de Poços de Caldas e a gente queria pedir a música Special da Sabrina Carpenter.
0: Que fofura! Sofia e Helena. Nossa, que legal a participação de vocês, mas infelizmente não dá pra tocar Sabrina nesse horário. Beijão pra vocês.
11: Boa tarde, meu amigo Alex. Como é que você tá? Ótima sexta-feira abençoada pra nós aí.
0: Boa.
11: Aqui quem fala é Samuel, da cidade de Ribeirão, Pernambuco, ouvinte fiel.
0: Samuel, ouvinte fiel.
11: Aí, atualmente eu tô aqui em Primavera do Leste. Toca aí aquela nova de Alok.
0: Bora.
11: Valeu, amigo. Um abraço. Tchau, tchau.
0: Em colaboração com a Jennifer Lopes.

Boa tarde, Alex. Beleza? Como é que você tá? E quem fala é Felipe Conde, de Sorocaba. Cara, se possível, toca uma música boa pra gente nessa sexta linda que tá fazendo aqui hoje. É Hugel, Moving in the Sun. Valeu, obrigado.

0: Pan. Oi, Alex, boa tarde, meu nome é Maina, sou de Passos, Minas Gerais. Tá aqui pedindo a sua música, To The Sun. Aí, ouviu? Ai, coincidência, né? Lucimara de Parnamirim tá na área também, Aristeu de Santa Quitéria, o Felipe Matias de BH, Josué Carvalho, de onde, hein? De onde? Ipatinga, alô, Ipatinga. Por aqui o meu querido Júlio César de Porto Feliz. Brandão de Penápolis na área também. O Valdemir de Maringá. Quem mais tá por aqui, hein? O tio Paulo, hein, tio Paulo? Obrigado aí pelas palavras, meu querido. Oi, Alex, estou reenviando minha mensagem. Será que hoje você lê? Tá difícil rolar meus pedidos. Quem que é, hein? Tá pedindo aqui Kylie Minogue. É o Estevão de Campo Alegre. Valeu, Estevão, pela sua participação, pela moral aqui pra gente, tá bom? Seguinte, hein? Vamos fechar com uma participação aqui de um ouvinte. Bora!
1: Boa tarde, DJ Alex, o rei das picapes, que fala eu aqui, Jorjão, da cidade de Uberaba, Minas Gerais, ouvindo a Jovem Pan através do 103,7 Uberaba, Minas Gerais. Salve, sexta-feira linda, maravilhosa.
0: É, então.
1: Gostaria de agradecer a você, Alex, pela essa gentileza e essa grandeza que você faz com todos nós ouvintes do Brasil inteiro, atendendo os nossos pedidos, as nossas músicas, as nossas mensagens. É raro, raríssimo ver isso numa empresa do tamanho da Jovem Pan. Vocês estão de parabéns, principalmente você, pela sua humildade, pelo seu carinho com todos nós ouvintes. Manda aquela pancada que é pra fechar com chave de ouro e abrir os caminhos pra vitória do Brasil. Valeu!

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0: Bora lá, turminha, muito boa tarde pra você, obrigado pela companhia. Tô chegando, hein, tô chegando pra te fazer companhia nessa tarde maravilinda. Sextou, hein? Sextou! Tava ansioso pela sexta-feira? Tava ansioso pra curtir com a gente? Acabou tua ansiedade, hein? Acabou! Bora lá então, a partir de agora, você vai mandar o seu abraço, o seu alô, pedir o seu sucesso aqui no 998460066. Também através das redes sociais da Pan, ó. Tem promoções rolando, tá? Sempre tem a melhor promoção pra você no Instagram da Pan de Cascavel. Vai lá! 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Ai, ai, ai, já começando muito bem. Você que já mandou seu alô, tá participando com a gente. Ah, eu queria curtir um flashback, Marcão. Tem também, tem, claro que tem. Ah, não, mas eu

queria curtir, eu queria curtir um eletrônico, aquelas de balada mesmo, pra matar a saudade também, né? Ou moderna. Tem também, eu gosto da música do momento, a melhor do momento, Marcão. Tem também pra você aqui na Punk, nessa aqui, ó. Essa embalou, hein? Muitas e muitas gerações. Coldplay com Beyoncé, In For The Weekend. 3 e 6, sempre jovem, sempre Punk.

0: Pan, sempre jovem, sempre Pan, com uma Mabel, Don't Call Me Up, música de 2019. Parece que eu tô preso no ano de 2019, em 2020. Nem parece que já estamos em 2026. Passa voando, passa rápido, hein? Bom, vamos fazer o seguinte, você vai mandar o seu alô pra mim, vai ajudar a fazer a programação, vai pedir o seu sucesso aqui na Pan. Manda aí o seu abraço, 998-460066. Falar em sucesso, 1987, um ano mágico. Onde você estava em 87? Já tinha nascido? Ainda não? Bom, tem muita gente que nasceu em 87, tem muita gente que casou em 87. Foi um ano mágico para muita gente, surgimento de algumas bandas como Guns N' Roses. Esse sucesso aqui é desse ano, hein? 1987. A música quase foi descartada por não agradar a banda, hein? Tornou-se o primeiro single do grupo e alcançou o topo da parada Billboard 100 nos Estados Unidos. Eu tô falando dessa pedrada aqui, ó.
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0: Clássico da Pan com essa super banda YouTube. Without You, 1987. Vem junto com a gente, bora cantar com a Pan. 3h21.

0: Cheers! Boa pra você aqui na Pan, hein? Temperatura 17 graus agora no centro de Cascavel. Como é que tá você? Tudo bem? Tudo tranquilo? Tudo numa boa? Bom, vamos falar de Copa, hein? O Egito tá ganhando aí da Austrália, né? Por 1-0, gol de cabeça. Gol de cabeça. O Salah tá em campo, hein? Tá em campo. A Austrália vai lá de amarelinho, cor do Brasil, né? Será que vai dar sorte? Será? Bom, vou torcer pro Egito, hein? Vou torcer pra esse povo sofrido, né? Dono das pirâmides, até então. Milenar esse povo aí do Egito, né? E o querido Salah, né? Que faça mais um gol aí, pelo menos, aí, porque ele que já foi aí, tentou ser o melhor do mundo, já jogou pra ser o melhor. Infelizmente, foi prejudicado, assim como o menino Ney, né? Não levou a taça. Bom, daqui a pouquinho tem muito mais sucesso pra você e você ajuda a fazer a programação. 9846-0066.
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0: sempre jovem, sempre punk, com Sixpence Not the Richer, Kiss Me. Essa é de algum filme, hein? Você lembra? Lembra? Ah, geração boa, né? Não se faz mais música como antigamente, né? O pessoal fala, o pessoal das antigas falam, né? Bom, vamos juntos então? Continua com a gente mandando seu alô aqui no 998-460066. Também no Instagram da Pan, à vontade, tá? Tá aqui, ó. Toco DM aberto, tá? Meu amigo Marcelão tá curtindo, a gente tá ligadinho na melhor. Fala aí, garoto. Marcelo vem de Braganey, lá de Braga. Fala em Braganey, meu amigo. O Carlinho também, um abraço pra vocês aí, o pessoal de Braganey. Sempre na companhia da Pan. Cidade que eu amo, gosto muito, hein, Marcelo? Fala dessa, eu vou aí pra gente carnear. Carnear um espeto de galeta. Um abraço, menino. Também aqui no Instagram, bombando. Meu amigo Danilo tá em Toledo, tá na companhia. Fala, Danilo. Um abraço que ele tá. Foi a loucura aí com a collab do Harley e do Vini Júnior, né? Também o Alex, pessoal aí curtindo a gente, tá fazendo aniversário hoje, o Alex Helmans, né? Helman. Polaco, parabéns pra você, felicidades, que Deus abençoe muitos anos de vida, tá? Valeu, obrigado pela companhia sempre, pessoal lá da Baterias Moura, na companhia da Pão, Adilson, Josafá, né? Lecão, o meu amigo o Edson, Dinho, né? O Anderson, Dinho, um abraço pra todo mundo. Pessoal trabalhando, curtindo a Pan, a Baterias Moura, um abraço, seus lindos. Bom, intervalinho rapidinho. Ah, e a Mandinha, tô esquecendo da Amanda, né? Pelo amor de Deus. Fala, Mandinha. Vamos trabalhar, né, Amanda? Tá girando aí, girando a cidade, me levando de carona. Tô indo eu. Falando, babababababababá, no carro da Amanda. Um abraço pra você, bom descanso, menina. Intervalinho rápido, já eu tô de volta. Tem as sete melhores da Pan, tem, ó, cada modão, cara do céu. Tem Olivia Jean, tem Sabrina, tem Ted Swings, Lola, Young, Taylor Swift e muito mais pra você aqui na Pan.
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4: Bora começar aqui com a número 7. Não podia ser diferente com Olivia Dean. 7 melhores da Pan. Man I Need 4 e 15.

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3: Bom demais, hein? As 7 melhores da Pan, fechando com Benson Bon Beautiful Things. Demais, hein? Demais, que sequência maravilhosa. E claro que você vai junto com a gente, embalado aí nessa tarde boa aí do 998-460066. Intervalo rápido, já tem a melhor da semana com ela, Ariana Grande, passando por aqui, desfilando todo o seu charme na Pan.
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3: Melhor da semana com a Ariana Grande. Hate That I Made You Love Me. 4h43.